0: com o líder da oposição, qual era a sua posição, portanto, qual era a sua opinião em relação àquele pacto, mas mesmo no próprio comunicado nota-se que ele também reconhece a legitimidade da UNITA, portanto, em poder continuar, no caso, utilizando outros mecanismos, no caso a Assembleia Nacional. Acredito que fora do próprio pacto, abre-se também aqui um espaço para um diálogo permanente. O que faltava em Angola era essencialmente este, porque existem muitos pontos fraturantes, desde a própria Constituição e outros temas importantes da vida do país, que criavam uma espécie de tensão. E a presença de ambos, a discussão aberta, acredito que pode frear um pouco. Acredito que foi neste sentimento de aproximação das partes que o presidente João Lourenço recebeu o líder da UNITA.
1: E a UNITA leva então agora esta proposta de pacto à Assembleia Nacional. O que é que se pode esperar? Pode esperar então um debate? Pode esperar o MPLA a participar ativamente, por exemplo, em mudanças significativas neste pacto? O que é que podemos esperar?
0: O que se espera, na verdade, a posição do MPLA é aquela posição que o governo tomou. O que se espera do MPLA é negar, portanto é desvalorizar a possibilidade de haver este pacto, mas não se espera do MPLA também fechar as portas para uma discussão. Pode sim apresentar seus argumentos, não aceitar o pacto em si, mas abrir caminho para a discussão. Porque aqui um dado importante que este pacto traz, pelo menos daquilo que é a proposta que foi apresentada pela UNITA, é o facto de abrir caminho para todas as sensibilidades estarem envolvidas num diálogo. Porque existem temas que requerem consensos. Os consensos normalmente dependem essencialmente das lideranças políticas, daquilo que as lideranças políticas fazem. Acredito que o MPLA recebeu o líder da UNITA, e, a princípio, poderemos ter uma possibilidade de o MPLA estar também aberto para o diálogo, porque o presidente da República é também presidente do MPLA. Eu acho que está aqui aberto o caminho para a concertação de ideias.
1: E o que é que isto significa quando estamos a pouco mais de um ano das eleições, quando o MPLA terá de anunciar um candidato até ao final do ano? Tem muitas implicações políticas este pacto, esta proposta, este encontro também de ontem?
0: Primeiro é preciso também compreender que, do ponto de vista do valor político, o presidente João Lourenço está a usar também das vestes de presidente da República para limpar a sua própria imagem, para projetar-se, agigantar dentro do seu próprio partido. Afinal, ele é candidato à sua própria sucessão no partido, portanto, já em dezembro próximo, não é? Deste ano. Tem um outro pré-candidato bastante forte, que é o general Higino Carneiro e outros. Portanto, ele precisa encontrar mecanismos que lhe permitam agigantar a sua própria imagem dentro do partido. E nada melhor do que mostrar a abertura à sociedade. E, neste caso, a recessão do líder do maior partido na oposição passa a ser considerada como um evento extremamente importante para até a continuação da reconciliação nacional. E este líder sai forte, tanto dentro do partido quanto a nível da liderança da República. Isto vai conferi-lo uma espécie de aceitação plena a qualquer proposta que venha a apresentar, enquanto presidente do partido, do seu partido, aquele que pode ser o candidato às próximas eleições. E então, creio que o presidente João Lourenço está a fazer as jogadas necessárias que pode utilizar, portanto está a fazê-lo no âmbito desta diplomacia partidária ou diplomacia política, se podemos considerar, está a fazer essa jogada para não ter muita resistência dentro do seu partido àquele que vai indicar, até porque esses consensos acontecem exatamente numa altura em que nos aproximamos das eleições e as eleições têm sido sempre períodos bastante tenso, de discussões inacabadas, de acusações mútuas, e é aqui onde também depois convidam-se as próprias instituições a ter de trabalharem com lisura, portanto, de modo imparcial, dentro daquilo que a lei exige. Mas só que essas instituições, grande parte delas, no modelo político angolano, dependem essencialmente daquilo que fora o posicionamento político do próprio Presidente da República, que, nesse

0: altura, até agora, é o presidente do partido que sustenta o poder.
1: E falando especificamente deste pacto, claro que há a proposta de uma nova Constituição, há várias propostas lá dentro, há também uma lei, uma proposta de uma lei da Ministria Global e Perpétua mediante o pagamento de multas de 30% de património adquirido de forma ilegal a quem cometeu crimes de corrupção. Estas são medidas que Angola necessita? São medidas que as pessoas gostavam de ver aplicadas? Ou estamos a falar aqui de muita teoria que depois não condiz bem com as reais necessidades dos angolanos?
0: A sociedade angolana está bastante dividida em relação a esta, principalmente esta lei da amnistia económica. Está bastante dividida. Há aqueles, os adeptos de que todos aqueles que cometeram deveriam pagar, deviam restituir ao Estado aquilo que se apropriaram e deveriam pagar pelos seus atos. Portanto, esta é uma corrente. Há uma ou outra corrente da qual se associa, se junta ao maior partido político na oposição, que defende que não. Deve haver uma amnistia, claro, mas então tem que ter um ponto de partida. Esta defesa, na verdade, não começa agora. Essa começa exatamente à altura, em 2018, quando o presidente João Lourenço anunciou o combate à corrupção como bandeira principal. Portanto, houve uma discussão muito ampla sobre este tema. Grande parte da franja da sociedade entende que a segunda opção seria melhor. Seria melhor no sentido de que também a amnistia permitiria uma espécie de reconciliação entre as partes. Portanto, é daqueles que desviaram o erário com a própria sociedade. Portanto, eles trazem é uma espécie de um alerta de que, atenção, houve sim amnistia para estes, estamos a começar a organizar o processo e de agora em diante, quem mais cometer, então, vai pagar pelos seus atos. Portanto, é essencial. Por quê? Porque a estrutura económica de Angola assenta essencialmente àqueles a quem se acusa de terem desviado o erário. E a perseguição a estes indivíduos, para que restituam esses dinheiros do erário, está a ser bastante inglória. Porquê? Porque não se consegue restituir, fundamentalmente, o dinheiro que já não está em Angola. Nós temos processos transitados em julgados que o governo angolano tem dificuldades sérias de poder executar, exatamente porque as nossas leis terminam nas nossas fronteiras. Portanto, a nível internacional, há outras leis, esses dinheiros estão sujeitos aos outros ordenamentos jurídicos daqueles países. Portanto, esta é uma das propostas que, levada à discussão, creio que, e aprovada uma lei da amnistia neste sentido, não só permite a que estes restituam parte do dinheiro que têm para o bem do país, mas também permite que a sociedade fica harmonizada, deixa de estar dividida entre um grupo que entende que a aplicação da lei está a ser uma perseguição, portanto, e o grupo que entende que é necessário que estes devem pagar pelos crimes cometidos.
1: Ouvimos Agostinho Cicato, diretor do Centro de Debate e Estudos Académicos, sobre o Pacto para a Estabilidade e a Reconciliação Nacional, proposto pela UNITA.
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5: Segue-se então o magazine Artes, que hoje nos leva até ao sul de França, ao Festival de Cinema de Cannes. Um trabalho produzido e apresentado por Miguel Martins, o nosso enviado especial ao festival.
6: Lá há a plage e depois há terra de camping. Acho que tem namorado. Não. E tu? Aqui.
4: temos o privilégio de acolher de novo Joaquim Sapinho, da Rosa Filmes. Boa tarde, bem-vindo a mais uma edição do Festival do Cinema de Cannes. Estamos juntos para falar, nomeadamente, do filme Les Roches Rouges, de Bruno Dumont, com quem já tinham colaborado no passado, e é a Rosa Filmes, então, produtora principal por detrás desta obra.
7: Exato. Nós tínhamos conhecido no L'Empire e éramos co-produtores. E quando chegou a oportunidade de fazer este filme, lá estávamos nós a querer colaborar e a ajudar, mas as dificuldades de produção do filme obrigaram-nos a nós a passar a produtores principais, porque todas as dificuldades de dinheiro e também de coordenação, o realizador queria filmar este verão que passou e, pela primeira vez na história das relações cinematográficas dos dois países, fez-se um filme em França com uma equipa inteiramente portuguesa.
4: É muito o contrário, habitualmente.
7: É sempre o contrário. Portanto, foi uma coisa absolutamente mágica. Quando nós tomámos conta da produção, ficou uma arquitetura com filmagem em França, filmagem em Portugal e filmagem em Itália, mas toda a produção é portuguesa e os outros partners italianos, franceses e espanhóis ficaram apenas a ajudar.
4: E então, o filme é, de facto, rodado essencialmente no sul de França, na região onde nós nos encontramos, um bocadinho também em Itália, mas também em Portugal, não é?
7: O filme também teve uma parte rodada em Portugal. E é sempre este prazer de fazermos filmes cosmopolitas, em que quer a produção, quer as histórias retratam esta Europa que nós amamos e não apenas a ideia de nacionalismos em que toda a gente está separada.
4: Bruno Dumont, que já teve também projetos cá, em Cannes, no passado, já teve prémios cá, por exemplo, com La Vie de Jésus, L'Humanité. Agora é um filme muito sobre a infância ou sobre uma parte do litoral do sul de França, onde a fotografia tem um papel absolutamente descomunal.
7: Eu acho que é só olhar à volta no sítio onde estamos a fazer esta conversa aqui em Cannes e ver este Mar Esmeralda. O que é especial em São Rafael? É que para lá do Mar Esmeralda há umas rochas vermelhas. O filme em português chama-se Escarpas Vermelhas. Encontramos um título muito bonito. Em francês é Roche Rouge, porque, digamos, é este espaço mágico, esta joia que é a Côte d'Azur, mas do lado da infância. Ou seja, é um filme sobre crescer, sobre como é que se cresce, sobre as violências de crescer e sobre os amores também. É um filme...
4: O bem e o mal
7: também. O bem e o mal, mas é um rapaz e uma rapariga que estão apaixonados. Fazem uma escapadela para a Itália no comboio, mas têm só 5 anos. Portanto, o que é fascinante aqui é que nós somos humanos. Logo a partir do momento em que nascemos e começamos a crescer apaixonados e a viver riscos. Portanto, é um filme, como direi, a dizer que a vida é apaixonante e que vale a pena correr riscos.
4: Ele está muito determinado, não é?
7: O rapaz está determinado.
4: O G.O. está determinado.
7: Está determinado. E o que é bonito é que, porque é que o filme também é Roche Rouge, não é apenas uma questão plástica. É porque essas rochas são umas rochas em que, em França, se faz uns saltos muito arriscados. E ele está sempre a demonstrar o seu valor, saltando dessas rochas vermelhas.
4: Saltos
7: no mar
4: para
7: mar,
4: mergulho. Exato.
7: Para mergulhar. E, portanto, é um filme que defende a ideia de viver como uma ideia apaixonada. E uma ideia em que não podemos, digamos, estar esmagados pelo medo para viver, mas de que é possível viver com intensidade.
4: Que sabor tem, então, esta estreia aqui na quinzena dos cineastas com este filme?
7: A Rosa Filmes, desde 2016, tem sempre um filme selecionado em Cannes. Nem sei se haverá outra produtora no mundo, desde 2016. Portanto, vamos para 11 anos, não é? Todos os anos, sempre um filme. E já tivemos vários filmes em que éramos nós os produtores principais, mas estes dois últimos também, quer com o Magalhães, com o Gael Garcia Bernal, realizado pelo Love Dias, quer agora com este filme do Bruno Dumont, isto se repete. Portanto, não há outra palavra, é um prazer. Eu acho que Cannes é um festival em que a paixão pelo cinema se sobrepõe a tudo, a todas as outras questões. E toda a gente se sente atraída por isto e, portanto, é o sítio certo para mostrar os filmes que nós fazemos. É a nossa imagem de marca, também está ligada à Cannes.
4: Então, e esta 79ª edição, interessa-o, se sim, o que mais lhe interessa aqui neste certame?
7: Eu acho que há um realizador francês extraordinário. Eu acho que é o grande jovem realizador francês, que é o Arthur Harari. E é a sua terceira longa-metragem, também ganhou o Oscar de melhor argumento o ano passado.
4: Está em competição nas longas-metragens, na seleção principal.
7: Está em competição nas longas-metragens e esse filme de que foi argumentista ganhou também a Palma de Ouro há 2 anos. Eu acho que é o grande realizador francês agora da nova geração e este filme será o filme mais entusiasmante para ver.
4: Finalmente, o cinema português, no meio desta dinâmica toda, como é que o vê nesta altura? Eu bem sei que é sempre complicado, é sempre a mesma dificuldade de acesso a financiamentos, no entanto, surgem sempre propostas que vão se ingrando internacionalmente, não é?
7: Dou-lhe o meu exemplo, vou filmar este ano em África, fazer um filme sobre Angola. Eu acho que vai ser o primeiro filme em que um português vai fazer o ponto de vista do outro, do ponto de vista dos movimentos de independência, e não um filme nostálgico sobre que pena, Portugal perdeu a África. Há uns filmes que são mais engraçados a falar desse assunto, outros mais dramáticos, outros mais melancólicos. Eu não estou interessado nisso. Estou interessado é como é que foi este conflito e qual é o ponto de vista do outro. E, portanto, vou fazer um filme pela primeira vez sobre como é que os movimentos de independência se confrontavam connosco. Mas o meu ponto de vista ainda é mais complexo. Esse confronto connosco era de portugueses com portugueses. Toda a gente tinha o mesmo bilhete de identidade. Portanto, tentar ter um ponto de vista que ajuda que Portugal possa viver com o seu passado de outra maneira.
4: E vão rodar também na África Equatorial, nomeadamente?
7: A dinâmica do cinema português está em cada filme que é feito.
4: De quem é o argumento?
7: É meu, é uma história extraordinária que eu descobri, já ando a preparar o filme há cerca de 10 anos, porque descubro um dia um folheto em francês sobre 5 mulheres que tinham sido presas, não pelos portugueses lá em Angola, mas sim pela UPA, que era um movimento rival, depois se transformou no FNLA. E essas mulheres são presas e depois são mortas, portanto é uma tragédia enorme. E, portanto, é a primeira vez que acontece. 5 mulheres entram na guerrilha e entram, vêm do Congo, no quadro do MPLA, entram em Angola e depois vão ser atacadas pela UPA e vão ser mortas. E, portanto, é contar esta tragédia do que é que estava a acontecer de complexo dentro dos movimentos de libertação. Quando eu descobri estas mulheres, a líder chama-se Diolinda Rodrigues, ela é atualmente o símbolo da mulher angolana, há um dia feriado, que é o dia em que ela foi morta, esta Diolinda Rodrigues, e eu desde que conheci esta personagem, esta pessoa, este fantasma, tomou posse de mim e passei a viver obcecado com esta história. E, portanto, filmá-la é também libertar-me deste fantasma.
4: Obrigado, Joaquim Sapinho, por ter vindo aqui à RFI a partir do Festival do Cinema de Cannes.
5: E aqui então um ponto final nesta segunda e última emissão do Dia em Português na antena da RFI. Pode continuar a acompanhar-nos nas redes sociais ou no nosso site em rfi.fr/pt. As notícias atualizadas voltam amanhã pelas 15 horas, hora de Paris. Até lá, fique bem.

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1: Cristiano Soares.
0: Em Cabo Verde, o Presidente da República está preocupado com a elevada taxa de abstenção que atingiu os 53% nas legislativas de domingo passado. Em Angola, o líder da UNITA apresentou ao Presidente do país a proposta de pacto para a estabilidade. João Lourenço tomou conhecimento do documento, mas descarta, aprovação. Cerca de 50 embarcações foram detectadas pelas autoridades israelitas junto à costa do Chipre. Os 430 membros foram detidos e transferidos para Israel. Estreia hoje em Cannes, na quinzena dos cineastas, a longa-metragem Les Roches Rouges, do francês Bruno Dormont, e produzida pela portuguesa Rosa Filmes, um filme a descobrir mais à frente nesta emissão. No controlo técnico desta emissão está dos Cossé-Culetes e o jornal é já a seguir.
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0: Em Cabo Verde, o Presidente da República está preocupado com a elevada taxa de abstenção que atingiu os 53% nas legislativas de domingo passado para José Maria Neves. Os números da abstenção pedem uma reflexão sobre as razões deste aparente desinteresse dos eleitores. Odir Santos.
2: Depois de afirmar que as eleições legislativas de domingo passado decorreram de forma tranquila e ordeira, o Presidente da República, José Maria Neves, defende uma reflexão profunda sobre as causas da elevada taxa de abstenção.
3: Não posso deixar de manifestar preocupação pela elevada taxa de abstenção, superior a 50%, que nos interpela a refletir sobre as razões desse aparente desinteresse dos eleitores. É imperativo compreender e enfrentar as causas desta realidade, sob pena de fragilizarmos a participação cívica, que é o alicerce da democracia.
2: O chefe de Estado, José Maria Neves, que discursava na sessão solene comemorativa do Dia do Município da Praia, celebrado a 19 de maio, manifestou também preocupação com as recorrentes referências à boca de urna e práticas que se aproximam da compra de consciência, defendendo a necessidade de proteger a integridade democrática e assegurar o cumprimento rigoroso da lei. Por outro lado, em comunicado, os observadores da CDO recomendam que os mandatos dos membros da Comissão Nacional de Eleições, caducados há muito tempo, devem ser renovados a tempo para preservar a confiança do público na CNE. De Cabo Verde para a RFI, Odair Santos.
0: Também ainda em Cabo Verde, de acordo com os dados provisórios, o PAICV, até agora na oposição, venceu as legislativas, tem neste momento 36 deputados eleitos e em segundo lugar ficou o MPD, que atualmente era o governo, com 32 assentos parlamentares e ainda 2 deputados eleitos para a UCID. Faltam eleger 2 deputados que vão ditar a maioria relativa ou absoluta do PAICV. Também de acordo com os dados provisórios, a taxa de abstenção situa-se nos 53,5%, um valor histórico que mostra que cerca de metade dos cabo-verdianos não foi votar. O encontro entre João Lourenço e Adalberto da Costa Júnior sobre o Pacto da Estabilidade e Reconciliação Nacional proposto pela UNITA saudou-se com uma apreciação negativa do Presidente a esta proposta. No entanto, Agostinho Sicato, diretor do Centro de Debate e Estudos Académicos, considera que se trata de um não que abre a possibilidade a um diálogo interpartidário em Angola.
4: Creio que é um não que abre a possibilidade para o debate, porque se fosse um não definitivo, creio que o presidente João Lourenço nem sequer recebia em audiência o líder da oposição para ouvir e discutir o mesmo, os pontos principais do mesmo pacto. Acredito que o presidente João Lourenço precisava informar ao líder da oposição qual era a sua posição, portanto, qual era a sua opinião em relação àquele pacto, mas mesmo no próprio comunicado nota-se que ele também reconhece a legitimidade da UNITA, portanto, em poder continuar, no caso, utilizando outros mecanismos, no caso a Assembleia Nacional. Acredito que fora do próprio pacto, abre-se também aqui um espaço para um diálogo permanente.
0: As palavras de Agostinho Cicato, diretor do Centro de Debate e Estudos Académicos de Angola, aqui entrevistado por Catarina Falcão. Esta é, de resto, uma entrevista que desenvolvemos mais à frente no espaço convidado. Tempo para retomarmos agora a série de reportagens da RFI sobre a situação em Cabo Delgado, no norte de Moçambique. Esta região é palco há quase 10 anos de violência perpetrada por grupos armados denominados Shebab. Em 2019, alguns juraram lealdade ao Estado Islâmico. No terreno, os Shebab reproduzem o modo operatório de todas as ramificações do Daesh em África. Os ataques são marcados por sequestros em massa de mulheres e crianças. A reportagem é de Gael Alex, com a tradução de Liliana Henriques.
5: Rashid tem 13 anos e vive há algumas semanas em Mocimboa da Praia com uma tia idosa. Rashid acaba de escapar aos Shebabs. Ele tinha apenas 7 anos quando foi raptado.
6: A vida era muito dura. Não havia comida. Íamos para os campos, íamos buscar água e se não encontrássemos nada para trazer, batiam-nos. Tínhamos hematomas por todo o lado e doenças. Eles ensinaram-nos a lutar e o manuseamento das armas. Eu sei como usar uma Kalashnikov.
5: Foi em 2020 que Olessa Ibrahimo, habitante da zona de Najiza, perto de Palma, foi testemunha impotente do sequestro das suas duas filhas. Na época, elas tinham 15 e 17 anos.
0: Os Shebabs tinham reunido todas as crianças. Quando me viram, os meus três filhos mais pequenos correram para mim. Os terroristas pouparam-nos porque eu estava grávida. Mas eles levaram as minhas duas filhas. Penso nelas, naquilo que passam todos os dias.
5: Os Shebabs escondem-se nas florestas. No acampamento, as mulheres são as suas escravas. Angelina Forman é assistente social para Médicos Sem Fronteiras e ouviu muitas histórias semelhantes.
7: Eles fizeram uma fila e eles eram escolhidos. As mulheres são usadas para carregar o material velho, quer dizer, tem mulheres lá que são líderes, que controlam essas mulheres para que elas não possam sair. Aquelas que não foram escolhidas, elas eram abusadas, qualquer momento estavam lá à disposição de qualquer que seja, sim.
5: Graças a uma fugitiva, Olessa teve notícias recentemente da sua filha mais nova. Ela é agora mãe de um menino.
0: Cerca de 50 embarcações foram interceptadas pelas autoridades israelitas junto à costa do Chipre. Os detidos foram transferidos para Israel. Marco Martins.
8: Numa mensagem na rede social X, a organização Global Summit afirmou que embarcações militares israelitas interceptaram a flotilha de forma ilegal e violenta e que as forças israelitas abordaram as embarcações sequestrando os voluntários. A organização exigiu a libertação imediata dos ativistas e o fim do bloqueio a Gaza. O Ministério dos Negócios Estrangeiros de Israel acusa o movimento islamita Hamas, que considera terrorista, de envolvimento direto na Global Summit e no financiamento das flotilhas, com base em documentos alegadamente encontrados em Gaza durante a invasão do enclave palestiniano. A organização nega, alegando que o seu financiamento provém de donativos privados. Esta é a terceira tentativa, num espaço de um ano, de uma flotilha chegar à faixa de Gaza, devastada pelo conflito com Israel.
0: Estreia hoje em Cannes, na quinzena dos cineastas, a longa-metragem Le Roche Rouge, do francês Bruno Dumont, e produzida pela portuguesa Rosa Filme. Joaquim Sapinho diz que se trata da primeira vez que uma produção portuguesa garante a estreia de um filme francês.
9: Nós tínhamos conhecido no L'Empire e éramos co-produtores. E quando chegou a oportunidade de fazer este filme, lá estávamos nós a querer colaborar e a ajudar, mas as dificuldades de produção do filme obrigaram-nos a nós a passar a produtores principais, porque todas as dificuldades de dinheiro e também de coordenação, o realizador queria filmar este verão que passou e, pela primeira vez na história das relações cinematográficas dos dois países, fez-se um filme em França com uma equipa inteiramente portuguesa. É sempre o contrário. Portanto, foi uma coisa absolutamente mágica. Quando nós tomámos conta da produção, ficou uma arquitetura com filmagem em França, filmagem em Portugal e filmagem em Itália, mas toda a produção é portuguesa e os outros partners italianos, franceses e espanhóis ficaram apenas a ajudar. Portanto, foi uma experiência única. Nós já tínhamos vivido esta experiência com o filme do Magalhães, que tinha rodagens em Portugal,
10: o ano passado,
9: tinha filmagens em Espanha e tinha filmagens nas Filipinas. E também, do lado espanhol, tinha corrido tudo mal, mandámos a equipa portuguesa. Depois nas Filipinas também correu mal, mandámos também a equipa portuguesa. Portanto, aqui foi o mesmo, foi só continuar esta estratégia que, se os outros não conseguem fazer, nós conseguimos.
0: Era então Joaquim Sapinha, entrevistado por Miguel Martins, o nosso enviado especial ao Festival de Cinema de Cannes. Esta é uma entrevista que desenvolvemos mais à frente no Magazine Artes. E aqui o ponto final deste jornal.
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0: Pontapé de saída na segunda parte da nossa emissão. Quarta-feira é dia de Magazine Artes, que hoje nos leva até ao sul de França, ao Festival de Cinema de Cannes. Antes disso, direção Angola para analisarmos o Pacto de Estabilidade proposto por Adalberto da Costa Júnior e rejeitado por João Lourenço. Agostinho Sicato é o convidado de Catarina Falcão.
1: Convidado.
10: Em Angola, o presidente João Lourenço recebeu na terça-feira o líder da oposição, Adalberto Costa Júnior, de forma a analisar em conjunto o Pacto para a Estabilidade e a Reconciliação Nacional, proposto pela UNITA. Poucas horas após o fim do encontro, a presidência anunciou em comunicado que este pacto não faz sentido, já que não existem razões objetivas, políticas ou institucionais em Angola que justifiquem um acordo político desta amplitude. Adalberto Costa Júnior já afirmou, entretanto, que levará este acordo à Assembleia Nacional, defendendo um amplo acordo em Angola sobre uma nova Constituição, mas também uma amnistia para quem cometeu crimes de corrupção, mediante o pagamento de uma parte do que teria sido roubado ao Estado. Em entrevista à RFI, o diretor do Centro de Debate e Estudos Académicos, Agostinho Sicato, analisou este encontro e considera que este não de João Lourenço abre as portas a um diálogo entre a UNITA e o MPLA em Angola.
4: Creio que é um não que abre a possibilidade para o debate, porque se fosse um não definitivo, creio que o presidente João Lourenço nem sequer recebia em audiência o líder da oposição para ouvir e discutir o mesmo, os pontos principais do mesmo pacto. Acredito que o presidente João Lourenço precisava informar ao líder da oposição qual era a sua posição, tanto qual era a sua opinião em relação àquele pacto, mas mesmo no próprio comunicado nota-se que ele também reconhece a legitimidade da UNITA, tanto em poder continuar, no caso, utilizando outros mecanismos, no caso a Assembleia Nacional. Acredito que fora do próprio pacto abre-se também aqui um espaço para um diálogo permanente. O que faltava em Angola era essencialmente este, porque existem muitos pontos fraturantes, desde a própria Constituição e outros temas importantes da vida do país, que criavam uma espécie de tensão. E a presença de ambos, a discussão aberta, acredito que pode frear um pouco. Acredito que foi neste sentimento de aproximação das partes que o presidente João Lourenço recebeu o líder da UNITA.
10: E a UNITA leva então agora esta proposta de pacto à Assembleia Nacional. O que é que se pode esperar? Pode esperar então um debate? Pode esperar o MPLA a participar ativamente, por exemplo, em mudanças significativas neste pacto? O que é que podemos esperar?
4: O que se espera, na verdade, a posição do MPLA é aquela posição que o governo tomou. O que se espera do MPLA é negar, portanto é desvalorizar a possibilidade de haver este pacto, mas não se espera do MPLA também fechar as portas para uma discussão. Pode sim apresentar seus argumentos, não aceitar o pacto em si, mas abrir caminho para a discussão. Porque aqui um dado importante que este pacto traz, pelo menos daquilo que é a proposta que foi apresentada pela UNITA, é o facto de abrir caminho para todas as sensibilidades estarem envolvidas num diálogo. Porque existem temas que requer consensos. Os consensos normalmente dependem essencialmente das lideranças políticas, daquilo que as lideranças políticas fazem. Acredito que o MPLA recebeu o líder da UNITA, e a princípio poderemos ter uma possibilidade de o MPLA estar também aberto para o diálogo, porque o presidente da República é também presidente do MPLA. Eu acho que está aqui aberto o caminho para a concertação de ideias.
10: E o que é que isto significa quando estamos a pouco mais de um ano das eleições, quando o MPLA terá de anunciar um candidato até ao final do ano? Tem muitas implicações políticas este pacto, esta proposta, este encontro também de ontem?
4: Primeiro é preciso também compreender que do ponto de vista do valor político, o presidente João Lourenço está a usar também das vestes de presidente da República para limpar a sua imprópria imagem, para projetar-se, agigantar dentro do seu próprio partido. Afinal, ele é candidato à sua própria sucessão no partido, portanto, já em dezembro próximo, não é? Deste ano. Tem um outro pré-candidato bastante forte, que é o general Higino Carneiro e outros. Portanto, ele precisa encontrar mecanismos que lhe permitam agigantar a sua própria imagem dentro do partido. E nada melhor do que mostrar a abertura à sociedade. E, neste caso, a recessão do líder do maior partido na oposição passa a ser considerada como um evento extremamente importante para até a continuação da reconciliação nacional. E este líder sai forte, tanto dentro do partido quanto a nível da liderança da República. Isto vai conferi-lo uma espécie de aceitação plena a qualquer proposta que venha a apresentar, enquanto presidente do partido, do seu partido, aquele que pode ser o candidato às próximas eleições. E então, creio que o presidente João Lourenço está a fazer as jogadas necessárias que pode utilizar, portanto, está a fazê-lo no âmbito desta diplomacia partidária, ou diplomacia política, se podemos considerar, está a fazer essa jogada para não ter muita resistência dentro do seu partido àquele que vai indicar. Até porque esses consensos acontecem exatamente numa altura em que nos aproximamos das eleições e as eleições têm sido sempre períodos bastante tenso, de discussões inacabadas, de acusações mútuas, e é aqui onde também depois convidam-se as próprias instituições a ter de trabalharem com lisura, portanto, de modo imparcial, dentro daquilo que a lei exige. Mas só que essas instituições, grande parte delas, no modelo político angolano, dependem essencialmente daquilo que fora o posicionamento político do próprio presidente da República, que, nessa altura, até agora, é o presidente do partido que sustenta o poder.
10: E falando especificamente deste pacto, claro que há a proposta de uma nova Constituição, há várias propostas lá dentro, há também uma lei, uma proposta de uma lei da Ministria Global e Perpétua mediante o pagamento de multas de 30% de património adquirido de forma ilegal a quem cometeu crimes de corrupção. Estas são medidas que Angola necessita? São medidas que as pessoas gostavam de ver aplicadas? Ou estamos a falar aqui de muita teoria que depois não condiz bem com as reais as necessidades dos angolanos?
4: A sociedade angolana está bastante dividida em relação a esta, principalmente a esta lei da amnistia económica. Está bastante dividida. Há aqueles, os adeptos de que todos aqueles que cometeram deveriam pagar, deviam restituir ao Estado aquilo que se apropriaram e deveriam pagar pelos seus atos. Portanto, esta é uma corrente. Há uma outra corrente da qual se associa, se junta ao maior partido político na oposição, que defende que não. Deve haver uma amnistia, claro, mas então tinha que ter um ponto de partida. Esta defesa, na verdade, não começa agora. Essa começa exatamente à altura, em 2018, quando o presidente João Lourenço anunciou o combate à corrupção como bandeira principal. Portanto, houve uma discussão muito ampla sobre este tema. Grande parte da franja da sociedade entende que a segunda opção seria melhor. Seria melhor no sentido de que também a amnistia permitiria uma espécie de reconciliação entre as partes. Portanto, é daqueles que desviaram o erário com a própria sociedade. Portanto, eles trazem e uma espécie de um alerta de que até então houve sim amnistia para estes, estamos a começar a organizar o processo e de agora em diante quem mais cometer então vai pagar pelos seus atos. Portanto, é essencial. Por quê? Porque a estrutura económica de Angola assenta essencialmente àqueles a quem se acusa de terem desviado o erário. E a perseguição a estes indivíduos, para que restituam esses dinheiros do erário, está a ser bastante inglória. Porquê? Porque não se consegue restituir, fundamentalmente, o dinheiro que já não está em Angola. Nós temos processos transitados em julgados que o governo angolano tem dificuldades sérias de poder executar, exatamente porque as nossas leis terminam nas nossas fronteiras. Portanto, a nível internacional, há outras leis, esses dinheiros estão sujeitos aos outros ordenamentos jurídicos daqueles países. Portanto, esta é uma das propostas que, levada à discussão, creio que, e aprovada uma lei de amnistia neste sentido, não só permite a que estes restituam parte do dinheiro que têm para o bem do país, mas também permite que a sociedade fique harmonizada. Deixa de estar dividida entre os grupos que, um grupo que entende que a aplicação da lei está a ser uma perseguição, portanto, e o grupo que entende que é necessário que estes devem pagar pelos crimes cometidos.
10: Ouvimos Agostinho Cicato, diretor do Centro de Debate e Estudos Académicos sobre o Pacto para a Estabilidade e a Reconciliação Nacional, proposto pela UNITA.
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0: Segue-se então o Magazine Artes, que hoje nos leva até ao sul de França, ao Festival de Cinema de Cannes. Um trabalho produzido e apresentado por Miguel Martins, o nosso enviado especial ao festival.
13: Lá é a praia e depois é o terreno comprido. Acho que tem namorado. Não. E tu?
14: O privilégio de acolher de novo o Joaquim Sapinho, da Rosa Filmes. Boa tarde, bem-vindo a mais uma edição do Festival do Cinema de Cannes. Estamos juntos para falar, nomeadamente, do filme Les Roches Rouges, de Bruno Dumont, com quem já tinham colaborado no passado, e é a Rosa Filmes, então, produtora principal por detrás desta obra.
9: Exato. Nós tínhamos conhecido no L'Empire e éramos co-produtores. E quando chegou a oportunidade de fazer este filme, lá estávamos nós a querer colaborar e a ajudar, mas as dificuldades de produção do filme obrigaram-nos a nós a passar a produtores principais, porque todas as dificuldades de dinheiro e também de coordenação, o realizador queria filmar este verão que passou e, pela primeira vez na história das relações cinematográficas dos dois países, fez-se um filme em França com uma equipa inteiramente portuguesa.
14: É muito o contrário, habitualmente, não é?
9: É sempre o contrário. Portanto, foi uma coisa absolutamente mágica. Quando nós tomámos conta da produção, ficou uma arquitetura com filmagem em França, filmagem em Portugal e filmagem em Itália, mas toda a produção é portuguesa e os outros partners italianos, franceses e espanhóis ficaram apenas a ajudar.
14: E então, o filme é, de facto, rodado essencialmente no sul de França, na região onde nós nos encontramos, um bocadinho também em Itália, mas também em Portugal, não é?
9: O filme também teve uma parte rodada em Portugal, e é sempre este prazer de fazermos filmes cosmopolitas, em que quer a produção, quer as histórias retratam esta Europa que nós amamos, e não apenas a ideia de nacionalismo sem que toda a gente está separada.
14: Bruno Dumont, que já teve também projetos cá, em Cannes, no passado, já teve prêmios cá, por exemplo, com La Vie de Jésus, L'Humanité. Agora é um filme muito sobre a infância ou sobre uma parte do litoral do sul de França, onde a fotografia tem um papel absolutamente descomunal.
9: Eu acho que é só olhar à volta no sítio onde estamos a fazer esta conversa aqui em Cannes e ver este Mar Esmeralda. O que é especial em São Rafael? É que para lá do Mar Esmeralda há umas rochas vermelhas. O filme em português chama-se Escarpas Vermelhas. Encontramos um título muito bonito. Em francês é Roche Rouge, porque, digamos, é este espaço mágico, esta joia que é a Côte d'Azur, mas do lado da infância. Ou seja, é um filme sobre crescer, sobre como é que se cresce, sobre as violências de crescer e sobre os amores também. É um filme...
14: O bem e o mal também.
9: O bem e o mal, mas é um rapaz e uma rapariga que estão apaixonados. Fazem uma escapadela para a Itália no comboio, mas têm só 5 anos. Portanto, o que é fascinante aqui é que nós somos humanos. Logo a partir do momento em que nascemos e começamos a crescer apaixonados e a viver riscos. Portanto, é um filme, como direi, a dizer que a vida é apaixonante e que vale a pena correr riscos.
14: Ele está muito determinado, não é?
9: O rapaz está determinado.
14: O G.O. está determinado.
9: Está determinado. E o que é bonito é que, porque é que o filme também é rochoso, não é apenas uma questão plástica. É porque essas rochas são umas rochas em que em França se faz uns saltos muito arriscados. E ele está sempre a demonstrar o seu valor saltando dessas rochas vermelhas.
15: Saltos para mergulho. Exato.
9: Para mergulhar. E, portanto, é um filme que defende a ideia de viver como uma ideia apaixonada. E uma ideia em que não podemos, digamos, estar esmagados pelo medo para viver, mas de que é possível viver com intensidade.
15: Que sabor tem, então, esta estreia aqui na quinzena dos cineastas com este filme?
9: A Rosa Filmes, desde 2016, tem sempre um filme selecionado em Cannes. Nem sei se haverá outra produtora no mundo, desde 2016. Portanto, estamos para 11 anos, não é? Todos os anos, sempre um filme. E já tivemos vários filmes em que éramos nós os produtores principais, mas estes dois últimos também, quer com o Magalhães, com o Gael Garcia Bernal, realizado pelo Lave Dias, que era agora com este filme do Bruno Dumont, isto se repete. Portanto, não há outra palavra, é um prazer. Eu acho que Cannes é um festival em que a paixão pelo cinema se sobrepõe a tudo, a todas as outras questões. E toda a gente se sente atraída por isto, e portanto é o sítio certo para mostrar os filmes que nós fazemos. É a nossa imagem de marca, também está ligada à Cannes.
15: Então, e esta 79ª edição, interessa-o, se sim, o que mais lhe interessa aqui, neste certame?
9: Eu acho que há um realizador francês extraordinário, eu acho que é o grande jovem realizador francês, que é o Arthur Harari. E é a sua terceira longa-metragem, também ganhou o Oscar de melhor argumento o ano passado.
15: Está em competição nas longas-metragens, na seleção principal.
9: Está em competição nas longas-metragens e esse filme de que foi argumentista ganhou também a Palma de Ouro há 2 anos. Eu acho que é o grande realizador francês agora da nova geração e este filme será o filme mais entusiasmante para ver.
15: Finalmente, o cinema português, no meio desta dinâmica toda, como é que o vê nesta altura? Eu bem sei que é sempre complicado, é sempre a mesma dificuldade de acesso a financiamentos, no entanto, surgem sempre propostas que vão se ingrando internacionalmente, não é?
9: Dou-lhe o meu exemplo. Vou filmar este ano em África, fazer um filme sobre Angola. Eu acho que vai ser o primeiro filme em que um português vai fazer o ponto de vista do outro. Ponto de vista dos movimentos de independência e não um filme nostálgico sobre que pena, Portugal perdeu a África. Há uns filmes que são mais engraçados a falar desse assunto, outros mais dramáticos, outros mais melancólicos. Eu não estou interessado nisso. Estou interessado como é que foi este conflito e qual é o ponto de vista do outro? E, portanto, vou fazer um filme pela primeira vez sobre como é que os movimentos de independência se confrontavam connosco. Mas o meu ponto de vista ainda é mais complexo. Esse confronto connosco era de portugueses com portugueses. Toda a gente tinha o mesmo bilhete de identidade. Portanto, tentar ter um ponto de vista que ajuda que Portugal possa viver com o seu passado de outra maneira.
15: E vão rodar também na África Equatorial, nomeadamente?
9: A dinâmica do cinema português está em cada filme que é feito.
15: De quem é o argumento?
9: É meu, é uma história extraordinária que eu descobri, já ando a preparar o filme há cerca de 10 anos, porque descubro um dia um folheto em francês sobre 5 mulheres que tinham sido presas, não pelos portugueses lá em Angola, mas sim pela UPA, que era um movimento rival. Depois transformou no FNLA. E essas mulheres são presas e depois são mortas. Portanto, é uma tragédia enorme. E, portanto, é a primeira vez que acontece. 5 mulheres entram na guerrilha e entram, vêm do Congo, no quadro do MPLA, entram em Angola e depois vão ser atacadas pela UPA e vão ser mortas. E, portanto, é contar esta tragédia do que é que estava a acontecer de complexo dentro dos movimentos de libertação. Quando eu descobri estas mulheres, a líder chama-se Diolinda Rodrigues, ela é atualmente o símbolo da mulher angolana, há um dia feriado, que é o dia em que ela foi morta, esta Diolinda Rodrigues, e eu desde que conheci esta personagem, esta pessoa, este fantasma, tomou posse de mim e passei a viver obcecado com esta história. E, portanto, filmá-la é também libertar-me deste fantasma.
15: Obrigado, Joaquim Sapinho, por ter vindo aqui à RFI a partir do Festival do Cinema de Cannes.
0: E aqui então um ponto final nesta segunda e última emissão do Dia em Português na antena da RFI. Pode continuar a acompanhar-nos nas redes sociais ou no nosso site em rfi.fr/pt. As notícias atualizadas voltam amanhã pelas 15 horas, hora de Paris. Até lá, fique bem.

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1: Cristiano Soares.
0: Em Cabo Verde, o Presidente da República está preocupado com a elevada taxa de abstenção que atingiu os 53% nas legislativas de domingo passado. Em Angola, o líder da UNITA apresentou ao Presidente do país a proposta de pacto para a estabilidade. João Lourenço tomou conhecimento do documento, mas descarta, aprovação. Cerca de 50 embarcações foram detectadas pelas autoridades israelitas junto à costa do Chipre. Os 430 membros foram detidos e transferidos para Israel. Estreia hoje em Cannes, na quinzena dos cineastas, a longa-metragem Les Roches Rouges, do francês Bruno Dormont, e produzida pela portuguesa Rosa Filmes, um filme a descobrir mais à frente nesta emissão. No controlo técnico desta emissão está dos Cossecoletes e o jornal é já a seguir.
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0: Em Cabo Verde, o Presidente da República está preocupado com a elevada taxa de abstenção que atingiu os 53% nas legislativas de domingo passado para José Maria Neves. Os números da abstenção pedem uma reflexão sobre as razões deste aparente desinteresse dos eleitores. Odir Santos.
2: Depois de afirmar que as eleições legislativas de domingo passado decorreram de forma tranquila e ordeira, o Presidente da República, José Maria Neves, defende uma reflexão profunda sobre as causas da elevada taxa de abstenção.
3: Não posso deixar de manifestar preocupação pela elevada taxa de abstenção, superior a 50%, que nos interpela a refletir sobre as razões desse aparente desinteresse dos eleitores. É imperativo compreender e enfrentar as causas desta realidade, sob pena de fragilizarmos a participação cívica, que é o alicerce da democracia.
2: O chefe de Estado, José Maria Neves, que discursava na sessão solene comemorativa do Dia do Município da Praia, celebrado a 19 de maio, manifestou também preocupação com as recorrentes referências à boca de urna e práticas que se aproximam da compra de consciência, defendendo a necessidade de proteger a integridade democrática e assegurar o cumprimento rigoroso da lei. Por outro lado, em comunicado, os observadores da CDO recomendam que os mandatos dos membros da Comissão Nacional de Eleições, caducados há muito tempo, devem ser renovados a tempo para preservar a confiança do público na CNE. De Cabo Verde para RFI, Odair Santos.
0: Também ainda em Cabo Verde, de acordo com os dados provisórios, o PAICV, até agora na oposição, venceu as legislativas, tem neste momento 36 deputados eleitos e em segundo lugar ficou o MPD, que atualmente era o governo, com 32 assentos parlamentares e ainda 2 deputados eleitos para a UCID. Faltam eleger 2 deputados que vão ditar a maioria relativa ou absoluta do PAICV. Também de acordo com os dados provisórios, a taxa de abstenção situa-se nos 53,5%, um valor histórico que mostra que cerca de metade dos cabo-verdianos não foi votar. O encontro entre João Lourenço e Adalberto da Costa Júnior sobre o Pacto da Estabilidade e Reconciliação Nacional proposto pela UNITA saudou-se com uma apreciação negativa do Presidente a esta proposta. No entanto, Agostinho Sicato, diretor do Centro de Debate e Estudos Académicos, considera que se trata de um não que abre a possibilidade de um diálogo interpartidário em Angola.
4: Creio que é um não que abre a possibilidade para o debate, porque se fosse um não definitivo, creio que o presidente João Lourenço nem sequer recebia em audiência o líder da oposição para ouvir e discutir o mesmo, os pontos principais do mesmo pacto. Acredito que o presidente João Lourenço precisava informar ao líder da oposição qual era a sua posição, portanto, qual era a sua opinião em relação àquele pacto, mas mesmo no próprio comunicado nota-se que ele também reconhece a legitimidade da UNITA, portanto, em poder continuar, no caso, utilizando outros mecanismos, no caso a Assembleia Nacional. Acredito que fora do próprio pacto abre-se também aqui um espaço para um diálogo permanente.
0: As palavras de Agostinho Cicato, diretor do Centro de Debate e Estudos Académicos de Angola, aqui entrevistado por Catarina Falcão. Esta é, de resto, uma entrevista que desenvolvemos mais à frente no espaço convidado. Tempo para retomarmos agora a série de reportagens da RFI sobre a situação em Cabo Delgado, no norte de Moçambique. Esta região é palco há quase 10 anos de violência perpetrada por grupos armados denominados Shebab. Em 2019, alguns juraram lealdade ao Estado Islâmico. No terreno, os Shebab reproduzem o modo operatório de todas as ramificações do Daesh em África. Os ataques são marcados por sequestros em massa de mulheres e crianças. A reportagem é de Gael Alex, com a tradução de Liliana Henriques.
5: Rashid tem 13 anos e vive há algumas semanas em Mocimboa da Praia com uma tia idosa. Rashid acaba de escapar aos Shebabs. Ele tinha apenas 7 anos quando foi raptado.
6: A vida era muito dura. Não havia comida. Íamos para os campos, íamos buscar água e se não encontrássemos nada para trazer, batiam-nos. Tínhamos hematomas por todo o lado e doenças. Eles ensinaram-nos a lutar e o manuseamento das armas. Eu sei como usar uma Kalashnikov.
5: Foi em 2020 que Olessa Ibrahimo, habitante da zona de Najiza, perto de Palma, foi testemunha impotente do sequestro das suas duas filhas. Na época, elas tinham 15 e 17 anos.
7: Os Shebabs tinham reunido todas as crianças. Quando me viram, os meus três filhos mais pequenos correram para mim. Os terroristas pouparam-nos porque eu estava grávida. Mas eles levaram as minhas duas filhas. Penso nelas, naquilo que passam todos os dias.
5: Os Shebabs escondem-se nas florestas. No acampamento, as mulheres são as suas escravas. Angelina Forman é assistente social para Médicos Sem Fronteiras e ouviu muitas histórias semelhantes.
8: Eles fizeram uma fila e eles eram escolhidos. As mulheres que são usadas para carregar o material velho, quer dizer, tem mulheres lá que são líderes, que controlam essas mulheres para que elas não possam sair. Aquelas que não foram escolhidas, elas eram abusadas, qualquer momento estavam lá à disposição de qualquer que seja, sim.
5: Graças a uma fugitiva, Olessa teve notícias recentemente da sua filha mais nova. Ela é agora mãe de um menino.
0: Cerca de 50 embarcações foram interceptadas pelas autoridades israelitas junto à costa do Chipre. Os detidos foram transferidos para Israel. Marco Martins.
9: Numa mensagem na rede social X, a organização Global Summit afirmou que embarcações militares israelitas interceptaram a flotilha de forma ilegal e violenta e que as forças israelitas abordaram as embarcações sequestrando os voluntários. A organização exigiu a libertação imediata dos ativistas e o fim do bloqueio a Gaza. O Ministério dos Negócios Estrangeiros de Israel acusa o movimento islamita Hamas, que considera terrorista, de envolvimento direto na Global Summit e no financiamento das flotilhas, com base em documentos alegadamente encontrados em Gaza durante a invasão do enclave palestiniano. A organização nega, alegando que o seu financiamento provém de donativos privados. Esta é a terceira tentativa, num espaço de um ano, de uma flotilha chegar à faixa de Gaza, devastada pelo conflito com Israel.
0: Estreia hoje em Cannes, na quinzena dos cineastas, a longa-metragem Le Roche Rouge, do francês Bruno Dumont, e produzida pela portuguesa Rosa Filme. Joaquim Sapinho diz que se trata da primeira vez que uma produção portuguesa garante a estreia de um filme francês.
10: Nós tínhamos conhecido no L'Empire e éramos co-produtores. E quando chegou a oportunidade de fazer este filme, lá estávamos nós a querer colaborar e a ajudar, mas as dificuldades de produção do filme obrigaram-nos a nós a passar a produtores principais, porque todas as dificuldades de dinheiro e também de coordenação, o realizador queria filmar este verão que passou e, pela primeira vez na história das relações cinematográficas dos dois países, fez-se um filme em França com uma equipa inteiramente portuguesa. É sempre o contrário. Portanto, foi uma coisa absolutamente mágica. Quando nós tomámos conta da produção, ficou uma arquitetura com filmagem em França, filmagem em Portugal e filmagem em Itália, mas toda a produção é portuguesa e os outros partners italianos, franceses e espanhóis ficaram apenas a ajudar. Portanto, foi uma experiência única. Nós já tínhamos vivido esta experiência com o filme do Magalhães, que tinha rodagens em Portugal,
11: o ano passado,
10: tinha filmagens em Espanha e tinha filmagens nas Filipinas. E também, do lado espanhol, tinha corrido tudo mal, mandámos a equipa portuguesa. Depois nas Filipinas também correu mal, mandámos também a equipa portuguesa. Portanto, aqui foi o mesmo, foi só continuar esta estratégia que se os outros não conseguem fazer, nós conseguimos.
0: Era então Joaquim Sapinha entrevistado por Miguel Martins, o nosso enviado especial ao Festival de Cinema de Cannes. Esta é uma entrevista que desenvolvemos mais à frente no Magazine Artes. E aqui o ponto final deste jornal.
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0: Pontapé de saída na segunda parte da nossa emissão. Quarta-feira é dia de Magazine Artes, que hoje nos leva até ao sul de França, ao Festival de Cinema de Cannes. Antes disso, direção Angola para analisarmos o Pacto de Estabilidade proposto por Adalberto da Costa Júnior e rejeitado por João Lourenço. Agostinho Sicato é o convidado de Catarina Falcão.
1: Convidado.
11: Em Angola, o presidente João Lourenço

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1: Pontapé de saída na segunda parte da nossa emissão. Quarta-feira é dia de Magazine Artes, que hoje nos leva até ao sul de França, ao Festival de Cinema de Cannes. Antes disso, direção Angola para analisarmos o Pacto de Estabilidade proposto por Adalberto da Costa Júnior e rejeitado por João Lourenço. Agostinho Cicato é o convidado de Catarina Falcão.
2: Convidado.
3: Em Angola, o presidente João Lourenço recebeu na terça-feira o líder da oposição, Adalberto Costa Júnior, de forma a analisar em conjunto o Pacto para a Estabilidade e a Reconciliação Nacional, proposto pela UNITA. Poucas horas após o fim do encontro, a presidência anunciou em comunicado que este pacto não faz sentido, já que não existem razões objetivas, políticas ou institucionais em Angola que justifiquem um acordo político desta amplitude. Adalberto Costa Júnior já afirmou, entretanto, que levará este acordo à Assembleia Nacional, defendendo um amplo acordo em Angola sobre uma nova Constituição, mas também uma amnistia para quem cometeu crimes de corrupção, mediante o pagamento de uma parte do que teria sido roubado ao Estado. Em entrevista à RFI, o diretor do Centro de Debate e Estudos Académicos, Agostinho Cicato, analisou este encontro e considera que este não de João Lourenço abre as portas a um diálogo entre a UNITA e o MPLA em Angola.
4: Creio que é um não que abre a possibilidade para o debate, porque se fosse um não definitivo, creio que o presidente João Lourenço nem sequer recebia em audiência o líder da oposição para ouvir e discutir os pontos principais do mesmo pacto. Acredito que o presidente João Lourenço precisava informar ao líder da oposição qual era a sua posição, tanto qual era a sua opinião em relação àquele pacto, mas mesmo no próprio comunicado nota-se que ele também reconhece a legitimidade da UNITA, tanto em poder continuar, no caso, utilizando outros mecanismos, no caso a Assembleia Nacional. Acredito que fora do próprio pacto abre-se também aqui um espaço para um diálogo permanente. O que faltava em Angola era essencialmente este, porque existem muitos pontos fraturantes, desde a própria Constituição e outros temas importantes da vida do país, que criavam uma espécie de tensão. E a presença de ambos, a discussão aberta, acredito que pode frear um pouco. Acredito que foi neste sentimento de aproximação das partes que o presidente João Lourenço recebeu o líder da UNITA.
3: E a UNITA leva então agora esta proposta de pacto à Assembleia Nacional. O que é que se pode esperar? Pode esperar então um debate? Pode esperar o MPLA a participar ativamente, por exemplo, em mudanças significativas neste pacto? O que é que podemos esperar?
4: O que se espera, na verdade, a posição do MPLA é aquela posição que o governo tomou. O que se espera do MPLA é negar, portanto é desvalorizar a possibilidade de haver este pacto, mas não se espera do MPLA também fechar as portas para uma discussão. Pode sim apresentar seus argumentos, não aceitar o pacto em si, mas abrir caminho para a discussão. Porque aqui um dado importante que este pacto traz, pelo menos daquilo que é a proposta que foi apresentada pela UNITA, é o facto de abrir caminho para todas as sensibilidades estarem envolvidas num diálogo. Porque existem temas que requer consensos. Os consensos normalmente dependem essencialmente das lideranças políticas, daquilo que as lideranças políticas fazem. Acredito que o MPLA recebeu o líder da UNITA, e a princípio poderemos ter uma possibilidade de o MPLA estar também aberto para o diálogo, porque o presidente da República é também presidente do MPLA. Eu acho que está aqui aberto o caminho para a concertação de ideias.
3: E o que é que isto significa quando estamos a pouco mais de um ano das eleições, quando o MPLA terá de anunciar um candidato até ao final do ano? Tem muitas implicações políticas este pacto, esta proposta, este encontro também de ontem?
4: Primeiro é preciso também compreender que, do ponto de vista do valor político, o presidente João Lourenço está a usar também das vestes de presidente da República para limpar a sua própria imagem, para projetar-se e agigantar dentro do seu próprio partido. Afinal, ele é candidato à sua própria sucessão no partido, portanto, já em dezembro próximo, não é,

0: Fano tem um outro pré-candidato bastante forte, que é o general Higino Carneiro e outros. Portanto, ele precisa encontrar mecanismos que lhe permitam agigantar a sua própria imagem dentro do partido. E nada melhor do que mostrar a abertura à sociedade. E, neste caso, a recessão do líder do maior partido na oposição passa a ser considerada como um evento extremamente importante para até a continuação da reconciliação nacional. E este líder sai forte, tanto dentro do partido quanto a nível da liderança da República. Isto vai conferi-lo uma espécie de aceitação plena a qualquer proposta que venha a apresentar, enquanto presidente do partido, do seu partido, aquele que pode ser o candidato às próximas eleições. E então, creio que o presidente João Lourenço está a fazer as jogadas necessárias que pode utilizar, portanto está a fazê-lo no âmbito desta diplomacia partidária ou diplomacia política, se podemos considerar, está a fazer essa jogada para não ter muita resistência dentro do seu partido àquele que vai indicar, até porque esses consensos acontecem exatamente numa altura em que nos aproximamos das eleições e as eleições têm sido sempre períodos bastante tenso, de discussões inacabadas, de acusações mútuas, e é aqui onde também depois convidam-se as próprias instituições a ter de trabalharem com lisura, portanto, de modo imparcial, dentro daquilo que a lei exige. Mas só que essas instituições, grande parte delas, no modelo político angolano, dependem essencialmente daquilo que fora o posicionamento político do próprio Presidente da República, que, nesta altura, até agora, é o presidente do partido que sustenta o poder.
1: E falando especificamente deste pacto, claro que há a proposta de uma nova Constituição, há várias propostas lá dentro, há também uma lei, uma proposta de uma lei da Ministria Global e Perpétua mediante o pagamento de multas de 30% de património adquirido de forma ilegal a quem cometeu crimes de corrupção. Estas são medidas que Angola necessita, são medidas que as pessoas gostavam de ver aplicadas, ou estamos a falar aqui de muita teoria que depois não condiz bem com as reais as necessidades dos angolanos?
0: A sociedade angolana está bastante dividida em relação a esta, principalmente a esta lei da amnistia económica. Está bastante dividida. Há aqueles, os adeptos, de que todos aqueles que cometeram deveriam pagar, deviam restituir ao Estado aquilo que se apropriaram e deveriam pagar pelos seus atos. Portanto, esta é uma corrente. Há uma outra corrente da qual se associa, se junta ao maior partido político na oposição, que defende que não. Deve haver uma amnistia, claro, mas então tinha que ter um ponto de partida. Esta defesa, na verdade, não começa agora. Essa começa exatamente à altura, em 2018, quando o presidente João Lourenço anunciou o combate à corrupção como bandeira principal. Portanto, houve uma discussão muito ampla sobre este tema. Grande parte da franja da sociedade entende que a segunda opção seria melhor. Seria melhor no sentido de que também a amnistia permitiria uma espécie de reconciliação entre as partes. Portanto, é daqueles que desviaram o erário com a própria sociedade. Portanto, eles trazem e uma espécie de um alerta de que, atenção, houve sim amnistia para estes, estamos a começar a organizar o processo e de agora em diante, quem mais cometer, então, vai pagar pelos seus atos. Portanto, é essencial. Por quê? Porque a estrutura económica de Angola assenta essencialmente àqueles a quem se acusa de terem desviado o erário. E a perseguição a estes indivíduos, para que restituam esses dinheiros do erário, está a ser bastante inglória. Porquê? Porque não se consegue restituir, fundamentalmente, o dinheiro que já não está em Angola. Nós temos processos transitados em julgados que o governo angolano tem dificuldade séria de poder executar, exatamente porque as nossas leis terminam nas nossas fronteiras. Portanto, a nível internacional, há outras leis, esses dinheiros estão sujeitos aos outros ordenamentos jurídicos daqueles países. Portanto, esta é uma das propostas que, levada à discussão, creio que, e aprovada uma lei de amnistia neste sentido, não só permite a que estes restituam parte do dinheiro que têm para o bem do país, mas também permite que a sociedade fique harmonizada, deixa de estar dividida entre o grupo que, um grupo que entende que a aplicação da lei está a ser uma perseguição, tanto, e o grupo que entende que é necessário que estes devem pagar pelos crimes cometidos.
1: Ouvimos Agostinho Cicato, diretor do Centro de Debate e Estudos Académicos, sobre o Pacto para a Estabilidade e a Reconciliação Nacional, proposto pela UNITA.
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5: Segue-se então o Magazine Artes, que hoje nos leva até ao sul de França, ao Festival de Cinema de Cannes. Um trabalho produzido e apresentado por Miguel Martins, o nosso enviado especial ao festival.
6: Lá é a praia e depois é terra comprida. Acho que tem namorado, se não. E tu?
7: Temos o privilégio de acolher de novo o Joaquim Sapinho, da Rosa Filmes. Boa tarde, bem-vindo a mais uma edição do Festival do Cinema de Cannes. Estamos juntos para falar, nomeadamente, do filme Les Roches Rouges, de Bruno Dumont, com quem já tinham colaborado no passado. E é a Rosa Filmes, então, produtora principal por detrás desta obra.
8: Exato. Nós tínhamos conhecido no L'Empire e éramos co-produtores. E quando chegou a oportunidade de fazer este filme, lá estávamos nós a querer colaborar e a ajudar, mas as dificuldades de produção do filme obrigaram-nos a nós a passar a produtores principais, porque todas as dificuldades de dinheiro e também de coordenação, o realizador queria filmar este verão que passou e, pela primeira vez na história das relações cinematográficas dos dois países, fez-se um filme em França com uma equipa inteiramente portuguesa.
7: É muito o contrário, habitualmente.
8: É sempre o contrário. Portanto, foi uma coisa absolutamente mágica. Quando nós tomámos conta da produção, ficou uma arquitetura com filmagem em França, filmagem em Portugal e filmagem em Itália, mas toda a produção é portuguesa e os outros partners italianos, franceses e espanhóis ficaram apenas a ajudar.
7: E então, o filme é, de facto, rodado essencialmente no sul de França, na região onde nós nos encontramos, um bocadinho também em Itália, mas também em Portugal, não é?
8: O filme também teve uma parte rodada em Portugal, e é sempre este prazer de fazermos filmes cosmopolitas, em que quer a produção, quer as histórias retratam esta Europa que nós amamos e não apenas a ideia de nacionalismos em que toda a gente está separada.
7: Bruno Dumont, que já teve também projetos cá, em Cannes, no passado, já teve prêmios cá, por exemplo, com La Vie de Jésus, L'Humanité. Agora é um filme muito sobre a infância ou sobre uma parte do litoral do sul de França, onde a fotografia tem um papel absolutamente descomunal.
8: Eu acho que é só olhar à volta no sítio onde estamos a fazer esta conversa aqui em Cannes e ver este Mar Esmeralda. O que é especial em São Rafael? É que para lá do Mar Esmeralda há umas rochas vermelhas. O filme em português chama-se Escarpas Vermelhas. Encontramos um título muito bonito. Em francês é Roche Rouge, porque, digamos, é este espaço mágico, esta joia que é a Côte d'Azur, mas do lado da infância. Ou seja, é um filme sobre crescer, sobre como é que se cresce, sobre as violências de crescer e sobre os amores também. É um filme...
7: O bem e o mal
8: também. O bem e o mal, mas é um rapaz e uma rapariga que estão apaixonados. Fazem uma escapadela para a Itália no comboio, mas têm só 5 anos. Portanto, o que é fascinante aqui é que nós somos humanos. Logo a partir do momento em que nascemos e começamos a crescer apaixonados e a viver riscos. Portanto, é um filme, como direi, a dizer que a vida é apaixonante e que vale a pena correr riscos.
7: Ele está muito determinado, não é?
8: O rapaz está determinado.
7: O G.O. está determinado.
8: Está determinado. E o que é bonito é que, porque é que o filme também é Roche Rouge, não é apenas uma questão plástica. É porque essas rochas são umas rochas em que, em França, se faz uns saltos muito arriscados. E ele está sempre a demonstrar o seu valor saltando dessas rochas vermelhas.
7: Saltos para mergulho. Exato.
8: Para mergulhar. E, portanto, é um filme que defende a ideia de viver como uma ideia apaixonada. E uma ideia em que não podemos, digamos, estar esmagados pelo medo para viver, mas de que é possível viver com intensidade.
7: Que sabor tem, então, esta estreia aqui na quinzena dos cineastas com este filme?
8: A Rosa Filmes, desde 2016, tem sempre um filme selecionado em Cannes. Nem sei se haverá outra produtora no mundo, desde 2016, portanto, vamos para 11 anos, não é? Todos os anos, sempre um filme. E já tivemos vários filmes em que éramos nós os produtores principais, mas estes dois últimos também, quer com o Magalhães, com o Gael Garcia Bernal, realizado pelo Love Dias, quer agora com este filme do Bruno Dumont, isto se repete. Portanto, não há outra palavra, é um prazer. Eu acho que Cannes é um festival em que a paixão pelo cinema se sobrepõe a tudo, a todas as outras questões. E toda a gente se sente atraída por isto e, portanto, é o sítio certo para mostrar os filmes que nós fazemos. É a nossa imagem de marca, também está ligada à Cannes.
7: Então, e esta 79ª edição, interessa-o, se sim, o que mais lhe interessa aqui, neste certame?
8: Eu acho que há um realizador francês extraordinário. Eu acho que é o grande jovem realizador francês, que é o Arthur Harari. E é a sua terceira longa-metragem, também ganhou o Oscar de melhor argumento o ano passado.
7: Está em competição nas longas-metragens, na sua
8: estreia
7: principal.
8: Está em competição nas longas-metragens e esse filme de que foi argumentista ganhou também a Palma de Ouro há 2 anos. Eu acho que é o grande realizador francês agora da nova geração e este filme será o filme mais entusiasmante para ver.
7: Finalmente, o cinema português, no meio desta dinâmica toda, como é que o vê nesta altura? Eu bem sei que é sempre complicado, é sempre a mesma dificuldade de acesso a financiamentos, no entanto, surgem sempre propostas que vão se ingrando internacionalmente, não é?
8: Dou-lhe o meu exemplo. Vou filmar este ano em África, fazer um filme sobre Angola. Eu acho que vai ser o primeiro filme em que um português vai fazer o ponto de vista do outro, o ponto de vista dos movimentos de independência, e não um filme nostálgico sobre que pena, Portugal perdeu a África. Há uns filmes que são mais engraçados a falar desse assunto, outros mais dramáticos, outros mais melancólicos. Eu não estou interessado nisso. Estou interessado é como é que foi este conflito e qual é o ponto de vista do outro. E, portanto, vou fazer um filme pela primeira vez sobre como é que os movimentos de independência se confrontavam connosco. Mas o meu ponto de vista ainda é mais complexo. Esse confronto connosco era de portugueses com portugueses. Toda a gente tinha o mesmo bilhete de identidade. Portanto, tentar ter um ponto de vista que ajuda que Portugal possa viver com o seu passado de outra maneira.
7: E vão rodar também na África Equatorial, nomeadamente?
8: A dinâmica do cinema português está em cada filme que é feito.
7: De quem é o argumento?
8: É meu, é uma história extraordinária que eu descobri, já ando a preparar o filme há cerca de 10 anos, porque descubro um dia um folheto em francês sobre 5 mulheres que tinham sido presas, não pelos portugueses lá em Angola, mas sim pela UPA, que era um movimento rival, depois se transformou no FNLA. E essas mulheres são presas e depois são mortas. Portanto, é uma tragédia enorme. E, portanto, é a primeira vez que acontece. 5 mulheres entram na guerrilha e entram, vêm do Congo, no quadro do MPLA, entram em Angola e depois vão ser atacadas pela UPA e vão ser mortas. E, portanto, é contar esta tragédia do que é que estava a acontecer de complexo dentro dos movimentos de libertação. Quando eu descobri estas mulheres, a líder chama-se Diolinda Rodrigues, ela é atualmente o símbolo da mulher angolana, há um dia feriado, que é o dia em que ela foi morta, esta Diolinda Rodrigues, e eu desde que conheci esta personagem, esta pessoa, este fantasma, tomou posse de mim e passei a viver obcecado com esta história. E, portanto, filmá-la é também libertar-me deste fantasma.
7: Obrigado, Joaquim Sapinho, por ter vindo aqui à RFI a partir do Festival do Cinema de Cannes.
5: E aqui então um ponto final nesta segunda e última emissão do Dia em Português na antena da RFI. Pode continuar a acompanhar-nos nas redes sociais ou no nosso site em rfi.fr/pt. As notícias atualizadas voltam amanhã pelas 15 horas, hora de Paris. Até lá, fique bem.

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1: Cristiana Soares.
0: Em Cabo Verde, o Presidente da República está preocupado com a elevada taxa de abstenção que atingiu os 53% nas legislativas de domingo passado. Em Angola, o líder da UNITA apresentou ao Presidente do país a proposta de pacto para a estabilidade. João Lourenço tomou conhecimento do documento, mas descarta, a aprovação. Cerca de 50 embarcações foram detectadas pelas autoridades israelitas junto à costa do Chipre. Os 430 membros foram detidos e transferidos para Israel. Estreia hoje em Cannes, na quinzena dos cineastas, a longa-metragem Les Roches Rouges, do francês Bruno Dormont, e produzida pela portuguesa Rosa Filmes, um filme a descobrir mais à frente nesta emissão. No controlo técnico desta emissão está dos Cossecolitos e o jornal é já a seguir.
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0: Em Cabo Verde, o Presidente da República está preocupado com a elevada taxa de abstenção que atingiu os 53% nas legislativas de domingo passado para José Maria Neves. Os números da abstenção pedem uma reflexão sobre as razões deste aparente desinteresse dos eleitores. Odir Santos.
2: Depois de afirmar que as eleições legislativas do domingo passado decorreram de forma tranquila e ordeira, o Presidente da República, José Maria Neves, defende uma reflexão profunda sobre as causas da elevada taxa de abstenção.
3: Não posso deixar de manifestar preocupação pela elevada taxa de abstenção, superior a 50%, que nos interpela a refletir sobre as razões desse aparente desinteresse dos eleitores. É imperativo compreender e enfrentar as causas desta realidade, sob pena de fragilizarmos a participação cívica, que é o alicerce da democracia.
2: O chefe de Estado, José Maria Neves, que discursava na sessão solene comemorativa do Dia do Município da Praia, celebrado a 19 de maio, manifestou também preocupação com as recorrentes referências à boca de urna e práticas que se aproximam da compra de consciência, defendendo a necessidade de proteger a integridade democrática e assegurar o cumprimento rigoroso da lei. Por outro lado, em comunicado, os observadores da CDO recomendam que os mandatos dos membros da Comissão Nacional de Eleições, caducados há muito tempo, devem ser renovados a tempo para preservar a confiança do público na CNE. De Cabo Verde para a RFI, Odair Santos.
0: Também ainda em Cabo Verde, de acordo com os dados provisórios, o PAICV, até agora na oposição, venceu as legislativas, tem neste momento 36 deputados eleitos e em segundo lugar ficou o MPD, que atualmente era o governo, com 32 assentos parlamentares e ainda 2 deputados eleitos para a UCID. Faltam eleger 2 deputados que vão ditar a maioria relativa ou absoluta do PAICV. Também de acordo com os dados provisórios, a taxa de abstenção situa-se nos 53,5%, um valor histórico que mostra que cerca de metade dos cabo-verdianos não foi votar. O encontro entre João Lourenço e Adalberto da Costa Júnior sobre o Pacto da Estabilidade e Reconciliação Nacional proposto pela UNITA saudou-se com uma apreciação negativa do Presidente a esta proposta. No entanto, Agostinho Sicato, diretor do Centro de Debate e Estudos Académicos, considera que se trata de um não que abre a possibilidade a um diálogo interpartidário em Angola.
4: Creio que é um não que abre a possibilidade para o debate, porque se fosse um não definitivo, creio que o presidente João Lourenço nem sequer recebia em audiência o líder da oposição para ouvir e discutir o mesmo, os pontos principais do mesmo pacto. Acredito que o presidente João Lourenço precisava informar ao líder da oposição qual era a sua posição, tanto qual era a sua opinião em relação àquele pacto, mas mesmo no próprio comunicado nota-se que ele também reconhece a legitimidade da UNITA, tanto em poder continuar, no caso, utilizando outros mecanismos, no caso a Assembleia Nacional. Acredito que fora do próprio pacto, abre-se também aqui um espaço para um diálogo permanente.
0: As palavras de Agostinho Cicato, diretor do Centro de Debate e Estudos Académicos de Angola, aqui entrevistado por Catarina Falcão. Esta é, de resto, uma entrevista que desenvolvemos mais à frente no espaço convidado. Tempo para retomarmos agora a série de reportagens da RFI sobre a situação em Cabo Delgado, no norte de Moçambique. Esta região é palco há quase 10 anos de violência perpetrada por grupos armados denominados Shebab. Em 2019, alguns juraram lealdade ao Estado Islâmico. No terreno, os Shebab reproduzem o modo operatório de todas as ramificações do Daesh em África. Os ataques são marcados por sequestros em massa de mulheres e crianças. A reportagem é de Gael Alex, com a tradução de Liliana Henriques.
5: Rashid tem 13 anos e vive há algumas semanas em Mocimbo da Praia com uma tia idosa. Rashid acaba de escapar aos Shebabs. Ele tinha apenas 7 anos quando foi raptado.
6: A vida era muito dura. Não havia comida. Íamos para os campos, íamos buscar água e se não encontrássemos nada para trazer, batiam-nos. Tínhamos hematomas por todo o lado e doenças. Eles ensinaram-nos a lutar e o manuseamento das armas. Eu sei como usar uma Kalashnikov.
5: Foi em 2020 que Olessa Ibrahimo, habitante da zona de Najiza, perto de Palma, foi testemunha impotente do sequestro das suas duas filhas. Na época, elas tinham 15 e 17 anos.
7: Os Shebabs tinham reunido todas as crianças. Quando me viram, os meus três filhos mais pequenos correram para mim. Os terroristas pouparam-nos porque eu estava grávida. Mas eles levaram as minhas duas filhas. Penso nelas, naquilo que passam todos os dias.
5: Os Shebabs escondem-se nas florestas. No acampamento, as mulheres são as suas escravas. Angelina Forman é assistente social para Médicos Sem Fronteiras e ouviu muitas histórias semelhantes.
8: Eles fizeram uma filha e eles eram escolhidas. As mulheres que são usadas para carregar o material bélico, quer dizer, tem mulheres lá que são líderes, que controlam essas mulheres para que elas não possam sair. Aquelas que não foram escolhidas, elas eram abusadas, qualquer momento estavam lá à disposição de qualquer que seja, sim.
5: Graças a uma fugitiva, Olessa teve notícias recentemente da sua filha mais nova. Ela é agora mãe de um menino.
0: Cerca de 50 embarcações foram interceptadas pelas autoridades israelitas junto à costa do Chipre. Os detidos foram transferidos para Israel. Marco Martins.
9: Numa mensagem na rede social X, a organização Global Summit afirmou que embarcações militares israelitas interceptaram a flotilha de forma ilegal e violenta e que as forças israelitas abordaram as embarcações sequestrando os voluntários. A organização exigiu a libertação imediata dos ativistas e o fim do bloqueio a Gaza. O Ministério dos Negócios Estrangeiros de Israel acusa o movimento islamita Hamas, que considera terrorista, de envolvimento direto na Global Summit e no financiamento das flotilhas, com base em documentos alegadamente encontrados em Gaza durante a invasão do enclave palestiniano. A organização nega, alegando que o seu financiamento provém de donativos privados. Esta é a terceira tentativa, num espaço de um ano, de uma flotilha chegar à faixa de Gaza, devastada pelo conflito com Israel.
0: Estreia hoje em Cannes, na quinzena dos cineastas, a longa-metragem Le Roche Rouge, do francês Bruno Dumont, e produzida pela portuguesa Rosa Filme. Joaquim Sapinho diz que se trata da primeira vez que uma produção portuguesa garante a estreia de um filme francês.
10: Nós tínhamos conhecido no L'Empire e éramos co-produtores. E quando chegou a oportunidade de fazer este filme, lá estávamos nós a querer colaborar e a ajudar, mas as dificuldades de produção do filme obrigaram-nos a nós a passar a produtores principais, porque todas as dificuldades de dinheiro e também de coordenação, o realizador queria filmar este verão que passou e, pela primeira vez na história das relações cinematográficas dos dois países, fez-se um filme em França com uma equipa inteiramente portuguesa. É sempre o contrário. Portanto, foi uma coisa absolutamente mágica. Quando nós tomámos conta da produção, ficou uma arquitetura com filmagem em França, filmagem em Portugal e filmagem em Itália, mas toda a produção é portuguesa e os outros partners italianos, franceses e espanhóis ficaram apenas a ajudar. Portanto, foi uma experiência única. Nós já tínhamos vivido esta experiência com o filme do Magalhães, que tinha rodagens em Portugal,
11: o ano passado,
10: tinha filmagens em Espanha e tinha filmagens nas Filipinas. E também, do lado espanhol, tinha corrido tudo mal, mandámos a equipa portuguesa. Depois nas Filipinas também correu mal, mandámos também a equipa portuguesa. Portanto, aqui foi o mesmo, foi só continuar esta estratégia que se os outros não conseguem fazer, nós conseguimos.
0: Era então Joaquim Sapinha entrevistado por Miguel Martins, o nosso enviado especial ao Festival de Cinema de Cannes. Esta é uma entrevista que desenvolvemos mais à frente no Magazine Artes. E aqui o ponto final deste jornal.
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0: Pontapé de saída na segunda parte da nossa emissão. Quarta-feira é dia de Magazine Artes, que hoje nos leva até ao sul de França, ao Festival de Cinema de Cannes. Antes disso, direção Angola para analisarmos o Pacto de Estabilidade proposto por Adalberto da Costa Júnior e rejeitado por João Lourenço. Agostinho Sicato é o convidado de Catarina Falcão.
1: Convidado.
11: Em Angola, o presidente João Lourenço recebeu na terça-feira o líder da oposição, Adalberto Costa Júnior, de forma a analisar em conjunto o Pacto para a Estabilidade e a Reconciliação Nacional, proposto pela UNITA. Poucas horas após o fim do encontro, a presidência anunciou em comunicado que este pacto não faz sentido, já que não existem razões objetivas, políticas ou institucionais em Angola que justifiquem um acordo político desta amplitude. Adalberto Costa Júnior já afirmou, entretanto, que levará este acordo à Assembleia Nacional, defendendo um amplo acordo em Angola sobre uma nova Constituição, mas também uma amnistia para quem cometeu crimes de corrupção mediante o pagamento de uma parte do que teria sido roubado ao Estado. Em entrevista à RFI, o diretor do Centro de Debate e Estudos Académicos, Agostinho Sicato, analisou este encontro e considera que este não de João Lourenço abre as portas a um diálogo entre a UNITA e o MPLA em Angola.
4: Creio que é um não que abre a possibilidade para o debate, porque se fosse um não definitivo, creio que o presidente João Lourenço nem sequer recebia em audiência o líder da oposição para ouvir e discutir o mesmo, os pontos principais do mesmo pacto. Acredito que o presidente João Lourenço precisava informar ao líder da oposição qual era a sua posição, tanto qual era a sua opinião em relação àquele pacto, mas mesmo no próprio comunicado nota-se que ele também reconhece a legitimidade da UNITA, tanto em poder continuar, no caso, utilizando outros mecanismos, no caso a Assembleia Nacional. Acredito que fora do próprio pacto abre-se também aqui um espaço para um diálogo permanente. O que faltava em Angola era essencialmente este, porque existem muitos pontos fraturantes, desde a própria Constituição e outros temas importantes da vida do país, que criavam uma espécie de tensão. E a presença de ambos, a discussão aberta, acredito que pode frear um pouco. Acredito que foi neste sentimento de aproximação das partes que o presidente João Lourenço recebeu o líder da UNITA.
11: E a UNITA leva então agora esta proposta de pacto à Assembleia Nacional. O que é que se pode esperar? Pode esperar então um debate? Pode esperar o MPLA a participar ativamente, por exemplo, em mudanças significativas neste pacto? O que é que podemos esperar?
4: O que se espera, na verdade, a posição do MPLA é aquela posição que o governo tomou. O que se espera do MPLA é negar, portanto é desvalorizar a possibilidade de haver este pacto, mas não se espera do MPLA também fechar as portas para uma discussão. Pode sim apresentar seus argumentos, não aceitar o pacto em si, mas abrir caminho para a discussão. Porque aqui um dado importante que este pacto traz, pelo menos daquilo que é a proposta que foi apresentada pela UNITA, é o facto de abrir caminho para todas as sensibilidades estarem envolvidas num diálogo. Porque existem temas que requer consensos. Os consensos normalmente dependem essencialmente das lideranças políticas, daquilo que as lideranças políticas fazem. Acredito que o MPLA recebeu o líder da UNITA, e a princípio poderemos ter uma possibilidade de o MPLA estar também aberto para o diálogo, porque o presidente da República é também presidente do MPLA. Eu acho que está aqui aberto o caminho para a concertação de ideias.
11: E o que é que isto significa quando estamos a pouco mais de um ano das eleições, quando o MPLA terá de anunciar um candidato até ao final do ano? Tem muitas implicações políticas este pacto, esta proposta, este encontro também de ontem?
4: Primeiro é preciso também compreender que do ponto de vista do valor político, o presidente João Lourenço está a usar também das vestes de presidente da República para limpar a sua imprópria imagem, para projetar-se, agigantar dentro do seu próprio partido. Afinal, ele é candidato à sua própria sucessão no partido, portanto, já em dezembro próximo, não é, deste ano. Tem um outro pré-candidato bastante forte, que é o general Higino Carneiro e outros. Portanto, ele precisa encontrar mecanismos que lhe permitam agigantar a sua própria imagem dentro do partido. E nada melhor do que mostrar a abertura à sociedade. E, neste caso, a recessão do líder do maior partido na oposição passa a ser considerada como um evento extremamente importante para até a continuação da reconciliação nacional. E este líder sai forte, tanto dentro do partido quanto a nível da liderança da República. Isto vai conferi-lo uma espécie de aceitação plena a qualquer proposta que venha a apresentar, enquanto presidente do partido, do seu partido, aquele que pode ser o candidato às próximas eleições. E então, creio que o presidente João Lourenço está a fazer as jogadas necessárias que pode utilizar, portanto está a fazê-lo no âmbito desta diplomacia partidária ou diplomacia política, se podemos considerar, está a fazer essa jogada para não ter muita resistência dentro do seu partido àquele que vai indicar, até porque esses consensos acontecem exatamente numa altura em que nos aproximamos das eleições e as eleições têm sido sempre períodos bastante tenso, de discussões inacabadas, de acusações mútuas, e é aqui onde também depois convidam-se as próprias instituições a ter de trabalharem com lisura, portanto, de modo imparcial, dentro daquilo que a lei exige. Mas só que essas instituições, grande parte delas, no modelo político angolano, dependem essencialmente daquilo que fora o posicionamento político do próprio Presidente da República, que, nesta altura, até agora, é o presidente do partido que sustenta o poder.
11: E falando especificamente deste pacto, claro que há a proposta de uma nova Constituição, há várias propostas lá dentro, há também uma lei, uma proposta de uma lei da Ministria Global e Perpétua mediante o pagamento de multas de 30% de património adquirido de forma ilegal a quem cometeu crimes de corrupção. Estas são medidas que Angola necessita? São medidas que as pessoas gostavam de ver aplicadas? Ou estamos a falar aqui de muita teoria que depois não condiz bem com as reais necessidades dos angolanos?
4: A sociedade angolana está bastante dividida em relação a esta, principalmente a esta lei da amnistia económica. Está bastante dividida. Há aqueles, os adeptos, de que todos aqueles que cometeram deveriam pagar, deviam restituir ao Estado aquilo que se apropriaram e deveriam pagar pelos seus atos. Portanto, esta é uma corrente. Há uma outra corrente da qual se associa, se junta ao maior partido político na oposição, que defende que não. Deve haver uma amnistia, claro, mas então tinha que ter um ponto de partida. Esta defesa, na verdade, não começa agora. Essa começa exatamente à altura, em 2018, quando o presidente João Lourenço anunciou o combate à corrupção como bandeira principal. Portanto, houve uma discussão muito ampla sobre este tema. Grande parte da franja da sociedade entende que a segunda opção seria melhor. Seria melhor no sentido de que também a amnistia permitiria uma espécie de reconciliação entre as partes. Portanto, é daqueles que desviaram o erário com a própria sociedade. Portanto, eles trazem e uma espécie de um alerta de que, atenção, houve sim amnistia para estes, estamos a começar a organizar o processo e, de agora em diante, quem mais cometer, então, vai pagar pelos seus atos. Portanto, é essencial. Por quê? Porque a estrutura económica de Angola assenta essencialmente àqueles a quem se acusa de terem desviado o erário. E a perseguição a estes indivíduos, para que restituam esses dinheiros do erário, está a ser bastante inglória. Porquê? Porque não se consegue restituir, fundamentalmente, o dinheiro que já não está em Angola. Nós temos processos transitados em julgados que o governo angolano tem dificuldades sérias de poder executar, exatamente porque as nossas leis terminam nas nossas fronteiras. Portanto, a nível internacional, há outras leis, esses dinheiros estão sujeitos aos outros ordenamentos jurídicos daqueles países. Portanto, esta é uma das propostas que, levada à discussão, creio que, e aprovada uma lei da amnistia neste sentido, não só permite a que estas restituam parte do dinheiro que têm para o bem do país, mas também permite que a sociedade fique harmonizada. Deixa de estar dividida entre um grupo que entende que a aplicação da lei está a ser uma perseguição, portanto, e o grupo que entende que é necessário que estes devem pagar pelos crimes cometidos.
11: Ouvimos Agostinho Cicato, diretor do Centro de Debate e Estudos Académicos, sobre o Pacto para a Estabilidade e a Reconciliação Nacional, proposto pela UNITA.
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0: Segue-se então o Magazine Artes, que hoje nos leva até ao sul de França, ao Festival de Cinema de Cannes. Um trabalho produzido e apresentado por Miguel Martins, o nosso enviado especial ao festival.
14: Lá é a praia e a praia está rompendo. Acho que tem namorado, não. E tu?
15: Temos o privilégio de acolher de novo o Joaquim Sapinho, da Rosa Filmes. Boa tarde, bem-vindo a mais uma edição do Festival do Cinema de Cannes. Estamos juntos para falar, nomeadamente, do filme Les Roches Rouges, de Bruno Dumont, com quem já tinham colaborado no passado. E é a Rosa Filmes, então, produtora principal por detrás desta obra.
10: Exato. Nós tínhamos conhecido no L'Empire e éramos co-produtores. E quando chegou a oportunidade de fazer este filme, lá estávamos nós a querer colaborar e a ajudar, mas as dificuldades de produção do filme obrigaram-nos a nós a passar a produtores principais, porque todas as dificuldades de dinheiro e também de coordenação, o realizador queria filmar este verão que passou e, pela primeira vez na história das relações cinematográficas dos dois países, fez-se um filme em França com uma equipa inteiramente portuguesa.
15: É muito o contrário, habitualmente, não é?
10: É sempre o contrário. Portanto, foi uma coisa absolutamente mágica. Quando nós tomámos conta da produção, ficou uma arquitetura com filmagem em França, filmagem em Portugal e filmagem em Itália, mas toda a produção é portuguesa e os outros partners italianos, franceses e espanhóis ficaram apenas a ajudar.
15: E então, o filme é, de facto, rodado essencialmente no sul de França, na região onde nós nos encontramos, um bocadinho também em Itália, mas também em Portugal, não é?
10: O filme também teve uma parte rodada em Portugal, e é sempre este prazer de fazermos filmes cosmopolitas, em que quer a produção, quer as histórias retratam esta Europa que nós amamos, e não apenas a ideia de nacionalismos em que toda a gente está separada.
15: Bruno Dumont, que já teve também projetos cá, em Cannes, no passado, já teve prêmios cá, por exemplo, com La Vie de Jésus, L'Humanité. Agora é um filme muito sobre a infância ou sobre uma parte do litoral do sul de França, onde a fotografia tem um papel absolutamente descomunal.
10: Eu acho que é só olhar à volta no sítio onde estamos a fazer esta conversa aqui em Cannes e ver este Mar Esmeralda. O que é especial em São Rafael? É que para lá do Mar Esmeralda há umas rochas vermelhas. O filme em português chama-se Escarpas Vermelhas. Encontramos um título muito bonito. Em francês é Roche Rouge, porque, digamos, é este espaço mágico, esta joia que é a Côte d'Azur, mas do lado da infância. Ou seja, é um filme sobre crescer, sobre como é que se cresce, sobre as violências de crescer e sobre os amores também. É um filme...
15: O bem e o mal também.
10: O bem e o mal, mas é um rapaz e uma rapariga que estão apaixonados. Fazem uma escapadela para a Itália no comboio, mas têm só 5 anos. Portanto, o que é fascinante aqui é que nós somos humanos. Logo a partir do momento em que nascemos e começamos a crescer apaixonados e a viver riscos. Portanto, é um filme, como direi, a dizer que a vida é apaixonante e que vale a pena correr riscos.
15: Ele está muito determinado, não é?
10: O rapaz está determinado.
15: O G.O. está determinado.
10: Está determinado. E o que é bonito é que, porque é que o filme também é rochoso, não é apenas uma questão plástica, é porque essas rochas são umas rochas em que em França se faz uns saltos muito arriscados, e ele está sempre a demonstrar o seu valor saltando dessas rochas vermelhas,
15: saltos para mergulho, exato,
10: para mergulhar. E portanto é um filme que defende a ideia de viver como uma ideia apaixonada e uma ideia em que não podemos, digamos, estar esmagados pelo medo para viver, mas de que é possível viver com intensidade.
15: Que sabor tem então esta estreia aqui na quinzena dos cineastas com este filme?
10: A Rosa Filmes desde 2016 tem sempre um filme selecionado em Cannes. Nem sei se haverá outra produtora no mundo desde 2016, portanto vamos para 11 anos, não é? Todos os anos sempre um filme. E já tivemos vários filmes em que éramos nós os produtores principais, mas estes dois últimos também, quer com o Magalhães, com o Gael Garcia Bernal, realizado pelo Olavo Dias, quer agora com este filme do Bruno Dumont, isto se repete. Portanto, não há outra palavra, é um prazer. Eu acho que Cannes é um festival em que a paixão pelo cinema se sobrepõe a tudo, a todas as outras questões. E toda a gente se sente atraída por isto, e portanto é o sítio certo para mostrar os filmes que nós fazemos. É a nossa imagem de marca, também está ligada à Cannes.
15: Então, e esta 79ª edição, interessa-o, se sim, o que mais lhe interessa aqui, neste certame?
10: Eu acho que há um realizador francês extraordinário. Eu acho que é o grande jovem realizador francês, que é o Arthur Harari. E é a sua terceira longa-metragem, também ganhou o Oscar de melhor argumento o ano passado.
15: Está em competição nas longas-metragens, na seleção principal.
10: Está em competição nas longas-metragens e esse filme de que foi argumentista ganhou também a Palma de Ouro há 2 anos. Eu acho que é o grande realizador francês agora da nova geração e este filme será o filme mais entusiasmante para ver.
15: Finalmente, o cinema português, no meio desta dinâmica toda, como é que o vê nesta altura? Eu bem sei que é sempre complicado, é sempre a mesma dificuldade de acesso a financiamentos, no entanto, surgem sempre propostas que vão se ingrando internacionalmente, não é?
10: Dou-lhe o meu exemplo, vou filmar este ano em África, fazer um filme sobre Angola. Eu acho que vai ser o primeiro filme em que um português vai fazer o ponto de vista do outro, o ponto de vista dos movimentos de independência, e não um filme nostálgico sobre que pena, Portugal perdeu a África. Há uns filmes que são mais engraçados a falar desse assunto, outros mais dramáticos, outros mais melancólicos. Eu não estou interessado nisso. Estou interessado é como é que foi este conflito e qual é o ponto de vista do outro. E, portanto, vou fazer um filme pela primeira vez sobre como é que os movimentos de independência se confrontavam connosco. Mas o meu ponto de vista ainda é mais complexo. Esse confronto connosco era de portugueses com portugueses. Toda a gente tinha o mesmo bilhete de identidade. Portanto, tentar ter um ponto de vista que ajuda que Portugal possa viver com o seu passado de outra maneira.
15: E vão rodar também na África Equatorial, nomeadamente?
10: A dinâmica do cinema português está em cada filme que é feito.
15: De quem é o argumento?
10: É meu, é uma história extraordinária que eu descobri, já ando a preparar o filme há cerca de 10 anos, porque descubro um dia um folheto em francês sobre 5 mulheres que tinham sido presas, não pelos portugueses lá em Angola, mas sim pela UPA, que era um movimento rival, depois se transformou no FNLA. E essas mulheres são presas e depois são mortas. Portanto, é uma tragédia enorme. E, portanto, é a primeira vez que acontece. 5 mulheres entram na guerrilha e entram, vêm do Congo, no quadro do MPLA, entram em Angola e depois vão ser atacadas pela UPA e vão ser mortas. E, portanto, é contar esta tragédia do que é que estava a acontecer de complexo dentro dos movimentos de libertação. Quando eu descobri estas mulheres, a líder chama-se Diolinda Rodrigues, ela é atualmente o símbolo da mulher angolana, há um dia feriado, que é o dia em que ela foi morta, esta Diolinda Rodrigues, e eu desde que conheci esta personagem, esta pessoa, este fantasma, tomou posse de mim e passei a viver obcecado com esta história. E, portanto, filmá-la é também libertar-me deste fantasma.
15: Obrigado, Joaquim Sapinho, por ter vindo aqui à RFI a partir do Festival de Cinema de Cannes.
0: E aqui então um ponto final nesta segunda e última emissão do Dia em Português na antena da RFI. Pode continuar a acompanhar-nos nas redes sociais ou no nosso site em rfi.fr/pt. As notícias atualizadas voltam amanhã pelas 15 horas, hora de Paris. Até lá, fique bem. 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
1: Cristiano Soares.
0: Em Cabo Verde, o Presidente da República está preocupado com a elevada taxa de abstenção que atingiu os 53% nas legislativas de domingo passado. Em Angola, o líder da UNITA apresentou ao Presidente do país a proposta de pacto para a estabilidade. João Lourenço tomou conhecimento do documento, mas descarta, aprovação. Cerca de 50 embarcações foram detectadas pelas autoridades israelitas junto à costa do Chipre. Os 430 membros foram detidos e transferidos para Israel. Estreia hoje em Cannes, na quinzena dos cineastas, a longa-metragem Les Roches Rouges, do francês Bruno Dormont, e produzida pela portuguesa Rosa Filmes, um filme a descobrir mais à frente nesta emissão. No controlo técnico desta emissão está dos Cossé-Coletes e o jornal é já a seguir.
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0: Em Cabo Verde, o Presidente da República está preocupado com a elevada taxa de abstenção que atingiu os 53% nas legislativas de domingo passado para José Maria Neves. Os números da abstenção pedem uma reflexão sobre as razões deste aparente desinteresse dos eleitores. Odir Santos.
2: Depois de afirmar que as eleições legislativas de domingo passado decorreram de forma tranquila e ordeira, o Presidente da República, José Maria Neves, defende uma reflexão profunda sobre as causas da elevada taxa de abstenção.
3: Não posso deixar de manifestar preocupação pela elevada taxa de abstenção, superior a 50%, que nos interpela a refletir sobre as razões desse aparente desinteresse dos eleitores. É imperativo compreender e enfrentar as causas desta realidade, sob pena de fragilizarmos a participação cívica, que é o alicerce da democracia.
2: O chefe de Estado, José Maria Neves, que discursava na sessão solene comemorativa do Dia do Município da Praia, celebrado a 19 de maio, manifestou também preocupação com as recorrentes referências à boca de urna e práticas que se aproximam da compra de consciência, defendendo a necessidade de proteger a integridade democrática e assegurar o cumprimento rigoroso da lei. Por outro lado, em comunicado, os observadores da CDO recomendam que os mandatos dos membros da Comissão Nacional de Eleições, caducados há muito tempo, devem ser renovados a tempo para preservar a confiança do público na CNE. De Cabo Verde para a RFI, Odair Santos.
0: Também ainda em Cabo Verde, de acordo com os dados provisórios, o PAICV, até agora na oposição, venceu as legislativas, tem neste momento 36 deputados eleitos e em segundo lugar ficou o MPD, que atualmente era o governo, com 32 assentos parlamentares e ainda 2 deputados eleitos para a UCID. Faltam eleger 2 deputados que vão ditar a maioria relativa ou absoluta do PAICV. Também de acordo com os dados provisórios, a taxa de abstenção situa-se nos 53,5%, um valor histórico que mostra que cerca de metade dos cabo-verdianos não foi votar. O encontro entre João Lourenço e Adalberto da Costa Júnior sobre o Pacto da Estabilidade e Reconciliação Nacional proposto pela UNITA saudou-se com uma apreciação negativa do Presidente a esta proposta. No entanto, Agostinho Sicato, diretor do Centro de Debate e Estudos Académicos, considera que se trata de um não que abre a possibilidade de um diálogo interpartidário em Angola.
4: Creio que é um não que abre a possibilidade para o debate, porque se fosse um não definitivo, creio que o presidente João Lourenço nem sequer recebia em audiência o líder da oposição para ouvir e discutir o mesmo, os pontos principais do mesmo pacto. Acredito que o presidente João Lourenço precisava informar ao ao líder da oposição qual era a sua posição, portanto, qual era a sua opinião em relação àquele pacto, mas mesmo no próprio comunicado nota-se que ele também reconhece a legitimidade da UNITA, portanto, em poder continuar, no caso, utilizando outros mecanismos, no caso a Assembleia Nacional. Acredito que fora do próprio pacto, abre-se também aqui um espaço para um diálogo permanente.
0: As palavras de Agostinho Cicato, diretor do Centro de Debate e Estudos Académicos de Angola, aqui entrevistado por Catarina Falcão. Esta é, de resto, uma entrevista que desenvolvemos mais à frente no espaço convidado. Tempo para retomarmos agora a série de reportagens da RFI sobre a situação em Cabo Delgado, no norte de Moçambique. Esta região é palco há quase 10 anos de violência perpetrada por grupos armados denominados Shebab. Em 2019, alguns juraram lealdade ao Estado Islâmico. No terreno, os Shebab reproduzem um modo operatório de todas as ramificações do Daesh em África. Os ataques são marcados por sequestros em massa de mulheres e crianças. A reportagem é de Gael Alex, com a tradução de Liliana Henriques.
5: Rashid tem 13 anos e vive há algumas semanas em Mocimboa da Praia com uma tia idosa. Rashid acaba de escapar aos Shebabs. Ele tinha apenas 7 anos quando foi raptado.
6: A vida era muito dura. Não havia comida. Íamos para os campos, íamos buscar água e se não encontrássemos nada para trazer, batiam-nos. Tínhamos hematomas por todo o lado e doenças. Eles ensinaram-nos a lutar e o manuseamento das armas. Eu sei como usar uma Kalashnikov.
5: Foi em 2020 que Olessa Ibrahimo, habitante da zona de Najiza, perto de Palma, foi testemunha impotente do sequestro das suas duas filhas. Na época, elas tinham 15 e 17 anos.
7: Os Shebabs tinham reunido todas as crianças. Quando me viram, os meus três filhos mais pequenos correram para mim. Os terroristas pouparam-nos porque eu estava grávida. Mas eles levaram as minhas duas filhas. Penso nelas, naquilo que passam todos os dias.
5: Os Shebabs escondem-se nas florestas. No acampamento, as mulheres são as suas escravas. Angelina Forman é assistente social para Médicos Sem Fronteiras e ouviu muitas histórias semelhantes.
8: Eles fizeram uma fila e eles eram escolhidos. As mulheres são usadas para carregar o material bélico, quer dizer, tem mulheres lá que são líderes, que controlam essas mulheres para que elas não possam sair. Aquelas que não foram escolhidas, elas eram abusadas, qualquer momento estavam lá à disposição de qualquer que seja, sim.
5: Graças a uma fugitiva, Olessa teve notícias recentemente da sua filha mais nova. Ela é agora mãe de um menino.
0: Cerca de 50 embarcações foram interceptadas pelas autoridades israelitas junto à costa do Chipre. Os detidos foram transferidos para Israel. Marco Martins.
9: Numa mensagem na rede social X, a organização Global Summit afirmou que embarcações militares israelitas interceptaram a flotilha de forma ilegal e violenta e que as forças israelitas abordaram as embarcações sequestrando os voluntários. A organização exigiu a libertação imediata dos ativistas e o fim do bloqueio a Gaza. O Ministério dos Negócios Estrangeiros de Israel acusa o movimento islamita Hamas, que considera terrorista, de envolvimento direto na Global Summit e no financiamento das flotilhas, com base em documentos alegadamente encontrados em Gaza durante a invasão do enclave palestiniano. A organização nega, alegando que o seu financiamento provém de donativos privados. Esta é a terceira tentativa, no espaço de um ano, de uma flotilha chegar à faixa de Gaza, devastada pelo conflito com Israel.
0: Estreia hoje em Cannes, na quinzena dos cineastas, a longa-metragem Le Roche Rouge, do francês Bruno Dumont, e produzida pela portuguesa Rosa Filmes. Joaquim Sapinho diz que se trata da primeira vez que uma produção portuguesa garante a estreia de um filme francês.
10: Nós tínhamos nos conhecido no L'Empire e éramos co-produtores. E quando chegou a oportunidade de fazer este filme, lá estávamos nós a querer colaborar e a ajudar, mas as dificuldades de produção do filme obrigaram-nos a nós a passar a produtores principais, porque todas as dificuldades de dinheiro e também de coordenação, o realizador queria filmar este verão que passou e, pela primeira vez na história das relações cinematográficas dos dois países, fez-se um filme em França com uma equipa inteiramente portuguesa. É sempre o contrário. Portanto, foi uma coisa absolutamente mágica. Quando nós tomámos conta da produção, ficou uma arquitetura com filmagem em França, filmagem em Portugal e filmagem em Itália, mas toda a produção é portuguesa e os outros partners italianos, franceses e espanhóis ficaram apenas a ajudar. Portanto, foi uma experiência única. Nós já tínhamos vivido esta experiência com o filme do Magalhães, que tinha rodagens em Portugal,
15: ano passado,
10: tinha filmagens em Espanha e tinha filmagens nas Filipinas. E também, do lado espanhol, tinha corrido tudo mal, mandámos a equipa portuguesa. Depois, nas Filipinas, também correu mal, mandámos também a equipa portuguesa. Portanto, aqui foi o mesmo, foi só continuar esta estratégia que, se os outros não conseguem fazer, nós conseguimos.
0: Era então Joaquim Sapinha, entrevistado por Miguel Martins, o nosso enviado especial ao Festival de Cinema de Cannes. Esta é uma entrevista que desenvolvemos mais à frente no Magazine Artes. E aqui o ponto final deste jornal.
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0: Pontapé de...
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0: Pontapé de saída na segunda parte da nossa emissão. Quarta-feira é

0: podemos esperar?
1: O que se espera, na verdade, a posição do MPLA é aquela posição que o governo tomou. O que se espera do MPLA é negar, portanto, é desvalorizar a possibilidade de haver este pacto, mas não se espera do MPLA também fechar as portas para uma discussão. Pode sim apresentar seus argumentos, não aceitar o pacto em si, mas abrir caminho para a discussão. Porque é que um dado importante que este pacto traz, pelo menos daquilo que é a proposta que foi apresentada pela UNITA, é o facto de abrir caminho para todas as sensibilidades estarem envolvidas num diálogo. Porque existem temas que requer consensos. Os consensos normalmente dependem essencialmente das lideranças políticas, daquilo que as lideranças políticas fazem. Acredito que o MPLA recebeu o líder da UNITA, e, a princípio, poderemos ter uma possibilidade de o MPLA estar também aberto para o diálogo, porque o Presidente da República é também Presidente do MPLA. Eu acho que está aqui aberto o caminho para a concertação de ideias.
0: E o que é que isto significa quando estamos a pouco mais de um ano das eleições, quando o MPLA terá de anunciar um candidato até ao final do ano? Tem muitas implicações políticas este pacto, esta proposta, este encontro também de ontem?
1: Primeiro, é preciso também compreender que, do ponto de vista do valor político, o presidente João Lourenço está a usar também das vestes de presidente da República para limpar a sua própria imagem, para projetar-se, agigantar dentro do seu próprio partido. Afinal, ele é candidato à sua própria sucessão no partido, portanto, já em dezembro próximo, não é, deste ano. Tem um outro pré-candidato bastante forte, que é o general Higino Carneiro e outros. Portanto, ele precisa encontrar mecanismos que lhe permitam agigantar a sua própria imagem dentro do partido. E nada melhor do que mostrar a abertura à sociedade. E, neste caso, a recessão do líder do maior partido na oposição passa a ser considerada como um evento extremamente importante para até a continuação da reconciliação nacional. E este líder sai forte, tanto dentro do partido quanto a nível da liderança da República. Isto vai conferi-lo uma espécie de aceitação plena a qualquer proposta que venha a apresentar, enquanto presidente do partido, do seu partido, aquele que pode ser o candidato às próximas eleições. E então, creio que o presidente João Lourenço está a fazer as jogadas necessárias que pode utilizar, portanto está a fazê-lo no âmbito desta diplomacia partidária ou diplomacia política, se podemos considerar, está a fazer essa jogada para não ter muita resistência dentro do seu partido àquele que vai indicar, até porque esses consensos acontecem exatamente numa altura em que nos aproximamos das eleições e as eleições têm sido sempre períodos bastante tenso, de discussões inacabadas, de acusações mútuas, e é aqui onde também depois convidam-se as próprias instituições a ter de trabalharem com lisura, portanto, de modo imparcial, dentro daquilo que a lei exige. Mas só que essas instituições, grande parte delas, no modelo político angolano, dependem essencialmente daquilo que fora o posicionamento político do próprio Presidente da República, que, nessa altura, até agora, é o presidente do partido que sustenta o poder.
0: E falando especificamente deste pacto, claro que há a proposta de uma nova Constituição, há várias propostas lá dentro, há também uma lei, uma proposta de uma lei da Ministria Global e Perpétua mediante o pagamento de multas de 30% de património adquirido de forma ilegal a quem cometeu crimes de corrupção. Estas são medidas que Angola necessita? São medidas que as pessoas gostavam de ver aplicadas? Ou estamos a falar aqui de muita teoria que depois não condiz bem com as reais necessidades dos angolanos?
1: A sociedade angolana está bastante dividida em relação a esta, principalmente a esta lei da amnistia económica. Está bastante dividida. Há aqueles, os adeptos, de que todos aqueles que cometeram deveriam pagar, deviam restituir ao Estado aquilo que se apropriaram e deveriam pagar pelos seus atos. Portanto, esta é uma corrente. Há uma outra corrente da qual se associa, se junta ao maior partido político na oposição, que defende que não. Deve haver uma amnistia, claro, mas então tem que ter um ponto de partida. Esta defesa, na verdade, não começa agora. Essa começa exatamente à altura, em 2018, quando o presidente João Lourenço

0: anunciou o combate à corrupção como bandeira principal. Portanto, houve uma discussão muito ampla sobre este tema. Grande parte da franja da sociedade entende que a segunda opção seria melhor. Seria melhor no sentido de que também a amnistia permitiria uma espécie de reconciliação entre as partes. Portanto, é daqueles que desviaram o erário com a própria sociedade. Portanto, eles trazem é uma espécie de um alerta de que, atenção, houve sim amnistia para estes, estamos a começar a organizar o processo e de agora em diante, quem mais cometer, então, vai pagar pelos seus atos. Portanto, é essencial. Por quê? Porque a estrutura económica de Angola assenta essencialmente àqueles a quem se acusa de terem desviado o erário. E a perseguição a estes indivíduos, para que restituam esses dinheiros do erário, está a ser bastante inglória. Porquê? Porque não se consegue restituir, fundamentalmente, o dinheiro que já não está em Angola. Nós temos processos transitados em julgados que o governo angolano tem dificuldades sérias de poder executar, exatamente porque as nossas leis terminam nas nossas fronteiras. Portanto, a nível internacional, há outras leis, esses dinheiros estão sujeitos aos outros ordenamentos jurídicos daqueles países. Portanto, esta é uma das propostas que, levada à discussão, creio que, e aprovada uma lei da amnistia neste sentido, não só permite a que estes restituam parte do dinheiro que têm para o bem do país, mas também permite que a sociedade fica harmonizada, deixa de estar dividida entre um grupo que entende que a aplicação da lei está a ser uma perseguição, portanto, e o grupo que entende que é necessário que estes devem pagar pelos crimes cometidos.
1: Ouvimos Agostinho Cicato, diretor do Centro de Debate e Estudos Académicos, sobre o Pacto para a Estabilidade e a Reconciliação Nacional, proposto pela UNITA.
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5: Segue-se então o magazine Artes, que hoje nos leva até ao sul de França, ao Festival de Cinema de Cannes. Um trabalho produzido e apresentado por Miguel Martins, o nosso enviado especial ao festival.
6: Lá há a plage e depois há o terreno de camping. Acho que tem namorado. Não. E tu?
7: Temos o privilégio de acolher de novo o Joaquim Sapinho, da Rosa Filmes. Boa tarde, bem-vindo a mais uma edição do Festival do Cinema de Cannes. Estamos juntos para falar, nomeadamente, do filme Les Roches Rouges, de Bruno Dumont, com quem já tinham colaborado no passado. E é a Rosa Filmes, então, produtora principal por detrás desta obra.
8: Exato. Nós tínhamos conhecido no L'Empire e éramos co-produtores. E quando chegou a oportunidade de fazer este filme, lá estávamos nós a querer colaborar e a ajudar, mas as dificuldades de produção do filme obrigaram-nos a nós a passar a produtores principais, porque todas as dificuldades de dinheiro e também de coordenação, o realizador queria filmar este verão que passou e, pela primeira vez na história das relações cinematográficas dos dois países, fez-se um filme em França com uma equipa inteiramente portuguesa.
7: É muito o contrário, habitualmente.
8: É sempre o contrário. Portanto, foi uma coisa absolutamente mágica. Quando nós tomámos conta da produção, ficou uma arquitetura com filmagem em França, filmagem em Portugal e filmagem em Itália, mas toda a produção é portuguesa e os outros partners italianos, franceses e espanhóis ficaram apenas a ajudar.
7: E então, o filme é, de facto, rodado essencialmente no sul de França, na região onde nós nos encontramos, um bocadinho também em Itália, mas também em Portugal, não é?
8: O filme também teve uma parte rodada em Portugal, e é sempre este prazer de fazermos filmes cosmopolitas, em que quer a produção, quer as histórias retratam esta Europa que nós amamos e não apenas a ideia de nacionalismos em que toda a gente está separada.
7: Bruno Dumont, que já teve também projetos cá, em Cannes, no passado, já teve prêmios cá, por exemplo, com La Vie de Jésus, L'Humanité. Agora é um filme muito sobre a infância ou sobre uma parte do litoral do sul de França, onde a fotografia tem um papel absolutamente descomunal.
8: Eu acho que é só olhar à volta no sítio onde estamos a fazer esta conversa aqui em Cannes e ver este Mar Esmeralda. O que é especial em São Rafael? É que para lá do Mar Esmeralda há umas rochas vermelhas. O filme em português chama-se Escarpas Vermelhas. Encontramos um título muito bonito. Em francês é Roche Rouge, porque, digamos, é este espaço mágico, esta joia que é a Côte d'Azur, mas do lado da infância. Ou seja, é um filme sobre crescer, sobre como é que se cresce, sobre as violências de crescer e sobre os amores também. É um filme...
7: O bem e o mal
8: também. O bem e o mal, mas é um rapaz e uma rapariga que estão apaixonados. Fazem uma escapadela para a Itália no comboio, mas têm só 5 anos. Portanto, o que é fascinante aqui é que nós somos humanos. Logo a partir do momento em que nascemos e começamos a crescer apaixonados e a viver riscos. Portanto, é um filme, como direi, a dizer que a vida é apaixonante e que vale a pena correr riscos.
7: Ele está muito determinado, não é?
8: O rapaz está determinado.
7: O G.O. está determinado.
8: Está determinado. E o que é bonito é que, porque é que o filme também é Roche Rouge, não é apenas uma questão plástica. É porque essas rochas são umas rochas em que, em França, se faz uns saltos muito arriscados. E ele está sempre a demonstrar o seu valor, saltando dessas rochas vermelhas.
7: Saltos
8: no mar
7: para
8: mental,
7: mergulho. Exato.
8: Para mergulhar. E, portanto, é um filme que defende a ideia de viver como uma ideia apaixonada. E uma ideia em que não podemos, digamos, estar esmagados pelo medo para viver, mas de que é possível viver com intensidade.
7: Que sabor tem, então, esta estreia aqui na quinzena dos cineastas com este filme?
8: A Rosa Filmes, desde 2016, tem sempre um filme selecionado em Cannes. Nem sei se haverá outra produtora no mundo desde 2016, portanto vamos para 11 anos, não é? Todos os anos sempre um filme. E já tivemos vários filmes em que éramos nós os produtores principais, mas estes dois últimos também, quer com o Magalhães, com o Gael Garcia Bernal, realizado pelo Love Dias, quer agora com este filme do Bruno Dumont, isto se repete. Portanto, não há outra palavra, é um prazer. Eu acho que Cannes é um festival em que a paixão pelo cinema se sobrepõe a tudo, a todas as outras questões. E toda a gente se sente atraída por isto e, portanto, é o sítio certo para mostrar os filmes que nós fazemos. É a nossa imagem de marca, também está ligada à Cannes.
7: Então, e esta 79ª edição, interessa-o, se sim, o que mais lhe interessa aqui, neste certame?
8: Eu acho que há um realizador francês extraordinário. Eu acho que é o grande jovem realizador francês, que é o Arthur Harari. E é a sua terceira longa-metragem, também ganhou o Oscar de melhor argumento o ano passado.
7: Está em competição nas longas-metragens, na seleção principal.
8: Está em competição nas longas-metragens e esse filme de que foi argumentista ganhou também a Palma de Ouro há 2 anos. Eu acho que é o grande realizador francês agora da nova geração e este filme será o filme mais entusiasmante para ver.
7: Finalmente, o cinema português, no meio desta dinâmica toda, como é que o vê nesta altura? Eu bem sei que é sempre complicado, é sempre a mesma dificuldade de acesso a financiamentos, no entanto, surgem sempre propostas que vão se ingrando internacionalmente, não é?
8: Dou-lhe o meu exemplo. Vou filmar este ano em África, fazer um filme sobre Angola. Eu acho que vai ser o primeiro filme em que um português vai fazer o ponto de vista do outro, o ponto de vista dos movimentos de independência, e não um filme nostálgico sobre, ah, que pena, Portugal perdeu a África. Há uns filmes que são mais engraçados a falar desse assunto, outros mais dramáticos, outros mais melancólicos. Eu não estou interessado nisso. Estou interessado é como é que foi este conflito e qual é o ponto de vista do outro. E, portanto, vou fazer um filme pela primeira vez sobre como é que os movimentos de independência se confrontavam connosco. Mas o meu ponto de vista ainda é mais complexo. Esse confronto connosco era de portugueses com portugueses. Toda a gente tinha o mesmo bilhete de identidade. Portanto, tentar ter um ponto de vista que ajuda que Portugal possa viver com o seu passado de outra maneira.
7: E vão rodar também na África Equatorial, nomeadamente?
8: A dinâmica do cinema português está em cada filme que é feito.
7: De quem é o argumento?
8: É meu, é uma história extraordinária que eu descobri, já ando a preparar o filme há cerca de 10 anos, porque descubro um dia um folheto em francês sobre 5 mulheres que tinham sido presas, não pelos portugueses lá em Angola, mas sim pela UPA, que era um movimento rival, que depois se transformou no FNLA. E essas mulheres são presas e depois são mortas, portanto é uma tragédia enorme. E, portanto é a primeira vez que acontece, 5 mulheres entram na guerrilha e entram, vêm do Congo, no quadro do MPLA, entram em Angola e depois vão ser atacadas pela UPA e vão ser mortas. E portanto é contar esta tragédia do que é que estava a acontecer de complexo dentro dos movimentos de libertação. Quando eu descobri estas mulheres, a líder chama-se Diolinda Rodrigues, ela é atualmente o símbolo da mulher angolana, há um dia feriado, que é o dia em que ela foi morta, esta Diolinda Rodrigues, e eu desde que conheci esta personagem, esta pessoa, este fantasma, tomou posse de mim e passei a viver obcecado com esta história. E, portanto, filmá-la é também libertar-me deste fantasma.
7: Obrigado, Joaquim Sapinho, por ter vindo aqui à RFI a partir do Festival do Cinema de Cannes.
5: E aqui então um ponto final nesta segunda e última emissão do Dia em Português na antena da RFI. Pode continuar a acompanhar-nos nas redes sociais ou no nosso site em rfi.fr/pt. As notícias atualizadas voltam amanhã pelas 15 horas, hora de Paris. Até lá, fique bem.

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1: Cristiana Soares.
0: Em Cabo Verde, o Presidente da República está preocupado com a elevada taxa de abstenção que atingiu os 53% nas legislativas de domingo passado. Em Angola, o líder da UNITA apresentou ao Presidente do país a proposta de pacto para a estabilidade. João Lourenço tomou conhecimento do documento, mas descarta, aprovação. Cerca de 50 embarcações foram detectadas pelas autoridades israelitas junto à costa do Chipre. Os 430 membros foram detidos e transferidos para Israel. Estreia hoje em Cannes, na quinzena dos cineastas, a longa-metragem Les Roches Rouges, do francês Bruno Dormont, e produzida pela portuguesa Rosa Filmes, um filme a descobrir mais à frente nesta emissão. No controlo técnico desta emissão está dos Cosseculites e o jornal é já a seguir.
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0: Em Cabo Verde, o Presidente da República está preocupado com a elevada taxa de abstenção que atingiu os 53% nas legislativas de domingo passado para José Maria Neves. Os números da abstenção pedem uma reflexão sobre as razões deste aparente desinteresse dos eleitores. Odir Santos.
2: Depois de afirmar que as eleições legislativas de domingo passado decorreram de forma tranquila e ordeira, o Presidente da República, José Maria Neves, defende uma reflexão profunda sobre as causas da elevada taxa de abstenção.
3: Não posso deixar de manifestar preocupação pela elevada taxa de abstenção, superior a 50%, que nos interpela a refletir sobre as razões desse aparente desinteresse dos eleitores. É imperativo compreender e enfrentar as causas desta realidade, sob pena de fragilizarmos a participação cívica, que é o alicerce da democracia.
2: O chefe de Estado, José Maria Neves, que discursava na sessão solene comemorativa do Dia do Município da Praia, celebrado a 19 de maio, manifestou também preocupação com as recorrentes referências à boca de urna e práticas que se aproximam da compra de consciência, defendendo a necessidade de proteger a integridade democrática e assegurar o cumprimento rigoroso da lei. Por outro lado, em comunicado, os observadores da CDO recomendam que os mandatos dos membros da Comissão Nacional de Eleições, caducados há muito tempo, devem ser renovados a tempo para preservar a confiança do público na CNE. De Cabo Verde para a RFI, Odair Santos.
0: Também ainda em Cabo Verde, de acordo com os dados provisórios, o PAICV, até agora na oposição, venceu as legislativas, tem neste momento 36 deputados eleitos e em segundo lugar ficou o MPD, que atualmente era o governo, com 32 assentos parlamentares e ainda 2 deputados eleitos para a UCID. Faltam eleger 2 deputados que vão ditar a maioria relativa ou absoluta do PAICV. Também de acordo com os dados provisórios, a taxa de abstenção situa-se nos 53,5%, um valor histórico que mostra que cerca de metade dos cabo-verdianos não foi votar. O encontro entre João Lourenço e Adalberto da Costa Júnior sobre o Pacto da Estabilidade e a Reconciliação Nacional proposto pela UNITA saudou-se com uma apreciação negativa do Presidente a esta proposta. No entanto, Agostinho Sicato, diretor do Centro de Debate e Estudos Académicos, considera que se trata de um não que abre a possibilidade de um diálogo interpartidário em Angola.
4: Creio que é um não que abre a possibilidade para o debate, porque se fosse um não definitivo, creio que o presidente João Lourenço nem sequer recebia em audiência o líder da oposição para ouvir e discutir o mesmo, os pontos principais do mesmo pacto. Acredito que o presidente João Lourenço precisava informar ao líder da oposição qual era a sua posição, portanto, qual era a sua opinião em relação àquele pacto, mas mesmo no próprio comunicado nota-se que ele também reconhece a legitimidade da UNITA, portanto, em poder continuar, no caso, utilizando outros mecanismos, no caso a Assembleia Nacional. Acredito que fora do próprio pacto abre-se também aqui um espaço para um diálogo permanente.
0: As palavras de Agostinho Cicato, diretor do Centro de Debate e Estudos Académicos de Angola, aqui entrevistado por Catarina Falcão. Esta é, de resto, uma entrevista que desenvolvemos mais à frente no espaço convidado. Tempo para retomarmos agora a série de reportagens da RFI sobre a situação em Cabo Delgado, no norte de Moçambique. Esta região é palco há quase 10 anos de violência perpetrado por grupos armados denominados Shebab. Em 2019, alguns juraram lealdade ao Estado Islâmico. No terreno, os Shebab reproduzem um modo operatório de todas as ramificações do Daesh em África. Os ataques são marcados por sequestros em massa de mulheres e crianças. A reportagem é de Gael Alex, com a tradução de Liliana Henriques.
5: Rashid tem 13 anos e vive há algumas semanas em Mocimboa da Praia com uma tia idosa. Rashid acaba de escapar aos Shebabs. Ele tinha apenas 7 anos quando foi raptado.
6: A vida era muito dura. Não havia comida. Íamos para os campos, íamos buscar água e se não encontrássemos nada para trazer, batiam-nos. Tínhamos hematomas por todo o lado e doenças. Eles ensinaram-nos a lutar e o manuseamento das armas. Eu sei como usar uma Kalashnikov.
5: Foi em 2020 que Olessa Ibrahimo, habitante da zona de Najiza, perto de Palma, foi testemunha impotente do sequestro das suas duas filhas. Na época, elas tinham 15 e 17 anos.
7: Os Shebabs tinham reunido todas as crianças. Quando me viram, os meus três filhos mais pequenos correram para mim. Os terroristas pouparam-nos porque eu estava grávida. Mas eles levaram as minhas duas filhas. Penso nelas, naquilo que passam todos os dias.
5: Os Shebabs escondem-se nas florestas. No acampamento, as mulheres são as suas escravas. Angelina Forman é assistente social para Médicos Sem Fronteiras e ouviu muitas histórias semelhantes.
8: Eles fizeram uma fila e eles eram escolhidos. As mulheres são usadas para carregar o material bélico, quer dizer, tem mulheres lá que são líderes, que controlam essas mulheres para que elas não possam sair. Aquelas que não foram escolhidas, elas eram abusadas, qualquer momento estavam lá à disposição de qualquer que seja, sim.
5: Graças a uma fugitiva, Olessa teve notícias recentemente da sua filha mais nova. Ela é agora mãe de um menino.
0: Cerca de 50 embarcações foram interceptadas pelas autoridades israelitas junto à costa do Chipre. Os detidos foram transferidos para Israel. Marco Martins.
9: Numa mensagem na rede social X, a organização Global Summit afirmou que embarcações militares israelitas interceptaram a flotilha de forma ilegal e violenta e que as forças israelitas abordaram as embarcações sequestrando os voluntários. A organização exigiu a libertação imediata dos ativistas e o fim do bloqueio a Gaza. O Ministério dos Negócios Estrangeiros de Israel acusa o movimento islamita Hamas, que considera terrorista, de envolvimento direto na Global Summit e no financiamento das flotilhas, com base em documentos alegadamente encontrados em Gaza durante a invasão do enclave palestiniano. A organização nega, alegando que o seu financiamento provém de donativos privados. Esta é a terceira tentativa, no espaço de um ano, de uma flotilha chegar à faixa de Gaza, devastada pelo conflito com Israel.
0: Estreia hoje em Cannes, na quinzena dos cineastas, a longa-metragem Le Roche Rouge, do francês Bruno Dumont, e produzida pela portuguesa Rosa Filme. Joaquim Sapinho diz que se trata da primeira vez que uma produção portuguesa garante a estreia de um filme francês.
10: Nós tínhamos conhecido no L'Empire e éramos coprodutores. E quando chegou a oportunidade de fazer este filme, lá estávamos nós a querer colaborar e a ajudar, mas as dificuldades de produção do filme obrigaram-nos a nós a passar a produtores principais, porque todas as dificuldades de dinheiro e também de coordenação, o realizador queria filmar este verão que passou e, pela primeira vez na história das relações cinematográficas dos dois países, fez-se um filme em França com uma equipa inteiramente portuguesa. É sempre o contrário. Portanto, foi uma coisa absolutamente mágica. Quando nós tomámos conta da produção, ficou uma arquitetura com filmagem em França, filmagem em Portugal e filmagem em Itália, mas toda a produção é portuguesa e os outros partners italianos, franceses e espanhóis ficaram apenas a ajudar. Portanto, foi uma experiência única. Nós já tínhamos vivido esta experiência com o filme do Magalhães, que tinha rodagens em Portugal,
11: ano passado,
10: tinha filmagens em Espanha e tinha filmagens nas Filipinas. E também, do lado espanhol, tinha corrido tudo mal, mandámos a equipa portuguesa. Depois nas Filipinas também correu mal, mandámos também a equipa portuguesa. Portanto, aqui foi o mesmo, foi só continuar esta estratégia que, se os outros não conseguem fazer, nós conseguimos.
0: Era então Joaquim Sapinha entrevistado por Miguel Martins, o nosso enviado especial ao Festival de Cinema de Cannes. Esta é uma entrevista que desenvolvemos mais à frente no Magazine Artes. E aqui o ponto final deste jornal.
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0: Pontapé de saída na segunda parte da nossa emissão. Quarta-feira é dia de Magazine Artes, que hoje nos leva até ao sul de França, ao Festival de Cinema de Cannes. Antes disso, direção Angola para analisarmos o Pacto de Estabilidade proposto por Adalberto da Costa Júnior e rejeitado por João Lourenço. Agostinho Cicato é o convidado de Catarina Falcão.
1: Convidado.
5: Em Angola, o presidente João Lourenço recebeu na terça-feira o líder da oposição, Adalberto Costa Júnior, de forma a analisar em conjunto o Pacto para a Estabilidade e a Reconciliação Nacional, proposto pela UNITA. Poucas horas após o fim do encontro, a presidência anunciou em comunicado que este pacto não faz sentido, já que não existem razões objetivas, políticas ou institucionais em Angola que justifiquem um acordo político desta amplitude. Adalberto Costa Júnior já afirmou, entretanto, que levará este acordo à Assembleia Nacional, defendendo um amplo acordo em Angola sobre uma nova Constituição, mas também uma amnistia para quem cometeu crimes de corrupção, mediante o pagamento de uma parte do que teria sido roubado ao Estado. Em entrevista à RFI, o diretor do Centro de Debate e Estudos Académicos, Agostinho Cicato, analisou este encontro e considera que este não de João Lourenço abre as portas a um diálogo entre a UNITA e o MPLA em Angola.
4: Creio que é um não que abre a possibilidade para o debate, porque se fosse um não definitivo, creio que o presidente João Lourenço nem sequer recebia em audiência o líder da oposição para ouvir e discutir o mesmo, os pontos principais do mesmo pacto. Acredito que o presidente João Lourenço precisava informar ao líder da oposição qual era a sua posição, portanto, qual era a sua opinião em relação àquele pacto, mas mesmo no próprio comunicado nota-se que ele também reconhece a legitimidade da UNITA, portanto, em poder continuar, no caso, utilizando outros mecanismos, no caso a Assembleia Nacional. Acredito que fora do próprio pacto abre-se também aqui um espaço para um diálogo permanente. O que faltava em Angola era essencialmente este, porque existem muitos pontos fraturantes, desde a própria Constituição e outros temas importantes da vida do país, que criavam uma espécie de tensão. E a presença de ambos, a discussão aberta, acredito que pode frear um pouco. Acredito que foi neste sentimento de aproximação das partes que o presidente João Lourenço recebeu o líder da UNITA.
5: E a UNITA leva então agora esta proposta de pacto à Assembleia Nacional. O que é que se pode esperar? Pode esperar então um debate? Pode esperar o MPLA a participar ativamente, por exemplo, em mudanças significativas neste pacto? O que é que podemos esperar?
4: O que se espera, na verdade, a posição do MPLA é aquela posição que o governo tomou. O que se espera do MPLA é negar, portanto é desvalorizar a possibilidade de haver este pacto, mas não se espera do MPLA também fechar as portas para uma discussão. Pode sim apresentar seus argumentos, não aceitar o pacto em si, mas abrir caminho para a discussão. Porque é que um dado importante que este pacto traz, pelo menos daquilo que é a proposta que foi apresentada pela UNITA, é o facto de abrir caminho para todas as sensibilidades estarem envolvidas num diálogo. Porque existem temas que requer consensos. Os consensos normalmente dependem essencialmente das lideranças políticas, daquilo que as lideranças políticas fazem. Acredito que o MPLA recebeu o líder da UNITA, e, a princípio, poderemos ter uma possibilidade de o MPLA estar também aberto para o diálogo, porque o presidente da República é também presidente do MPLA. Eu acho que está aqui aberto o caminho para a concertação de ideias.
5: E o que é que isto significa quando estamos a pouco mais de um ano das eleições, quando o MPLA terá de anunciar um candidato até ao final do ano? Tem muitas implicações políticas este pacto, esta proposta, este encontro também de ontem?
4: Primeiro é preciso também compreender que, do ponto de vista do valor político, o presidente João Lourenço está a usar também das vestes de presidente da República para limpar a sua própria imagem, para projetar-se e agigantar dentro do seu próprio partido. Afinal, ele é candidato à sua própria sucessão no partido, portanto, já em dezembro próximo, não é? Deste ano. Tem um outro pré-candidato bastante forte, que é o general Higino Carneiro e outros. Portanto, ele precisa encontrar mecanismos que lhe permitam agigantar a sua própria imagem dentro do partido. E nada melhor do que mostrar a abertura à sociedade. E, neste caso, a recessão do líder do maior partido na oposição passa a ser considerada como um evento extremamente importante para até a continuação da reconciliação nacional. E este líder sai forte, tanto dentro do partido quanto a nível da liderança da República. Isto vai conferi-lo uma espécie de aceitação plena a qualquer proposta que venha a apresentar, enquanto presidente do seu partido, aquele que pode ser o candidato às próximas eleições. E então, creio que o presidente João Lourenço está a fazer as jogadas necessárias que pode utilizar, portanto está a fazê-lo no âmbito desta diplomacia partidária ou diplomacia política, se podemos considerar, está a fazer essa jogada para não ter muita resistência dentro do seu partido àquele que vai indicar, até porque esses consensos acontecem exatamente numa altura em que nos aproximamos das eleições e as eleições têm sido sempre períodos bastante tenso, de discussões inacabadas, de acusações mútuas, e é aqui onde também depois convidam-se as próprias instituições a ter de trabalharem com lisura, portanto, de modo imparcial, dentro daquilo que a lei exige. Mas só que essas instituições, grande parte delas, no modelo político angolano, dependem essencialmente daquilo que fora o posicionamento político do próprio Presidente da República, que, nesta altura, até agora, é o presidente do partido que sustenta o poder.
11: E falando especificamente deste pacto, claro que há a proposta de uma nova Constituição, há várias propostas lá dentro, há também uma lei, uma proposta de uma lei da Ministria Global e Perpétua mediante o pagamento de multas de 30% de património adquirido de forma ilegal a quem cometeu crimes de corrupção. Estas são medidas que Angola necessita? São medidas que as pessoas gostavam de ver aplicadas? Ou estamos a falar aqui de muita teoria que depois não condiz bem com as reais necessidades dos angolanos?
4: A sociedade angolana está bastante dividida em relação a esta, principalmente a esta lei da amnistia económica. Está bastante dividida. Há aqueles, os adeptos de que todos aqueles que cometeram deveriam pagar, deviam restituir ao Estado aquilo que se apropriaram e deveriam pagar pelos seus atos. Portanto, esta é uma corrente. Há uma ou outra corrente da qual se associa, se junta ao maior partido político na oposição, que defende que não. Deve haver uma amnistia, claro, mas então tem que ter um ponto de partida. Esta defesa, na verdade, não começa agora. Essa começa exatamente à altura, em 2018, quando o presidente João Lourenço anunciou o combate à corrupção como bandeira principal. Portanto, houve uma discussão muito ampla sobre este tema. Grande parte da franja da sociedade entende que a segunda a opção seria melhor. Seria melhor no sentido de que também a amnistia permitiria uma espécie de reconciliação entre as partes. Portanto, é daqueles que desviaram o erário com a própria sociedade. Portanto, eles trazem e uma espécie de um alerta de que atenção, houve sim amnistia para estes, estamos a começar a organizar o processo e de agora em diante, quem mais cometer, então, vai pagar pelos seus atos. Portanto, é essencial. Por quê? Porque a estrutura económica da Angola assenta essencialmente àqueles a quem se acusa de terem desviado o erário. E a perseguição a estes indivíduos, para que restituam esses dinheiros do erário, está a ser bastante inglória. Porquê? Porque não se consegue restituir, fundamentalmente, o dinheiro que já não está em Angola. Nós temos processos transitados em julgados que o governo angolano tem dificuldades sérias de poder executar, exatamente porque as nossas leis terminam nas nossas fronteiras. Portanto, a nível internacional, há outras leis, esses dinheiros estão sujeitos aos outros ordenamentos jurídicos daqueles países. Portanto, esta é uma das propostas que, levada à discussão, creio que, e aprovada uma lei de amnistia neste sentido, não só permite a que estes restituam parte do dinheiro que têm para o bem do país, mas também permite que a sociedade fique harmonizada. Deixa de estar dividida entre os grupos um grupo que entende que a aplicação da lei está a ser uma perseguição, portanto, e o grupo que entende que é necessário que estes devem pagar pelos crimes cometidos.
11: Ouvimos Agostinho Cicato, diretor do Centro de Debate e Estudos Académicos, sobre o Pacto para a Estabilidade e a Reconciliação Nacional, proposto pela UNITA.
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0: Segue-se então o Magazine Artes, que hoje nos leva até ao sul de França, ao Festival de Cinema de Cannes. Um trabalho produzido e apresentado por Miguel Martins, o nosso enviado especial ao festival.
14: Lá é a praia e a praia está rompendo. Acho que tem namorado, se não. E tu?
15: Temos o privilégio de acolher de novo o Joaquim Sapinho, da Rosa Filmes. Boa tarde, bem-vindo a mais uma edição do Festival do Cinema de Cannes. Estamos juntos para falar, nomeadamente, do filme Les Roches Rouges, de Bruno Dumont, com quem já tinham colaborado no passado. E é a Rosa Filmes, então, produtora principal por detrás desta obra.
10: Exato. Nós tínhamos conhecido no L'Empire e éramos co-produtores. E quando chegou a oportunidade de fazer este filme, lá estávamos nós a querer colaborar e a ajudar, mas as dificuldades de produção do filme obrigaram-nos a nós a passar a produtores principais, porque todas as dificuldades de dinheiro e também de coordenação, o realizador queria filmar este verão que passou e, pela primeira vez na história das relações cinematográficas dos dois países, fez-se um filme em França com uma equipa inteiramente portuguesa.
15: É muito o contrário, habitualmente, não é?
10: É sempre o contrário. Portanto, foi uma coisa absolutamente mágica. Quando nós tomámos conta da produção, ficou uma arquitetura com filmagem em França, filmagem em Portugal e filmagem em Itália, mas toda a produção é portuguesa e os outros partners italianos, franceses e espanhóis ficaram apenas a ajudar.
15: E então, o filme é, de facto, rodado essencialmente no sul de França, na região onde nós nos encontramos, um bocadinho também em Itália, mas também em Portugal, não é?
10: O filme também teve uma parte rodada em Portugal e é sempre este prazer de fazermos filmes cosmopolitas, em que quer a produção, quer as histórias retratam esta Europa que nós amamos e não apenas a ideia de nacionalismos em que toda a gente está separada.
15: Bruno Dumont, que já teve também projetos cá, em Cannes, no passado, já teve prémios cá, por exemplo, com La Vie de Jésus, L'Humanité. Agora é um filme muito sobre a infância ou sobre uma parte do litoral do sul de França, onde a fotografia tem um papel absolutamente descomunal.
10: Eu acho que é só olhar à volta no sítio onde estamos a fazer esta conversa aqui em Cannes e ver este Mar Esmeralda. O que é especial em São Rafael? É que para lá do Mar Esmeralda há umas rochas vermelhas. O filme em português chama-se Escarpas Vermelhas. Encontramos um título muito bonito. Em francês é Roche Rouge, porque, digamos, é este espaço mágico, esta joia que é a Côte d'Azur, mas do lado da infância. Ou seja, é um filme sobre crescer, sobre como é que se cresce, sobre as violências de crescer e sobre os amores também. É um filme...
15: O bem e o mal
10: também. O bem e o mal, mas é um rapaz e uma rapariga que estão apaixonados. Fazem uma escapadela para a Itália no comboio, mas têm só 5 anos. Portanto, o que é fascinante aqui é que nós somos humanos. Logo a partir do momento em que nascemos e começamos a crescer apaixonados e a viver riscos. Portanto, é um filme, como direi, a dizer que a vida é apaixonante e que vale a pena correr riscos.
15: Ele está muito determinado, não é?
10: O rapaz está determinado.
15: O G.O. está determinado.
10: Está determinado. E o que é bonito é que, porque é que o filme também é rochoso, não é apenas uma questão plástica. É porque essas rochas são umas rochas em que, em França, se faz uns saltos muito arriscados. E ele está sempre a demonstrar o seu valor, saltando dessas rochas vermelhas.
15: Saltos
10: no mar
15: para
10: mental,
15: mergulho, exato.
10: Para mergulhar. E, portanto, é um filme que defende a ideia de viver como uma ideia apaixonada. E uma ideia em que não podemos, digamos, estar esmagados pelo medo para viver, mas de que é possível viver com intensidade.
15: Que sabor tem, então, esta estreia aqui na quinzena dos cineastas com este filme?
10: A Rosa Filmes, desde 2016, tem sempre um filme selecionado em Cannes. Nem sei se haverá outra produtora no mundo, desde 2016. Portanto, estamos para 11 anos, não é? Todos os anos, sempre um filme. E já tivemos vários filmes em que éramos nós os produtores principais, mas estes dois últimos também, quer com o Magalhães, com o Gael Garcia Bernal, realizado pelo Olavo Dias, quer agora com este filme do Bruno Dumont, isto se repete. Portanto, não há outra palavra, é um prazer. Eu acho que Cannes é um festival em que a paixão pelo cinema se sobrepõe a tudo, a todas as outras questões. E toda a gente se sente atraída por isto e, portanto, é o sítio certo para mostrar os filmes que nós fazemos. É a nossa imagem de marca, também está ligada à Cannes.
15: Então, e esta 79ª edição, interessa-o, se sim, o que mais lhe interessa aqui, neste certame?
10: Eu acho que há um realizador francês extraordinário. Eu acho que é o grande jovem realizador francês, que é o Arthur Harari. E é a sua terceira longa-metragem, também ganhou o Oscar de melhor argumento o ano passado.
15: Está em competição nas longas-metragens, na sua principal.
10: Está em competição nas longas-metragens e esse filme de que foi argumentista ganhou também a Palma de Ouro há 2 anos. Eu acho que é o grande realizador francês agora da nova geração e este filme será o filme mais entusiasmante para ver.
15: Finalmente, o cinema português, no meio desta dinâmica toda, como é que o vê nesta altura? Eu bem sei que é sempre complicado, é sempre a mesma dificuldade de acesso a financiamentos, no entanto, surgem sempre propostas que vão se engrando internacionalmente, não é?
10: Dou-lhe o meu exemplo, vou filmar este ano em África, fazer um filme sobre Angola. Eu acho que vai ser o primeiro filme em que um português vai fazer o ponto de vista do outro, o ponto de vista dos movimentos de independência, e não um filme nostálgico sobre, ah, que pena, Portugal perdeu a África. Há uns filmes que são mais engraçados a falar desse assunto, outros mais dramáticos, outros mais melancólicos. Eu não estou interessado nisso. Estou interessado é como é que foi este conflito e qual é o ponto de vista do outro. E, portanto, vou fazer um filme pela primeira vez sobre como é que os movimentos de independência se confrontavam connosco. Mas o meu ponto de vista ainda é mais complexo. Esse confronto connosco era de portugueses com portugueses. Toda a gente tinha o mesmo bilhete de identidade. Portanto, tentar ter um ponto de vista que ajuda que Portugal possa viver com o seu passado de outra maneira.
15: E vão rodar também na África Equatorial, nomeadamente?
10: A dinâmica do cinema português está em cada filme que é feito.
15: De quem é o argumento?
10: É meu, é uma história extraordinária que eu descobri, já ando a preparar o filme há cerca de 10 anos, porque descubro um dia um folheto em francês sobre 5 mulheres que tinham sido presas, não pelos portugueses lá em Angola, mas sim pela UPA, que era um movimento rival, que depois se transformou no FNLA. E essas mulheres são presas e depois são mortas, portanto é uma tragédia enorme. E, portanto, é a primeira vez que acontece. 5 mulheres entram na guerrilha e entram, vêm do Congo, no quadro do MPLA, entram em Angola e depois vão ser atacadas pela UPA e vão ser mortas. E, portanto, é contar esta tragédia do que é que estava a acontecer de complexo dentro dos movimentos de libertação. Quando eu descobri estas mulheres, a líder chama-se Diolinda Rodrigues, ela é atualmente o símbolo da mulher angolana, há um dia feriado, que é o dia em que ela foi morta, esta Diolinda Rodrigues, e eu desde que conheci esta personagem, esta pessoa, este fantasma, tomou posse de mim e passei a viver obcecado com esta história. E, portanto, filmá-la é também libertar-me deste fantasma.
15: Obrigado, Joaquim Sapinho, por ter vindo aqui à RFI a partir do Festival do Cinema de Cannes.
0: E aqui então um ponto final nesta segunda e última emissão do Dia em Português, na antena da RFI. Pode continuar a acompanhar-nos nas redes sociais ou no nosso site em rfi.fr/pt. As notícias atualizadas voltam amanhã pelas 15 horas, hora de Paris. Até lá, fique bem.

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1: Cristiano Soares.
0: Em Cabo Verde, o Presidente da República está preocupado com a elevada taxa de abstenção que atingiu os 53% nas legislativas de domingo passado. Em Angola, o líder da UNITA apresentou ao Presidente do país a proposta de pacto para a estabilidade. João Lourenço tomou conhecimento do documento, mas descarta, aprovação. Cerca de 50 embarcações foram detectadas pelas autoridades israelitas junto à costa do Chipre. Os 430 membros foram detidos e transferidos para Israel. Estreia hoje em Cannes, na quinzena dos cineastas, a longa-metragem Les Roches Rouges, do francês Bruno Dormont, e produzida pela portuguesa Rosa Filmes, um filme a descobrir mais à frente nesta emissão. No controlo técnico desta emissão está dos Cossecolites e o jornal é já a seguir.
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0: Em Cabo Verde, o Presidente da República está preocupado com a elevada taxa de abstenção que atingiu os 53% nas legislativas de domingo passado para José Maria Neves. Os números da abstenção pedem uma reflexão sobre as razões deste aparente desinteresse dos eleitores. Odir Santos.
2: Depois de afirmar que as eleições legislativas de domingo passado decorreram de forma tranquila e ordeira, o Presidente da República, José Maria Neves, defende uma reflexão profunda sobre as causas da elevada taxa de abstenção.
3: Não posso deixar de manifestar preocupação pela elevada taxa de abstenção, superior a 50%, que nos interpela a refletir sobre as razões desse aparente desinteresse dos eleitores. É imperativo compreender e enfrentar as causas desta realidade, sob pena de fragilizarmos a participação cívica, que é o alicerce da democracia.
2: O chefe de Estado, José Maria Neves, que discursava na sessão solene comemorativa do Dia do Município da Praia, celebrado a 19 de maio, manifestou também preocupação com as recorrentes referências à boca de urna e práticas que se aproximam da compra de consciência, defendendo a necessidade de proteger a integridade democrática e assegurar o cumprimento rigoroso da lei. Por outro lado, em comunicado, os observadores da CDO recomendam que os mandatos dos membros da Comissão Nacional de Eleições, caducados há muito tempo, devem ser renovados a tempo para preservar a confiança do público na CNE, de Cabo Verde para a RFI, Odair Santos.
0: Também ainda em Cabo Verde, de acordo com os dados provisórios, o PAICV, até agora na oposição, venceu as legislativas, tem neste momento 36 deputados eleitos e em segundo lugar ficou o MPD, que atualmente era o governo, com 32 assentos parlamentares e ainda 2 deputados eleitos para a UCID. Faltam eleger 2 deputados que vão ditar a maioria relativa ou absoluta do PAICV. Também de acordo com os dados provisórios, a taxa de abstenção situa-se nos 53,5%, um valor histórico que mostra que cerca de metade dos cabo-verdianos não foi votar. O encontro entre João Lourenço e Adalberto da Costa Júnior sobre o Pacto da Estabilidade e a Reconciliação Nacional proposto pela UNITA saudou-se com uma apreciação negativa do Presidente a esta proposta. No entanto, Agostinho Sicato, diretor do Centro de Debate e Estudos Académicos, considera que se trata de um não que abre a possibilidade de um diálogo interpartidário em Angola.
4: Creio que é um não que abre a possibilidade para o debate, porque se fosse um não definitivo, creio que o presidente João Lourenço nem sequer recebia em audiência o líder da oposição para ouvir e discutir os pontos principais do mesmo pacto. Acredito que o presidente João Lourenço precisava informar ao líder da oposição qual era a sua posição, tanto qual era a sua opinião em relação àquele pacto, mas mesmo no próprio comunicado nota-se que ele também reconhece a legitimidade da UNITA, tanto em poder continuar, no caso, utilizando outros mecanismos, no caso a Assembleia Nacional. Acredito que fora do próprio pacto abre-se também aqui um espaço para um diálogo permanente.
0: As palavras de Agostinho Cicato, diretor do Centro de Debate e Estudos Académicos de Angola, aqui entrevistado por Catarina Falcão. Esta é, de resto, uma entrevista que desenvolvemos mais à frente no espaço convidado. Tempo para retomarmos agora a série de reportagens da RFI sobre a situação em Cabo Delgado, no norte de Moçambique. Esta região é palco há quase 10 anos de violência perpetrada por grupos armados denominados Shebab. Em 2019, alguns juraram lealdade ao Estado Islâmico. No terreno, os Shebab reproduzem um modo operatório de todas as ramificações do Daesh em África. Os ataques são marcados por sequestros em massa de mulheres e crianças. A reportagem é de Gael Alex, com a tradução de Liliana Henriques.
5: Rashid tem 13 anos e vive há algumas semanas em Mocimboa da Praia com uma tia idosa. Rashid acaba de escapar aos Shebabs. Ele tinha apenas 7 anos quando foi raptado.
6: A vida era muito dura. Não havia comida. Íamos para os campos, íamos buscar água e se não encontrássemos nada para trazer, batiam-nos. Tínhamos hematomas por todo o lado e doenças. Eles ensinaram-nos a lutar e o manuseamento das armas. Eu sei como usar uma Kalashnikov.
5: Foi em 2020 que Olessa Ibrahimo, habitante da zona de Najiza, perto de Palma, foi testemunha impotente do sequestro das suas duas filhas. Na época, elas tinham 15 e 17 anos.
7: Os Shebabs tinham reunido todas as crianças. Quando me viram, os meus três filhos mais pequenos correram para mim. Os terroristas pouparam-nos porque eu estava grávida. Mas eles levaram as minhas duas filhas. Penso nelas, naquilo que passam todos os dias.
5: Os Shebabs escondem-se nas florestas. No acampamento, as mulheres são as suas escravas. Angelina Forman é assistente social para Médicos Sem Fronteiras e ouviu muitas histórias semelhantes.
8: Eles fizeram uma fila e eles eram escolhidas. As mulheres são usadas para carregar o material bélico. Quer dizer, tem mulheres lá que são líderes, que controlam essas mulheres para que elas não possam sair. Aquelas que não foram escolhidas, elas eram abusadas. Qualquer momento estavam lá à disposição de qualquer que seja, sim.
5: Graças a uma fugitiva, Olessa teve notícias recentemente da sua filha mais nova. Ela é agora mãe de um menino.
0: Cerca de 50 embarcações foram interceptadas pelas autoridades israelitas junto à costa do Chipre. Os detidos foram transferidos para Israel. Marco Martins.
9: Numa mensagem na rede social X, a organização Global Summit afirmou que embarcações militares israelitas interceptaram a flotilha de forma ilegal e violenta e que as forças israelitas abordaram as embarcações sequestrando os voluntários. A organização exigiu a libertação imediata dos ativistas e o fim do bloqueio a Gaza. O Ministério dos Negócios Estrangeiros de Israel acusa o movimento islamita Hamas, que considera terrorista, de envolvimento direto na Global Summit e no financiamento das flotilhas, com base em documentos alegadamente encontrados em Gaza durante a invasão do enclave palestiniano. A organização nega, alegando que o seu financiamento provém de donativos privados. Esta é a terceira tentativa, no espaço de um ano, de uma flotilha chegar à faixa de Gaza, devastada pelo conflito com Israel.
0: Estreia hoje em Cannes, na quinzena dos cineastas, a longa-metragem Le Roche Rouge, do francês Bruno Dumont, e produzida pela portuguesa Rosa Filmes. Joaquim Sapinho diz que se trata da primeira vez que uma produção portuguesa garante a estreia de um filme francês.
10: Nós tínhamos conhecido no L'Empire e éramos coprodutores. E quando chegou a oportunidade de fazer este filme, lá estávamos nós a querer colaborar e a ajudar, mas as dificuldades de produção do filme obrigaram-nos a nós a passar a produtores principais, porque todas as dificuldades de dinheiro e também de coordenação, o realizador queria filmar este verão que passou e, pela primeira vez na história das relações cinematográficas dos dois países, fez-se um filme em França com uma equipa inteiramente portuguesa. É sempre o contrário. Portanto, foi uma coisa absolutamente mágica. Quando nós tomámos conta da produção, ficou uma arquitetura com filmagem em França, filmagem em Portugal e filmagem em Itália, mas toda a produção é portuguesa e os outros partners italianos, franceses e espanhóis ficaram apenas a ajudar. Portanto, foi uma experiência única. Nós já tínhamos vivido esta experiência com o filme do Magalhães, que tinha rodagens em Portugal,
11: ano passado,
10: tinha filmagens em Espanha e tinha filmagens nas Filipinas. E também, do lado o espanhol, tinha corrido tudo mal, mandámos a equipa portuguesa. Depois nas Filipinas também correu mal, mandámos também a equipa portuguesa. Portanto, aqui foi o mesmo, foi só continuar esta estratégia que, se os outros não conseguem fazer, nós conseguimos.
0: Era então Joaquim Sapinha entrevistado por Miguel Martins, o nosso enviado especial ao Festival de Cinema de Cannes. Esta é uma entrevista que desenvolvemos mais à frente no Magazine Artes. E aqui o ponto final deste jornal.
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0: Pontapé de saída na segunda parte da nossa emissão. Quarta-feira é dia de Magazine Artes, que hoje nos leva até ao sul de França, ao Festival de Cinema de Cannes. Antes disso, direção Angola para analisarmos o Pacto de Estabilidade proposto por Adalberto da Costa Júnior e rejeitado por João Lourenço. Agostinho Cicato é o convidado de Catarina Falcão.
1: Convidado.
11: Em Angola, o presidente João Lourenço recebeu na terça-feira o líder da oposição, Adalberto Costa Júnior, de forma a analisar em conjunto o Pacto para a Estabilidade e a Reconciliação Nacional, proposto pela UNITA. Poucas horas após o fim do encontro, a presidência anunciou em comunicado que este pacto não faz sentido, já que não existem razões objetivas, políticas ou institucionais em Angola que justifiquem um acordo político desta amplitude. Adalberto Costa Júnior já afirmou, entretanto, que levará este acordo à Assembleia Nacional, defendendo um amplo acordo em Angola sobre uma nova Constituição, mas também uma amnistia para quem cometeu crimes de corrupção mediante o pagamento de uma parte do que teria sido roubado ao Estado. Em entrevista à RFI, o diretor do Centro de Debate e Estudos Académicos, Agostinho Cicato, analisou este encontro e considera que este não de João Lourenço abre as portas a um diálogo entre a UNITA e o MPLA em Angola.
4: Creio que é um não que abre a possibilidade para o debate, porque se fosse um não definitivo, creio que o presidente João Lourenço nem sequer recebia em audiência o líder da oposição para ouvir e discutir o mesmo, os pontos principais do mesmo pacto. Acredito que o presidente João Lourenço precisava informar ao líder da oposição qual era a sua posição, tanto qual era a sua opinião em relação àquele pacto, mas mesmo no próprio comunicado nota-se que ele também reconhece a legitimidade da UNITA, tanto em poder continuar, no caso, utilizando outros mecanismos, no caso a Assembleia Nacional. Acredito que fora do próprio pacto abre-se também aqui um espaço para um diálogo permanente. O que faltava em Angola era essencialmente este, porque existem muitos pontos fraturantes, desde a própria Constituição e outros temas importantes da vida do país, que criavam uma espécie de tensão. E a presença de ambos, a discussão aberta, acredito que pode frear um pouco. Acredito que foi neste sentimento de aproximação das partes que o presidente João Lourenço recebeu o líder da UNITA.
11: E a UNITA leva então agora esta proposta de pacto à Assembleia Nacional. O que é que se pode esperar? Pode esperar então um debate? Pode esperar o MPLA a participar ativamente, por exemplo, em mudanças significativas neste pacto?

0: participado na prova, com a irmã.
1: Sem dúvida, não sinto que foi o meu melhor ténis, acho que fui competitiva, tentei contrariar um bocado o tipo de jogo dela, varia muito, não é um jogo fácil de se ajustar, mas pronto, por isso é que a torna também boa jogadora, tenho o ranking que tenho e continua com este nível há muitos anos e pronto, estou triste por não conseguir continuar em competição, mas estou contente pela experiência, por estar aqui, acima de tudo, e pronto, e bati-me quase de igual para igual, foi pena não ter concretizado tantos pontos como gostaria, acho que também foi um bocado essa diferença que fez. Nunca é fácil perder, não jogamos é para ganhar, e custa sempre, mas sem dúvida que foi especial partilhar esta experiência também com ela. Felizmente não calhámos uma contra a outra. Sem dúvida que foi especial ela também a conseguir, as expectativas estavam baixas, por isso também acho que isso ajudou ela a ser mais competitiva e a desfrutar do momento, e acho que estou super contente por ela, super contente por mim, sem dúvida, desbloquear ali um bocadinho o bichinho da primeira ronda. Mas acho que foi bom, acho que voltar de lesão, ter 4 semanas parada e pronto, sem preparação competitiva de alguma forma antes deste torneio, acho que foi bom, acho que consegui ser competitiva e isso era um dos primeiros objetivos, dos principais, e acho que estive bem acima de tudo. E entreguei-me corpo e alma, não foi suficiente, ela hoje foi um bocadinho melhor que eu.
0: Ouvimos Francisca Jorge, tenista portuguesa, aos microfones de RFI, ao ponto final neste jornal. Continuem connosco.
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0: Bem-vindos à segunda parte da nossa emissão. Mais à frente teremos o Magazine Vida em França. Ficamos agora com o convidado, Nidia Ribeiro, enviada especial da RFI a Cabo Verde.
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3: Em Cabo Verde, a descentralização do poder continua a marcar o debate político, nomeadamente na cidade do Mindelo, na ilha de São Vicente. A RFI foi ouvir Marco Cruz, professor universitário e autor do livro Cabo Verde entre o partidarismo e a esperança de descentralização. O autor defende a adoção de um roteiro gradual e faseado para a descentralização e regionalização, sublinhando que só desta forma o país vai conseguir livrar-se da feudalização.
4: É possível falarmos de regionalização. Eu comecei até a falar primeiro de descentralização, até para não dar a ideia de ser uma coisa assim muito complexa. A ideia exatamente é chegar na regionalização, mas eu defendi uma coisa muito pragmática. Eu defendo que nós temos que começar a descentralizar administrativamente. Isto não tem custo. O governo, em cada ilha, ele tem delegados. Funcionários têm representações ministeriais nas ilhas. E, para mim, é neste sentido que nós temos que caminhar. Cada vez mais dar às ilhas competências às pessoas de decidirem até um certo nível. Para mim, é aí que começaria a descentralização.
3: E quais é que seriam os benefícios?
4: Com este Estado hipercentralizado, o que é que está a acontecer? É que você chega, você vai estudar e vem uma pessoa altamente capacitada, quando você chega em São Vicente, com uma ilha que já teve uma ilha com muita dinâmica, chega aqui e mesmo que você vá para a administração pública, mesmo que você é um delegado, um responsável, quando você nota aquilo que você é autorizado a fazer, você se decepciona, porque você não vê desafio nenhum. Você não consegue fazer um programa, um planeamento, nem dentro da tua instituição, da tua delegação, porque as coisas são, basicamente, você não consegue decidir nada. Então, o que é que acontece? As pessoas entendem que para eles progredirem profissionalmente, têm que sair daqui. E é isto que Cabo Verde é um regime, que eu chamo de um regime do centralismo, é isso que ele está a promover. É uma descapitalização de recursos humanos das ilhas.
3: Isso não iria trazer um conflito, por exemplo, entre o governo central e as regiões?
4: Isto, logicamente, que é um aprendizado. O primeiro-ministro precisa que ele conviva com um certo poder das ilhas. Ele tem as suas competências, as ilhas têm as suas. E é um diálogo que nós precisamos fazer. É um outro paradigma. E é, logicamente, que isto requer um certo amadurecimento. Mas neste modelo que eu proponho um modelo que exatamente não seja um modelo de rompimento, em que vamos ter um Estado disfuncional. Por isso que eu propus aqui um roteiro, a descentralização. Começamos a descentralizar administrativamente. O governo vai cada dia dando competências, mais competências às delegações. Chega uma hora em que o governo diz assim: olha, vocês vão começar agora a fazer programas regionais também, de acordo com a minha visão, e vamos consertando as coisas. Chega um momento em que essas pessoas nas ilhas são indicadas não pelo governo, mas pelos deputados da ilha, e por isso você pode depois fazer um alinhamento também, porque os deputados é que acabam por legitimar as decisões executivas na ilha. É um modelo muito responsável e progressivo.
3: Desse roteiro progressivo, o que é que dá às ilhas?
4: A ideia é, basicamente, com esta experiência de descentralização, cada vez mais você começa, por exemplo, a dar aos delegados e

0: organizações ministeriais e mesmo institutos mais responsabilidade. Chega uma hora em que também você eleva o patamar administrativo, em que eles, agora você lhes dá o desafio de fazer até programas regionais e projetos regionais, de acordo com a visão do governo. Cada vez mais você vai criando uma capacidade das ilhas de começar a ter quadros que pensem a ilha e que possam ter a capacidade de fazer programas, coisa que as ilhas hoje em dia não têm.
1: Mas o que é que isto vai fazer? Vai fazer com que os problemas sejam resolvidos de uma forma mais célere?
0: Exatamente. É que agora você vai poder ter capacidade, mesmo as pessoas que decidem, são pessoas que estão nas ilhas e que têm uma capacidade de tanto decidir melhor, como de implementar mais rápido e de criar uma dinâmica também nas ilhas.
1: Acha que esta decisão devia ser entregue à população cabo-verdiana? Refiro-me a um referendo sobre a regionalização e a descentralização.
0: Eu acho que a descentralização, a regionalização, não é uma opção. Tentar trazer essa dúvida, vamos deixar que a população decida, eu creio que tem que ter uma liderança firme, dizer vamos implementar isto, porque eu digo, não tenhamos dúvidas que há muitos atores políticos que não estão interessados em nada em haver descentralização em Cabo Verde, porque as pessoas não querem perder o poder. Portanto, para mim não é uma opção. Para mim, isto é basicamente um caminho que nós temos que percorrer. Eu digo que é uma urgência. É possível em Cabo Verde nós implementarmos um modelo de forma responsável e, digo, em 5 anos nós podemos fazer avanços enormes. Cabo Verde tem que escolher, vamos continuar centralizados mais 50 anos ou vamos dar um salto? Porque você sente que a energia está cá. Mas se nós continuarmos assim, vamos continuar a perder.
1: Porquê que há esta recusa em se avançar para a regionalização?
0: Para mim, o centralismo em Cabo Verde é como uma ideologia. É uma força gravitacional muito forte.
1: Porque é uma herança da colonização?
0: Exato. E eu creio que quantos quadros, quantas pessoas das outras ilhas estão ali na praia, pessoas competentes, que podiam também estar, não digo todas, mas uma boa parte, estar a fazer um trabalho muito interessante nas suas ilhas, se a ilha tivesse autorização para ter iniciativa e vida própria. É preciso que, em Cabo Verde, nós confiemos nas ilhas e deixemos as ilhas se emanciparem até um certo ponto. Logicamente que sempre teremos governo central para as questões de defesa, de relações internacionais, diplomacia, etc. Mas é preciso que as ilhas tenham, nós tenhamos, demos às ilhas a capacidade de se emancipar.
1: Agora, porque é que há esta recusa em se avançar? É o medo da praia poder perder o poder, as pessoas que não estão muitas vezes, mesmo os próprios deputados, que não estão esclarecidos, é uma questão política, é uma luta entre MPB e PAICV?
0: Há, de certa forma, uma elite política, empresarial, profissional, que já se acostumou. E, de fato, quando nós falamos de descentralização, basicamente, logicamente, que muita coisa iria mudar. Todo o orçamento que o Estado tem, o Estado teria que dividir isto com as ilhas e deixar de ter um controle. Porque também há essa mentalidade do controle. Nós temos um Estado que, em vez de ser facilitador, ele tem uma concepção mais de controlar. Quando nós temos um país que está tudo atrelado a um centralismo e que você, para as mínimas coisas, você tem que pedir autorização, você não tem dinâmica no país. E para mim isso que é um grande erro. Por isso que eu digo, é uma urgência nós mudarmos esta mentalidade. Eu sei que não é fácil. O desafio não está na complexidade, o desafio não está no custo, o desafio está em termos uma liderança, um homem de Estado, uma mulher de Estado, que saiba dar este passo. Para mim seria um grande outro momento de Cabo Verde se nós permitíssemos essa descentralização, essa confiança, este governo multinível, até para combatermos este fenómeno da feudalização. Porque nós entendemos que hoje em dia é assim, o senhor de Cabo Verde é o partido. Se você for desobediente, você pode ser penalizado. E para mim isto é que está a limitar Cabo Verde.
1: Marco Cruz, professor universitário e autor do livro Cabo Verde entre o partidarismo e a esperança de descentralização, ele que foi o nosso convidado nesta quinta-feira.
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2: O Accelerateur M em Marselha existe para ajudar as startups a implementarem-se na região metropolitana da cidade, que engloba também Aix-en-Provence. Para além de querer acolher mais jovens empresas francesas e europeias, o Accelerateur M, liderado pelo franco-português Franco Araújo, quer acolher o talento africano e tentar fixar no sul de França novas empresas com projetos aliciantes. Para isso, esta entidade criou o programa Soft Landing Provence Africa Connect Innovation. Em entrevista à RFI, Franco Araújo explica este programa e convida todos os fundadores de startups dos países lusófonos a candidatarem-se.
3: O Soft Landing Provence Africa Connect, para qualquer empresa tecnológica, como costumamos chamar startup, uma empresa que nasce de uma ideia inovadora, baseada ou não na tecnologia, sempre melhor que seja baseada sobre tecnologia, e que vai ir muito depressa para o mercado e que também vai precisar de muito gás. O programa Soft Landing Provence Africa Connect diz respeito a qualquer empresa de qualquer país, dos 53 países africanos do continente. Nem mais nem menos. A todos. De respeito a todos. Aliás, como é que uma startup pode candidatar? É muito simples. No nosso website, como no website da Metrópole, como no website dos parceiros do programa, que é a Marseille Innovation e Anima Invest Network, podem encontrar o link que leva à plataforma internacional que se chama F6S. F6S. E a partir daí vão submeter a candidatura. Ela vai ser pré-avaliada por um comitê. E depois dessa pré-avaliação, algumas vão ser pré-selecionadas, ou vão ir a um júri, e ao fim e ao cabo vamos guardar, vamos selecionar no máximo 20 startups. Tenho que dizer que depois de 3 dias depois de ter lançado o apelo à candidatura, já tínhamos mais de 60 candidaturas. E vai sempre, pronto, vai sempre além do que esperávamos, não é? A última vez acho que tivemos mais de 200 candidaturas.
2: Mas é preciso ter já algum lucro? É preciso, não. Ou seja, que critérios é que são importantes?
3: Os critérios são, primeiro, de basear a inovação sobre um campo que decidimos. Tem a ver com a Alvtec, tem a ver com a Agritec. A Agritech também é importante, tem a ver com a EdTech, ICC, Indústrias Culturais Criativas.
2: E com o mar?
3: Claro, a Bluetech, claro. Tem a ver com vários temas, pois os critérios, não há necessidade de ter lucros, mas se o POC, prova de conceito, já estiver estabelecida, claro que vai facilitar a avaliação da candidatura. E outros requisitos é a capacidade da própria empresa ou da equipa que leva, que gera essa empresa, de internacionalizar as atividades, claro. Porque se não for, o objetivo não for, precisamos ver qual é a ambição. Qual é a ambição da empresa e do projeto? Nós não vamos avaliar simplesmente a ambição de vir aqui à França. Isso não é o projeto. O projeto é qual é a sua trajetória, onde é que quer ir e como é que nós vamos conseguir ajudar você a atingir o seu objetivo, não é? Só que o objetivo tem que passar por cá.
2: E precisam falar francês?
3: Não. Não.
2: O programa é em inglês?
3: É multilingue.
2: E nesse sentido, então, depois de haver essa seleção, caso seja escolhida, as pessoas vêm passar um tempo aqui a Marselha?
3: Sim. Há 3 tempos. Há o primeiro tempo, logo depois da seleção, vai haver à distância, antes do verão, e até ao verão, vai haver sim webinar, etc. Não é? Tudo online. Passa o verão. Eles vêm cá uma semana, que é a primeira semana de imersão. Os custos de deslocação e aqui de PADM, de permanência, não é? De testada, é para eles. Não é? Por isso, isso também é um critério. Vocês têm essa capacidade? Essa é a primeira imersão. E depois fazemos uma segunda imersão, porque a primeira tem mais a ver com o ecossistema. Vêm cá durante a semana e vão viajar. Nós vamos ter o que chamamos uma learning expedition, que já é preparada. Quer dizer, todos não vão ao mesmo sítio. Já vai ser tematizado, consoante os objetivos, mas também os campos de intervenção de cada uma delas. E, na segunda imersão, isso já é ainda melhor, que é quando um evento muito importante que se chama Emerging Valley, que já está na 7ª edição, acho eu, tem a ver com o bridge, a ponte entre a Europa, a ponte tecnológica entre a Europa, sul da Europa e continente africano, e essa organização vai nos facilitar o network, a rede dos financiadores, dos investidores. E aí que é muito interessante, porque também há investidores que nos vêm da África, mas que não conhecem aquelas empresas que nós ajudamos. E aí a magia opera. Porquê? Porque preparamos a fazer o pitch, porque a nossa especialidade é mesmo essa. É como é que consegue fazer um pitch, mas o pitch, para o fazer, também tem que ter aquela base muito bem preparada e estruturada para ter os argumentos num bom momento à boa pessoa, não é? E então preparamos essas 20 empresas, 20 startups africanas, a fazerem no mês de novembro, acho que é fins de novembro, na segunda fase de imersão, a fazer o pitch em frente aos investidores que os próprios investidores vão ter tido selecionado as empresas. Nem todas vão ter essa oportunidade. É que há uma competição entre elas. E é assim que nós fazemos o acompanhamento.
2: E esse evento é aqui?
3: É aqui no primeiro dia e em ex Azicamp no segundo dia.
2: E aí as empresas que vêm então para essa segunda fase também é a custo próprio?
3: Sim. Tudo que é deslocação e a estada, sim.
2: E é possível facilitar, por exemplo, o alojamento? Vocês aconselham? Vocês conseguem sítios um bocadinho mais baratos, mais em conta?
3: Sim, claramente. Mas o que facilitamos mais é, e infelizmente nem para todos funciona, dependendo do país de origem, por exemplo, com a Argélia, torna-se muito mais difícil agora, é também a documentação e os vistos. E isso é que facilitamos.
2: E então, diga-me, dois, três exemplos de empresas africanas que se conseguiram então instalar aqui e que, como disse, se calhar até trouxeram a atividade para aqui. Falou na Tunísia, se calhar outros exemplos.
3: Na Tunísia, bom, é o país que mais empresas forneceu. Temos um caso do Sinoya, que é uma empresa que agora aqui está instalada, que conseguiu fazer o fundraising, levantou dinheiro, não é? E muito. Foram duas fases, uma um pouco menos de 1 milhão de euros, agora mais de 3. Está aqui em Marselha. Ela agora baseou a sede internacional aqui, guardando a da Tunísia como uma sucursal, uma filial. E onde a história é muito interessante, pertinente, e eu acredito nesse tipo de projeto, é que, afinal, o mercado no qual está-se a desenvolver mais o Sinoya não é a Europa, é o continente africano, onde agora vende a solução na Argélia, Marrocos, Senegal, Costa de Marfim, Camarões.
2: Qual é que é o produto?
3: Um produto produto digital, é uma solução SaaS, software, que permite conectar todos os canais que você utiliza, o WhatsApp, o Slack, o seu mail, tudo, não é? Facilita muito essa. É uma agregação de todos os canais que costuma utilizar, porque é verdade que agora num computador costumamos abrir não sei quantas janelas, não é? E aquele consegue fazer tudo numa só interface. Mas como esse, há outros. Por exemplo, na Economia Azul, temos outra tunisina, que é a Kitelix. Essa é bastante interessante porque é uma atividade ligada. Fazem a colheita dos caranguejos azuis, que podem se tornar um problema grave, não é? E a partir dessa matéria que eles conseguem depois transformar, fazem derivados que serve para não sei quantos mercados diferentes. E o interessante agora é que eles vão instalar aqui, não é? Mesmo em Marselha, há um por cento de ONU, como é que eles vão instalar aqui a unidade de produção. Eu sei que na indústria química é muito procurado.
2: E então, qual é que é o seu conselho final a todas estas empresas? Mesmo que não consigam uma primeira vez, vale a pena candidatarem-se?
3: Claro, acho que candidatar a um programa, ou nosso como a tantos outros que há, não é? É ir buscar a luz. O projetor, é importante ter o projetor em cima de si, porque o que falta mais uma startup, claro que o dinheiro importa muito, o capital, mas o que falta mais é a visibilidade. E candidatar-se a qualquer programa já é ir buscar alguma visibilidade. Isso importa. E depois, nunca se sabe. Nem que não seja selecionada no nosso. Mas o nosso não é o único. E nós estamos em relação com vários. Aliás, falamos da África, mas nós temos outro programa muito mais pequenininho, que é um programa bilateral com o Líbano. O nosso parceiro do Líbano, embora hoje seja complicado, não é? Com os acontecimentos, como sabe, mas ele próprio tem outros networks, outras redes, não é? E daí por exemplo, nós sabemos uma coisa, é que os da Norte da África, do Marrocos até o Egito, eles têm também uma ligação forte com o Médio Oriente. E trabalham muito com tudo que é Dubai, tudo que é Abu Dhabi, tudo, um pouco menos com a Arábia Saudita, mas trabalham. Porque lá também há muito dinheiro, não é? E é por facilidade, não somente cultural, só que lá o acesso ao financiamento é muito mais fácil. E por isso, não é por ser mercados de destino, mas mercados de capitalismo. Afinal, ter capital é interessante, mas não é o suficiente. Porque o melhor capital é o do cliente. Sim, vale a pena candidatar, embora não haja sempre o sucesso e a seleção ao cabo da candidatura, mas de qualquer forma vale a pena porque se não for esse, pode ser outro.
2: Ouvimos Frank Araújo, diretor-geral do Accelerator M em Marselha, sobre o programa Soft Landing Provence Africa Connect Innovation. É o ponto final nesta emissão. 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Até breve.

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1: Catarina Falcão.
0: Aqui estão alguns títulos que marcam a atualidade nesta quinta-feira. Em Cabo Delgado, a população vive entre medo dos grupos terroristas e receio do exército. O Irão está a analisar uma nova proposta de paz dos Estados Unidos. No controle técnico desta emissão está o Moussa Al-Chili. O jornal começa agora.
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0: Em São Tomé e Príncipe, o agravamento da crise energética levou o chefe do governo a manter um encontro ontem com funcionários da empresa de água e eletricidade, EMAI, para avaliar a situação. Os geradores adquiridos pelo governo não conseguiram resolver o problema. De acordo com o sindicato dos trabalhadores da empresa, más opções políticas poderão estar na origem desta crise. Mais pormenores com Maximino Carlos.
3: O adensar da crise energética está a preocupar o governo. Na quarta-feira, o chefe do Executivo Américo Ramos reuniu-se com os trabalhadores da empresa de água e eletricidade EMAI. Foi o encontro para melhor se inteirar do problema da crise energética. E o presidente do Sindicato dos Trabalhadores da referida empresa, Adélcio Costa, denunciou anomalias que estão na base da atual crise energética no país.
4: Hoje, por exemplo, nós recebemos governo. A nomeação hoje que temos lá na EMAI, um diretor com duas pastas. Onde se já viu um diretor-geral com um diretor financeiro ao mesmo tempo?
3: O presidente do Sindicato dos Trabalhadores da EMAI defende uma intervenção urgente para a estabilização da energia elétrica.
4: Então o Sr. Primeiro-Ministro prometeu estar connosco terça-feira na Assembleia dos Trabalhadores. Ali vamos levar toda a roupa suja e, se até possível for, acusar quem deve acusar e chamar o Ministério Público para que possa trazer a responsabilidade.
3: Para Adélcio Costa, as más opções políticas no setor energético estão na origem do problema.
4: Nós não podemos ter uma... Muitas vezes se indica um gestor que não entende. Vai indicar um agrônomo para fazer conta de gestão de EMAI. Um agrônomo. Vai entregar EMAI a uma pessoa que não conhece nada de energia. Nós, lá em casa, temos pessoas que podemos dar conta desse cara. Não? Às vezes a nomeação que se faz para dirigir EMAI, nomeações cegas, sem noção. EMAI que torna cobaia de alguns governos, que torna, digamos, um centro de um momento para poder financiar algumas campanhas. Temos que dizer a verdade à população. Muitas vezes usa a empresa para fazer alguns negócios.
3: Maximino Carlos, São Tomé, RFI.
0: Continua a série de reportagens da RFI sobre a situação em Cabo Delgado, no norte de Moçambique. Esta região é palco há quase 10 anos de violências perpetradas por grupos armados, denominados os Shebabs, que juraram lealdade ao Estado Islâmico. Diante deles estão as Forças Armadas de Moçambique, cujos abusos contra civis foram documentados, nomeadamente pela Amnistia Internacional, num relatório datado de 2021. Os habitantes de Cabo Delgado encontram-se presos entre a violência dos Shebabs e o receio em relação ao exército. Eis a reportagem de Gael Alix, com tradução de Liliana Henriques.
5: Entre outros lugares, os Shebabs escondem-se nas ilhas Quirimbas, ao largo de Cabo Delgado. A Marinha Moçambicana patrulha diariamente. A Samu Sheila é pescador. Em março, ele viu 13 colegas morrerem sob o fogo do exército ao largo de Mocimboa da Praia.
6: Depois de ver que não havia armas nos barcos, os soldados deixaram ir os pescadores. Mas eles mal se afastaram 5 metros que os soldados começaram a atirar. Eles perseguiram-nos até matá-los a todos. Apenas um pescador sobreviveu.
5: Na cidade, os controles efetuados pelos soldados também costumam ser vigorosos. Fariza, uma moradora de Mocimboa da Praia, testemunhou um deles.
7: Passaram lá na minha zona, encontraram um homem. Perguntaram se ele tinha documento. Não tinha documento porque estava a sair na praia. Era um pescador, não podia levar documentos. Lhe bateram. Nem tenho certeza que aquele homem continuou vivo ou morto.
5: Cabo Delgado está a mais de 3 mil quilómetros da capital, Maputo. Esta região, a mais pobre do país, sempre foi negligenciada pelas autoridades, de acordo com Ali Caetano, do Centro para a Democracia e os Direitos Humanos.
8: Falta muito em Moçambique o exército republicano que se identifique com todo o território. As forças não falam a língua local, também têm algum preconceito étnico, não sentem que o conflito em Cabo Delgado é uma questão nacional. Militares dizem, essa guerra não é minha, eu não vim aqui para lutar por certa etnia.
5: As autoridades moçambicanas sempre negaram as acusações de abusos por parte das suas forças armadas.
0: Em Cabo Verde, a descentralização do poder continua a marcar o debate político, nomeadamente na cidade do Mindelo, na Ilha de São Vicente. Marco Cruz, professor universitário e autor do livro Cabo Verde, entre o partidarismo e a esperança da descentralização, defende a adoção de um roteiro gradual e faseado para a descentralização e regionalização, sublinhando que só desta forma o país conseguirá combater o fenómeno do feudalismo partidário.
9: Nós temos um Estado que, em vez de ser facilitador, e que tem uma concepção mais de controlar.
10: Quando nós temos um país que está tudo atrelado a um centralismo e que você, para as mínimas coisas, você tem que pedir autorização, você não tem dinâmica no país. E para mim isso que é um grande erro. Por isso que eu digo, é uma urgência nós mudarmos esta mentalidade. Eu sei que não é fácil. O desafio não está na complexidade, o desafio não está no custo, o desafio está em termos uma liderança, um homem de Estado, uma mulher de Estado, que saiba dar este passo. Para mim seria um grande outro momento de Cabo Verde se nós permitíssemos essa descentralização, essa confiança, este governo multinível, até para combatermos este fenómeno da feudalização. Porque nós entendemos que hoje em dia é assim, o senhor de Cabo Verde é o partido. Se você for desobediente, você pode ser penalizado. E para mim isto é que está a limitar Cabo Verde.
0: Ouvimos Marco Cruz, professor universitário e autor do livro Cabo Verde entre o partidarismo e a esperança de descentralização, numa entrevista de Neide Ribeiro. O presidente da Associação Justiça, Paz e Democracia defendeu hoje um dia de feriado nacional em Angola pelas vítimas dos conflitos políticos entre 1975 e 2002, dia para refletir sobre incompreensões que devem ser banidas. Serra Bango reagiu ao decreto presidencial sobre o luto nacional para sexta-feira, 22 de maio, amanhã, em homenagem às vítimas dos conflitos políticos ocorridos entre novembro de 1975 e abril de 2002. Segundo o ativista, um feriado seria melhor para que naquele dia as pessoas saibam porque estão em casa, não porque alguém fez o decreto. No decreto termina-se que esta sexta-feira a bandeira nacional seja colocada à meia-haste e cancelados espetáculos e manifestações públicas no país, bem como nas missões diplomáticas e consulares angolanas, tendo o luto a duração de um dia.
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0: No Médio Oriente, o Irão diz que está a examinar uma nova proposta de paz enviada pelos Estados Unidos com mediação do Paquistão. O presidente iraniano deixa um aviso, todas as opções continuam em aberto, mas rejeita qualquer negociação feita sob ameaça. Mais detalhes com Lijanjo.
11: Do lado americano, Donald Trump mantém um tom imprevisível, fala numa fase final de negociações e lembra que Washington está preparado para responder militarmente se tudo falhar. Diplomacia numa mão, pressão na outra. No Estreito de Hormuz, por onde passa uma parte do petróleo mundial, nas últimas horas dezenas de navios atravessaram o estreito sob a supervisão iraniana. Cada petroleiro que passa é um sinal de alívio para os mercados. Cada navio interceptado pelos Estados Unidos no Golfo de Oman volta a acender o receio de bloqueio e escalada do conflito. Ao mesmo tempo, o Líbano volta a tremer com novos bombardeamentos israelitas no sul do país. Há mortos, cresce a influência do Hezbollah e Paris fala num país em perigo. No meio deste tabuleiro, o Paquistão tenta manter abertas as pontes entre Teherão e Washington e a China junta-se aos apelos por uma solução justa e equilibrada.
0: Jaime Faria confirmou esta quinta-feira a entrada no quadro principal de Roland Garros ao vencer o austríaco Lucas Neumeier em dois sets. Aos 22 anos, Jaime Faria alcança uma das maiores conquistas da carreira e junta-se a Nuno Borges no quadro principal do Grand Slam parisiense que arranca este domingo. Ontem, as duas atletas portuguesas, irmãs Matilde e Francisca Jorge, foram eliminadas na segunda ronda das qualificações. Em declarações à imprensa, Francisca Jorge analisou a derrota diante da Eslovaquia. Vaca, Rebeca Seramkova e o facto de ter participado na prova com a irmã.
12: Sem dúvida, não sinto que foi o meu melhor ténis, acho que fui competitiva, tentei contrariar um bocado o tipo de jogo dela, que varia muito, não é um jogo fácil de se ajustar, mas pronto, por isso é que a torna também boa jogadora, tenho o ranking que tenho e continua com este nível há muitos anos e pronto, estou triste por não conseguir continuar em competição, mas estou contente pela experiência, por estar aqui, acima de tudo, e pronto, e bati-me quase de igual para igual, foi pena não ter concretizado tantos pontos como gostaria, acho que também foi um bocado essa diferença que fez. Nunca é fácil perder, não jogamos é para ganhar, e custa sempre, mas sem dúvida foi especial partilhar esta experiência também com ela. Felizmente não calhámos uma contra a outra. Sem dúvida que foi especial ela também a conseguir, as expectativas estavam baixas, por isso também acho que isso ajudou ela a ser mais competitiva e a desfrutar do momento, e acho que estou super contente por ela, super contente por mim, sem dúvida, desbloquear ali um bocadinho o bichinho da primeira ronda. Mas acho que foi bom, acho que voltar de lesão, ter 4 semanas parada e pronto, sem preparação competitiva de alguma forma antes deste torneio, acho que foi bom, acho que consegui ser competitiva e isso era um dos primeiros objetivos, dos principais, e acho que estive bem acima de tudo. E entreguei-me corpo e alma, não foi suficiente, ela hoje foi um bocadinho melhor que eu.
0: Ouvimos Francisca Jorge, tenista portuguesa, aos microfones de RFI, ao ponto final deste jornal. Continuem connosco.
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0: Bem-vindos à segunda parte da nossa emissão. Mais à frente teremos o Magazine Vida em França. Ficamos agora com o convidado, Nindy Ribeiro, enviada especial da RFI a Cabo Verde.
13: Convidado.
14: Em Cabo Verde, a descentralização do poder continua a marcar o debate político, nomeadamente na cidade do Mindelo, na ilha de São Vicente. A RFI foi ouvir Marco Cruz, professor universitário e autor do livro Cabo Verde entre o partidarismo e a esperança de descentralização. O autor defende a adoção de um roteiro gradual e faseado para a descentralização e regionalização, sublinhando que só desta forma o país vai conseguir livrar-se da feudalização.
15: É possível falarmos de regionalização. Eu comecei até a falar primeiro de descentralização, até para não dar a ideia de ser uma coisa assim muito complexa. A ideia exatamente é chegar na regionalização, mas eu defendi uma coisa muito pragmática. Defendo que nós temos que começar a descentralizar administrativamente. Isto não tem custo. O governo, em cada ilha, ele tem delegados. Funcionários têm representações ministeriais nas ilhas. E para mim é neste sentido que nós temos que caminhar. Cada vez mais dar às ilhas competências às pessoas de decidirem até um certo nível. Para mim é aí que começaria a descentralização.
14: E quais é que seriam os benefícios?
15: Com este Estado hipercentralizado, o que é que está a acontecer? É que você chega, você vai estudar e vê uma pessoa altamente capacitada, quando você chega em São Vicente, que é uma ilha que já teve, uma ilha com muita dinâmica, chega aqui e mesmo que você vá para a administração pública, mesmo que você é um delegado, um responsável, quando você nota aquilo que você é autorizado a fazer, você se decepciona, porque você não vê desafio nenhum. Você não consegue fazer um programa, um planeamento, nem dentro da tua instituição, da tua delegação, porque as coisas são, basicamente, você não consegue decidir nada. Então, o que é que acontece? As pessoas entendem que para eles progredirem profissionalmente, têm que sair daqui. E é isto que Cabo Verde é um regime, que eu chamo de um regime do centralismo, é isso que ele está a promover. É uma descapitalização de recursos humanos das ilhas.
14: Isso não iria trazer um conflito, por exemplo, entre o governo central e as regiões?
15: Isto, logicamente, que é um aprendizado. O primeiro-ministro precisa que ele conviva com um certo poder das ilhas. Ele tem as suas competências, as ilhas têm as suas. E é um diálogo que nós precisamos fazer. É um outro paradigma. E é, logicamente, que isto requer um certo amadurecimento. Mas neste modelo que eu proponho um modelo que exatamente não seja um modelo de rompimento, em que vamos ter um Estado disfuncional. Por isso que eu propus aqui um roteiro à descentralização. Começamos a descentralizar administrativamente. O governo vai cada dia dando competências, mais competências às delegações. Chega uma hora em que o governo diz assim: olha, vocês vão começar agora a fazer programas regionais também, de acordo com a minha visão, e vamos consertando as coisas. Chega um momento em que essas pessoas nas ilhas são indicadas não pelo governo, mas pelos deputados da ilha, e por isso você pode depois fazer um alinhamento também, porque os deputados é que acabam por legitimar as decisões executivas na ilha. É um modelo muito responsável e progressivo.
14: Desse roteiro progressivo, o que é que dá às ilhas?
15: A ideia é, basicamente, com esta experiência de descentralização, cada vez mais você começa, por exemplo, a dar aos delegados e às representações ministeriais e mesmo institutos mais responsabilidade. Chega uma hora em que também você eleva o patamar administrativo, em que eles, agora você lhes dá o desafio de fazer até programas regionais e projetos regionais, de acordo com a visão do governo. Cada vez mais você vai criando uma capacidade das ilhas de começar a ter quadros que pensem aí e que possam ter a capacidade de fazer programas, coisa que as ilhas hoje em dia não têm.
14: Mas o que é que isto vai fazer? Vai fazer com que os problemas sejam resolvidos de uma forma mais célere?
15: Exatamente. É que agora você vai poder ter capacidade, mesmo as pessoas que decidem, são pessoas que estão nas ilhas e que têm uma capacidade de tanto decidir melhor, como de implementar mais rápido e de criar uma dinâmica também nas ilhas.
14: Acha que esta decisão devia ser entregue à população cabo-verdiana? Refiro-me a um referendo sobre a regionalização e a descentralização.
15: Eu acho que a descentralização, a regionalização, não é uma opção. Tentar trazer essa dúvida, vamos deixar que a população decida, eu creio que tem que ter uma liderança firme, dizer vamos implementar isto, porque eu digo, Não tínhamos dúvidas que há muitos atores políticos que não estão interessados em nada em haver descentralização em Cabo Verde, porque as pessoas não querem perder o poder. Portanto, para mim não é uma opção. Para mim, isto é basicamente um caminho que nós temos que percorrer. Eu digo que é uma urgência. É possível em Cabo Verde nós implementarmos um modelo de forma responsável e, digo, em 5 anos nós podemos fazer avanços enormes. Cabo Verde tem que escolher, vamos continuar centralizados mais 50 anos ou vamos dar um salto? Porque você sente que a energia está cá, mas se nós continuarmos assim, vamos continuar a perder.
14: Porquê que há esta recusa em se avançar para a regionalização?
15: Para mim, o centralismo em Cabo Verde é como uma ideologia. É uma força gravitacional muito forte.
14: Porque é uma herança da colonização?
15: Exato. E eu creio que quantos quadros, quantas pessoas das outras ilhas estão ali na praia, pessoas competentes, que podiam também estar, não digo todas, mas uma boa parte, estar a fazer um trabalho muito interessante nas suas ilhas, se a ilha tivesse autorização para ter iniciativa e vida própria. É preciso que, em Cabo Verde, nós confiemos nas ilhas e deixemos as ilhas se emancipar até um certo ponto. Logicamente que sempre teremos governo central para as questões de defesa, de relações internacionais, diplomacia, etc. Mas é preciso que as ilhas tenham, nós tenhamos, demos às ilhas a capacidade de se emancipar.
14: Agora, porque é que há esta recusa em se avançar? É o medo da praia poder perder o poder, as pessoas que não estão muitas vezes, mesmo os próprios deputados, que não estão esclarecidos, é uma questão política, é uma luta entre MPD e PAICV?
15: Há, de certa forma, uma elite política, empresarial, profissional, que já se acostumou. E, de fato, quando nós falamos de descentralização, basicamente, logicamente, que muita coisa iria mudar. Todo o orçamento que o Estado tem, o Estado teria que dividir isto com as ilhas e deixar de ter um controle. Porque também há essa mentalidade do controle. Nós temos um Estado que, em vez de ser facilitador, ele tem uma concepção mais de controlar. Quando nós temos um país que está tudo atrelado a um centralismo e que você, para as mínimas coisas, você tem que pedir autorização, você não tem dinâmica no país. E para mim isso que é um grande erro. Por isso que eu digo, é uma urgência nós mudarmos esta mentalidade. Eu sei que não é fácil. O desafio não está na complexidade, o desafio não está no custo, o desafio está em termos uma liderança, um homem de Estado, uma mulher de Estado, que saiba dar este passo. Para mim seria um grande outro momento de Cabo Verde se nós permitíssemos essa descentralização, essa confiança, este governo multinível, até para combatermos este fenómeno da feudalização. Porque nós entendemos que hoje em dia é assim, o senhor de Cabo Verde é o partido. Se você for desobediente, você pode ser penalizado. E para mim isto é que está a limitar Cabo Verde.
14: Marco Cruz, professor universitário e autor do livro Cabo Verde entre o partidarismo e a esperança de descentralização, ele que foi o nosso convidado nesta quinta-feira.
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2: O Accelerator M em Marselha existe para ajudar as startups a implementarem-se na região metropolitana da cidade, que engloba também Aix-en-Provence. Para além de querer acolher mais jovens empresas francesas e europeias, o Accelerator M, liderado pelo franco-português Franco Araújo, quer acolher o talento africano e tentar fixar no sul de França novas empresas com projetos aliciantes. Para isso, esta entidade criou o programa Soft Landing Provence Africa Connect Innovation. Em entrevista à RFI, Franco Araújo explica este programa e convida todos os fundadores de startups dos países lusófonos a candidatarem-se.
3: O Soft Landing Provence Africa Connect, para qualquer empresa tecnológica, como costumamos chamar startup, uma empresa que nasce de uma ideia inovadora, baseada ou não na tecnologia, sempre melhor que seja baseada sobre tecnologia, e que vai ir muito depressa para o mercado e que também vai precisar de muito gás. O programa Soft Landing Provence Africa Connect diz respeito a qualquer empresa de qualquer país, dos 53 países africanos do continente. Nem mais nem menos. A todos. Diz respeito a todos. Aliás, como é que uma startup pode candidatar? É muito simples. No nosso website, como no website da Metrópole, como no website dos parceiros do programa, que é Marseille Innovation e Anima Invest Network, podem encontrar o link que leva à plataforma internacional que se chama F6S. F6S. E a partir daí vão submeter a candidatura, ela vai ser pré-avaliada por um comitê e depois dessa pré-avaliação algumas vão ser pré-selecionadas ou vão ir a um júri e ao fim e ao cabo vamos selecionar no máximo 20 startups. Tenho que dizer que três dias depois de ter lançado o apelo à candidatura, já tínhamos mais de 60 candidaturas. E vai sempre, pronto, vai sempre além do que esperávamos, não é? A última vez acho que tivemos mais de 200 candidaturas.
2: Mas é preciso ter já algum lucro? É preciso, não. Ou seja, que critérios é que são importantes?
3: Os critérios são, primeiro, de basear a inovação sobre um campo que decidimos. Tem a ver com a Alvtec, tem a ver com a Agritec. A Agritech também é importante, tem a ver com a EdTech, ICC, Indústrias Culturais e Criativas.
2: E com o mar?
3: Claro, a Bluetech, claro. Tem a ver com vários temas, pois os critérios, não há necessidade de ter lucros, mas se o POC, prova de conceito, já estiver estabelecida, claro que vai facilitar a avaliação da candidatura. E outros requisitos é a capacidade da própria empresa ou da equipa que leva, que gera essa empresa, de internacionalizar as atividades, claro. Porque se não for, o objetivo não for, precisamos ver qual é a ambição. Qual é a ambição da empresa e do projeto? Nós não vamos avaliar simplesmente a ambição de vir aqui à França. Isso não é o projeto. O projeto é qual é a sua trajetória, onde é que quer ir e como é que nós vamos conseguir ajudar você a atingir o seu objetivo, não é? Só que o objetivo tem que passar por cá.
2: E precisam falar francês?
3: Não. Não.
2: O programa é em inglês?
3: É multilingue.
2: E nesse sentido, então, depois de haver essa seleção, caso seja escolhida, as pessoas vêm passar um tempo aqui a Marselha?
3: Sim. Há três tempos. Há o primeiro tempo, logo depois da seleção, vai haver à distância, antes do verão, e até ao verão, vai haver assim um webinar, etc. Não é? Tudo online. Passa o verão. Eles vêm cá uma semana, que é a primeira semana de imersão. Os custos de deslocação e aqui de PADM, de permanência, não é? De testada, é para eles, não é? E por isso também é um critério. Vocês têm essa capacidade? Essa é a primeira imersão. E depois fazemos uma segunda imersão, porque a primeira tem mais a ver com o ecossistema. Vêm cá durante a semana e vão viajar. Nós vamos ter o que chamamos uma learning expedition, que já é preparada. Quer dizer, todos não vão ao mesmo sítio. Já vai ser tematizado, consoante os objetivos, mas também os campos de intervenção de cada uma delas. E, na segunda imersão, isso já é ainda melhor, que é quando um evento muito importante que se chama Emerging Valley, que já está na 7ª edição, acho eu, tem a ver com o bridge, a ponte entre a Europa, a ponte tecnológica entre a Europa, sul da Europa e continente africano, e essa organização vai nos facilitar o network, a rede dos financiadores, dos investidores. E aí que é muito interessante, porque também há investidores que nos vêm da África, mas que não conhecem aquelas empresas que nós ajudamos. E aí a magia opera. Porquê? Porque preparamos a fazer o pitch, porque a nossa especialidade é mesmo essa. É como é que consegue fazer um pitch, mas o pitch, para o fazer, também tem que ter aquela base muito bem preparada e estruturada para ter os argumentos num bom momento à boa pessoa, não é? E então preparamos essas 20 empresas, 20 startups africanas, a fazerem no mês de novembro, acho que é fins de novembro, na segunda fase de imersão, a fazer o pitch em frente aos investidores que os próprios investidores vão ter tido selecionado as empresas. Nem todas vão ter essa oportunidade. É que há uma competição entre elas. E é assim que nós fazemos o acompanhamento.
2: E esse evento é aqui?
3: É. Aqui no primeiro dia e a Ex Azicamp no segundo dia.
2: E aí as empresas que vêm então para essa segunda fase também é a custo próprio?
3: Sim. Tudo que é deslocação e a estada, sim.
2: E é possível facilitar, por exemplo, o alojamento? Vocês aconselham? Vocês conseguem sítios um bocadinho mais baratos, mais em conta?
3: Sim, claramente. Mas o que facilitamos mais é, e infelizmente nem para todos funciona, dependendo do país de origem, por exemplo, com a Argélia, torna-se muito mais difícil agora, é também a documentação e os vistos. E isso é que facilitamos.
2: E então, diga-me, dois, três exemplos de empresas africanas que se conseguiram então instalar aqui e que, como disse, se calhar até trouxeram a atividade para aqui. Falou na Tunísia, se calhar outros exemplos.
3: Mas na Tunísia, bom, é o país que mais empresas forneceu. Temos um caso do Sinoia, que é uma empresa que agora aqui está instalada, que conseguiu fazer o fundraising, levantou dinheiro, não é? E muito. Foram duas fases, uma um pouco menos de 1 milhão de euros, agora mais de 3. Está aqui em Marselha. Ela agora baseou a sede internacional aqui, guardando a da Tunísia como uma sucursal, uma filial. E onde a história é muito interessante, pertinente, e eu acredito nesse tipo de projeto, é que, afinal, o mercado no qual está-se a desenvolver mais o Sinoia na Europa é o continente africano, onde agora vende a solução na Argélia, Marrocos, Senegal, Costa do Marfim, Camarões.
2: Qual é que é o produto?
3: Um produto produto digital, é uma solução SaaS, software, que permite conectar todos os canais que você utiliza, o WhatsApp, o Slack, o seu mail, tudo, não é? Facilita muito essa. É uma agregação de todos os canais que costuma utilizar, porque é verdade que agora num computador costumamos abrir não sei quantas janelas, né? E aquele consegue fazer tudo numa só interface. Mas como é saúde, por exemplo, na economia azul, temos outra tunisina, que é a Kitalix. Essa é bastante interessante porque é uma atividade ligada, fazem a colheita dos caranguejos azuis, que podem se tornar um problema grave, não é? E a partir dessa matéria que eles conseguem depois transformar, fazem derivados que serve para não sei quantos mercados diferentes. E o interessante agora é que eles vão instalar aqui, não é? Mesmo em Marselha, há um Port Saint-Louis, como é que eles vão instalar aqui a unidade de produção. Eu sei que na indústria química é muito procurado.
2: E então, qual é que é o seu conselho final a todas estas empresas? Mesmo que não consigam uma primeira vez, vale a pena candidatarem-se?
3: Claro, acho que candidatar a um programa, ou nosso como a tantos outros que há, não é? É ir buscar a luz. O projetor, é importante ter o projetor em cima de si, porque o que falta mais uma startup, claro que o dinheiro importa muito, o capital, mas o que falta mais é a visibilidade. E candidatar-se a qualquer programa já é ir buscar alguma visibilidade. Isso importa. E depois, nunca se sabe. Nem que não seja selecionada no nosso. Mas o nosso não é único e nós estamos em relação com vários. Aliás, falamos da África, mas nós temos outro programa muito mais pequenininho, que é um programa bilateral com o Líbano. O nosso parceiro do Líbano, embora hoje seja complicado, não é? Com os acontecimentos, como sabe, mas ele próprio tem outros networks, outras redes, não é? E daí Por exemplo, nós sabemos uma coisa, é que os da norte da África, do Marrocos até o Egito, eles têm também uma ligação forte com o Médio Oriente. E trabalham muito com tudo que é Dubai, tudo que é Abu Dhabi, tudo, um pouco menos com a Arábia Saudita, mas trabalham. Porque lá também há muito dinheiro, não é? E é por facilidade, não somente cultural, só que lá o acesso ao financiamento é muito mais fácil. E por isso, não é por ser mercados de destino, mas mercados de capitalismo. Afinal, ter capital é interessante, mas não é o suficiente. Porque o melhor capital é o do cliente. Sim, vale a pena candidatar, embora não haja sempre o sucesso e a seleção ao cabo da candidatura, mas de qualquer forma vale a pena porque se não for esse, pode ser outro.
2: Ouvimos Frank Araújo, diretor-geral do Accelerator M em Marselha, sobre o programa Soft Landing Provence Africa Connect Innovation. É o ponto final nesta emissão. Pode continuar a acompanhar na nossa página de internet em rfi.fr/pt, no Facebook, no Instagram, no TikTok e na rede social X, procurando RFI Português. Até breve.

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1: Catarina Falcão.
0: Aqui estão alguns títulos que marcam a atualidade nesta quinta-feira. Em Cabo Delgado, a população vive entre medo dos grupos terroristas e receio do exército. O Irão está a analisar uma nova proposta de paz dos Estados Unidos. No controle técnico desta emissão está o Moçal Chili. O jornal começa agora.
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0: Em São Tomé e Príncipe, o agravamento da crise energética levou o chefe do governo a manter um encontro ontem com funcionários da empresa de água e eletricidade, EMAI, para avaliar a situação. Os geradores adquiridos pelo governo não conseguiram resolver o problema. De acordo com o sindicato dos trabalhadores da empresa, más opções políticas poderão estar na origem desta crise. Mais pormenores com Maximino Carlos.
3: O adensar da crise energética está a preocupar o governo. Na quarta-feira, o chefe do Executivo Américo Ramos reuniu-se com os trabalhadores da empresa de água e eletricidade EMAI. Foi o encontro para melhor se inteirar do problema da crise energética. E o presidente do Sindicato dos Trabalhadores da referida empresa, Adélcio Costa, denunciou anomalias que estão na base da atual crise energética no país.
4: Hoje, por exemplo, nós dissemos governo. A nomeação hoje que temos lá na EMAI, um diretor com duas pastas. Onde se já viu um diretor-geral com um diretor financeiro ao mesmo tempo?
3: O presidente do Sindicato dos Trabalhadores da EMAI defende uma intervenção urgente para a estabilização da energia elétrica.
4: Então o Primeiro-Ministro prometeu estar connosco terça-feira na Assembleia dos Trabalhadores. Ali vamos levar toda a roupa suja e, se até possível for, acusar quem deve acusar e chamar o Ministério Público para que possa trazer a responsabilidade.
3: Para Adélcio Costa, as más opções políticas no setor energético estão na origem do problema.
4: Nós não podemos ter uma... Muitas vezes se indica um gestor que não entende. Vai indicar um agrônomo para fazer conta de gestão de EMAI. Um agrônomo. Vai entregar EMAI a uma pessoa que não conhece nada de energia. Nós, lá em casa, temos pessoas que podemos dar conta de recado. Não? Às vezes a nomeação que se faz para dirigir EMAI, nomeações cegas, sem noção. EMAI que torna cobaia de alguns governos, que torna, digamos, um centro de um momento para poder financiar algumas campanhas. Temos de dizer a verdade à população. Muitas vezes usa a empresa para fazer alguns negócios.
3: Maximino Carlos, São Tomé, RFI.
0: Continua a série de reportagens da RFI sobre a situação em Cabo Delgado, no norte de Moçambique. Esta região é palco há quase 10 anos de violências perpetradas por grupos armados, denominados os Shebabs, que juraram lealdade ao Estado Islâmico. Diante deles estão as Forças Armadas de Moçambique, cujos abusos contra civis foram documentados, nomeadamente pela Amnistia Internacional, num relatório datado de 2021. Os habitantes de Cabo Delgado encontram-se presos entre a violência dos Shebabs e o receio em relação ao exército. Eis a reportagem de Gael Alix, com tradução de Liliana Henriques.
5: Entre outros lugares, os Shebabs escondem-se nas ilhas Quirimbas, ao largo de Cabo Delgado. A Marinha Moçambicana patrulha diariamente. A Samu Sheila é pescador. Em março, ele viu 13 colegas morrerem sob o fogo do exército ao largo de Mocimboa da Praia.
6: Depois de ver que não havia armas nos barcos, os soldados deixaram ir os pescadores. Mas eles mal se afastaram 5 metros que os soldados começaram a atirar. Eles perseguiram-nos até matá-los a todos. Apenas um pescador sobreviveu.
5: Na cidade, os controles efetuados pelos soldados também costumam ser vigorosos. Fariza, uma moradora de Mocimboa da Praia, testemunhou um deles.
7: Passaram lá na minha zona, encontraram um homem. Perguntaram se ele tinha documento. Não tinha documento porque estava a sair na praia. Era um pescador, não podia levar documentos. Lhe bateram. Nem tenho certeza que aquele homem continuou vivo ou morto.
5: Cabo Delgado está a mais de 3 mil quilómetros da capital, Maputo. Esta região, a mais pobre do país, sempre foi negligenciada pelas autoridades, de acordo com Ali Caetano, do Centro para a Democracia e os Direitos Humanos.
8: Falta muito em Moçambique o exército republicano que se identifique com todo o território. As forças não falam a língua local, também têm algum preconceito étnico, não sentem que o conflito em Cabo Delgado é uma questão nacional. Militares dizem, essa guerra não é minha, eu não vim aqui para lutar por certa etnia.
5: As autoridades moçambicanas sempre negaram as acusações de abusos por parte das suas forças armadas.
0: Em Cabo Verde, a descentralização do poder continua a marcar o debate político, nomeadamente na cidade do Mindelo, na Ilha de São Vicente. Marco Cruz, professor universitário e autor do livro Cabo Verde, entre o partidarismo e a esperança da descentralização, defende a adoção de um roteiro gradual e faseado para a descentralização e regionalização, sublinhando que só desta forma o país conseguirá combater o fenómeno do feudalismo partidário.
9: Nós temos um Estado que, em vez de ser facilitador, ele tem uma sensação mais de controlar.
10: Quando nós temos um país que está tudo atrelado a um centralismo e que você, para as mínimas coisas, você tem que pedir autorização, você não tem dinâmica no país. E para mim isso que é um grande erro. Por isso que eu digo, é uma urgência nós mudarmos esta mentalidade. Eu sei que não é fácil. O desafio não está na complexidade, o desafio não está no custo, o desafio está em termos uma liderança, um homem de Estado, uma mulher de Estado, que saiba dar este passo. Para mim seria um grande outro momento de Cabo Verde se nós permitíssemos essa descentralização, essa confiança, este governo multinível, até para combatermos este fenómeno da feudalização. Porque nós entendemos que hoje em dia é assim, o senhor de Cabo Verde é o partido. Se você for desobediente, você pode ser penalizado. E para mim isto é que está a limitar Cabo Verde.
0: Ouvimos Marco Cruz, professor universitário e autor do livro Cabo Verde entre o partidarismo e a esperança de descentralização, numa entrevista de Neide Ribeiro. O presidente da Associação Justiça, Paz e Democracia defendeu hoje um dia de feriado nacional em Angola pelas vítimas dos conflitos políticos entre 1975 e 2002, dia para refletir sobre incompreensões que devem ser banidas. Serra Bango reagiu ao decreto presidencial sobre o luto nacional para sexta-feira, 22 de maio, amanhã, em homenagem às vítimas dos conflitos políticos ocorridos entre novembro de 1975 e abril de 2002. Segundo o ativista, um feriado seria melhor para que naquele dia as pessoas saibam porque estão em casa, não porque alguém fez o decreto. No decreto termina-se que esta sexta-feira a bandeira nacional seja colocada à meia-haste e cancelados espetáculos e manifestações públicas no país, bem como nas missões diplomáticas e consulares angolanas, tendo o luto a duração de um dia.
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0: No Médio Oriente, o Irão diz que está a examinar uma nova proposta de paz enviada pelos Estados Unidos com mediação do Paquistão. O presidente iraniano deixa um aviso, todas as opções continuam em aberto, mas rejeita qualquer negociação feita sob ameaça. Mais detalhes com Lijanjo.
11: Do lado americano, Donald Trump mantém um tom imprevisível, fala numa fase final de negociações e lembra que Washington está preparado para responder militarmente se tudo falhar. Diplomacia numa mão, pressão na outra. No Estreito de Hormuz, por onde passa uma parte do petróleo mundial, nas últimas horas dezenas de navios atravessaram o estreito sob a supervisão iraniana. Cada petroleiro que passa é um sinal de alívio para os mercados. Cada navio interceptado pelos Estados Unidos no Golfo de Omã volta a acender o receio de bloqueio e escalada do conflito. Ao mesmo tempo, o Líbano volta a tremer com novos bombardeamentos israelitas no sul do país. Há mortos, cresce a influência do Hezbollah e Paris fala num país em perigo. No meio deste tabuleiro, o Paquistão tenta manter abertas as pontes entre Teherão e Washington. E a China junta-se aos apelos por uma solução justa e equilibrada.
0: Jaime Faria confirmou esta quinta-feira a entrada no quadro principal de Roland Garros ao vencer o austríaco Lucas Neumeier em dois sets. Aos 22 anos, Jaime Faria alcança uma das maiores conquistas da carreira e junta-se a Nuno Borges no quadro principal do Grand Slam parisiense que arranca este domingo. Ontem, as duas atletas portuguesas, irmãs Matilde e Francisca Jorge, foram eliminadas na segunda ronda das qualificações. Em declarações à imprensa, Francisca Jorge analisou a derrota diante da Eslováquia, Rebeca Sramkova e o facto de ter

0: que podem se tornar um problema grave, não é? E a partir dessa matéria que eles conseguem depois transformar, fazem derivados que servem para não sei quantos mercados diferentes. E o interessante agora é que eles vão instalar aqui, não é? Mesmo em Marselha, há um porcento de idioma, como é que eles vão instalar aqui a unidade de produção. Eu sei que na indústria química é muito procurado.
1: E então, qual é que é o seu conselho final a todas estas empresas? Mesmo que não consigam uma primeira vez, vale a pena candidatarem-se?
0: Claro, acho que candidatar a um programa, ou nosso como a tantos outros que há, não é? É ir buscar a luz. O projetor, é importante ter o projetor em cima de si, porque o que falta mais numa startup, claro que o dinheiro importa muito, o capital, mas o que falta mais é a visibilidade. E candidatar-se a qualquer programa já é ir buscar alguma visibilidade. Isso importa. E depois, nunca se sabe. Nem que não seja selecionada no nosso. Mas o nosso não é único e nós estamos em relação com vários. Aliás, falamos da África, mas nós temos outro programa muito mais pequenininho, que é um programa bilateral com o Líbano. O nosso parceiro do Líbano, embora hoje seja complicado, não é? Com os acontecimentos, como sabe, mas ele próprio tem outros networks, outras redes, não é? E daí, por exemplo, nós sabemos uma coisa, é que os da norte da África, do Marrocos até o Egito, eles têm também uma ligação forte com o Médio Oriente. E trabalham muito com tudo que é Dubai, tudo que é Abu Dhabi, um pouco menos com a Arábia Saudita, mas trabalham, porque lá também há muito dinheiro, não é? E é por facilidade, não somente cultural, só que lá o acesso ao financiamento é muito mais fácil. E por isso, não é por ser mercados de destino, mas mercados de capitalismo. Afinal, ter capital é interessante, mas não é o suficiente. Porque o melhor capital é o do cliente. Sim, vale a pena candidatar, embora não haja sempre o sucesso e a seleção ao cabo da candidatura, mas de qualquer forma vale a pena porque se não for esse, pode ser outro.
1: Ouvimos Frank Araújo, diretor-geral do Accelerator M, em Marselha, sobre o programa Soft Landing Provence Africa Connect Innovation. É o ponto final nesta emissão. Pode continuar a acompanhar-nos na nossa página de internet em rfi.fr/pt, no Facebook, no Instagram, no TikTok e na rede social X, procurando RFI Português. Até breve.

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1: Catarina Falcão.
0: Aqui estão alguns títulos que marcam a atualidade nesta quinta-feira. Em Cabo Delgado, a população vive entre medo dos grupos terroristas e receio do exército. O Irão está a analisar uma nova proposta de paz dos Estados Unidos. No controle técnico desta emissão está o Moçal Chili. O jornal começa agora.
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0: Em São Tomé e Príncipe, o agravamento da crise energética levou o chefe do governo a manter um encontro ontem com funcionários da empresa de água e eletricidade, EMAI, para avaliar a situação. Os geradores adquiridos pelo governo não conseguiram resolver o problema, de acordo com o sindicato dos trabalhadores da empresa, mas opções políticas poderão estar na origem desta crise. Mais pormenores com Maximino Carlos.
3: O adensar da crise energética está a preocupar o governo. Na quarta-feira, o chefe do Executivo Américo Ramos reuniu-se com os trabalhadores da empresa de água e eletricidade EMAI. Foi o encontro para melhor se inteirar do problema da crise energética. E o presidente do Sindicato dos Trabalhadores da referida empresa, Adélcio Costa, denunciou anomalias que estão na base da atual crise energética no país.
4: Hoje, por exemplo, nós dissemos governo. A nomeação hoje que temos lá na EMAI, um diretor com duas pastas. Onde se já viu um diretor-geral com um diretor financeiro ao mesmo tempo?
3: O presidente do Sindicato dos Trabalhadores da EMAI defende uma intervenção urgente para a estabilização da energia elétrica.
4: Então o Sr. Primeiro-Ministro prometeu estar connosco terça-feira na Assembleia dos Trabalhadores. Ali vamos levar toda a roupa suja e, se até possível for, acusar quem deve acusar e chamar o Ministério Público para que possa trazer a responsabilidade.
3: Para Adélcio Costa, as

0: as opções políticas no setor energético estão na origem do problema.
1: Nós não podemos ter uma... Muitas vezes se indica um gestor que não entende. Vai indicar um agrônomo para fazer conta de gestão de EMAE. Um agrônomo. Vai entregar EMAE a uma pessoa que não conhece nada de energia. Nós, lá em casa, temos pessoas que podemos dar conta desse cara. Não? Às vezes a nomeação que se faz para dirigir EMAE, nomeações cegas, sem noção. EMAE que se torna cobaia de alguns governos, que torna, digamos, um centro de um momento para poder financiar algumas campanhas. Temos que dizer a verdade à população. Muitas vezes usa a empresa para fazer alguns negócios.
0: Maximino Carlos, São Tomé, RFI.
2: Continua a série de reportagens da RFI sobre a situação em Cabo Delgado, no norte de Moçambique. Esta região é palco há quase 10 anos de violências perpetradas por grupos armados, denominados os Shebabs, que juraram lealdade ao Estado Islâmico. Diante deles estão as Forças Armadas de Moçambique, cujos abusos contra civis foram documentados, nomeadamente pela Amnistia Internacional, num relatório datado de 2021. Os habitantes de Cabo Delgado encontram-se presos entre a violência dos Shebabs e o receio em relação ao exército. Eis a reportagem de Gael Alix, com tradução de Liliana Henriques.
3: Entre outros lugares, os Shebabs escondem-se nas ilhas Quirimbas, ao largo de Cabo Delgado. A Marinha Moçambicana patrulha diariamente. A Samu Sheila é pescador. Em março, ele viu 13 colegas morrerem sob o fogo do exército ao largo de Mocimboa da Praia.
4: Depois de ver que não havia armas nos barcos, os soldados deixaram ir os pescadores. Mas eles mal se afastaram 5 metros que os soldados começaram a atirar. Eles perseguiram-nos até matá-los a todos. Apenas um pescador sobreviveu.
3: Na cidade, os controlos efetuados pelos soldados também costumam ser vigorosos. Fariza, uma moradora de Mocimboa da Praia, testemunhou um deles.
5: Passaram lá na minha zona, encontraram um homem. Perguntaram se ele tinha documento. Não tinha documento porque estava a sair na praia. Era um pescador, não podia levar documentos. Lhe bateram. Nem tenho certeza que aquele homem continuou vivo ou morto.
3: Cabo Delgado está a mais de 3 mil quilómetros da capital, Maputo. Esta região, a mais pobre do país, sempre foi negligenciada pelas autoridades, de acordo com Ali Caetano, do Centro para a Democracia e os Direitos Humanos.
6: Falta muito em Moçambique o exército republicano que se identifique com todo o território. As forças não falam a língua local, também têm algum preconceito étnico, não sentem que o conflito em Cabo Delgado é uma questão nacional. Militares dizem, essa guerra não é minha, eu não vim aqui para lutar por certa etnia.
3: As autoridades moçambicanas sempre negaram as acusações de abusos por parte das suas forças armadas.
2: Em Cabo Verde, a descentralização do poder continua a marcar o debate político, nomeadamente na cidade do Mindelo, na Ilha de São Vicente. Marco Cruz, professor universitário e autor do livro Cabo Verde, entre o partidarismo e a esperança da descentralização, defende a adoção de um roteiro gradual e faseado para a descentralização e regionalização, sublinhando que só desta forma o país conseguirá combater o fenómeno do feudalismo partidário.
7: Nós temos um Estado que, em vez de ser facilitador, ele tem uma concepção mais de controlar.
8: Quando nós temos um país que está tudo atrelado a um centralismo e que você, para as mínimas coisas, você tem que pedir autorização,
7: você não tem dinâmica no país. E para mim isso que é um grande erro. Por isso que eu digo, é uma urgência nós mudarmos esta mentalidade. Eu sei que não é fácil. O desafio não está na complexidade, o desafio não está no custo, o desafio está em termos uma liderança, um homem de Estado, uma mulher de Estado, que saiba dar este passo. Para mim seria um grande outro momento de Cabo Verde se nós permitíssemos essa descentralização, essa confiança, este governo multinível, até para combatermos este fenómeno da feudalização. Porque nós entendemos que hoje em dia é assim, o senhor de Cabo Verde é o partido. Se você for desobediente, você pode ser penalizado. E para mim isto é que está a limitar Cabo Verde.
2: Ouvimos Marco Cruz, professor universitário e autor do livro Cabo Verde entre o partidarismo e a esperança de descentralização, numa entrevista de Neide Ribeiro. O presidente da Associação Justiça, Paz e Democracia defendeu hoje um dia de feriado nacional em Angola pelas vítimas dos conflitos políticos entre 1975 e 2002, dia para refletir sobre incompreensões que devem ser banidas. Serra Bango reagiu ao decreto presidencial sobre o luto nacional para sexta-feira, 22 de maio, amanhã, em homenagem às vítimas dos conflitos políticos ocorridos entre novembro de 1965 e abril de 2002. Segundo o ativista, um feriado seria melhor para que naquele dia as pessoas saibam porque estão em casa, não porque alguém fez o decreto. No decreto termina-se que esta sexta-feira a bandeira nacional seja colocada à meia-haste e cancelados espetáculos e manifestações públicas no país, bem como nas missões diplomáticas e consulares angolanas, tendo o luto a duração de um dia.
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2: No Médio Oriente, o Irão diz que está a examinar uma nova proposta de paz enviada pelos Estados Unidos com mediação do Paquistão. O presidente iraniano deixa um aviso, todas as opções continuam em aberto, mas rejeita qualquer negociação feita sob ameaça. Mais detalhes com Lijanjo.
10: Do lado americano, Donald Trump mantém um tom imprevisível, fala numa fase final de negociações e lembra que Washington está preparado para responder militarmente se tudo falhar. Diplomacia numa mão, pressão na outra. No Estreito de Hormuz, por onde passa uma parte do petróleo mundial, nas últimas horas dezenas de navios atravessaram o Estreito sob a supervisão iraniana. Cada petroleiro que passa é um sinal de alívio para os mercados. Cada navio interceptado pelos Estados Unidos no Golfo de Omã volta a acender o receio de bloqueio e escalada do conflito. Ao mesmo tempo, o Líbano volta a tremer com novos bombardeamentos israelitas no sul do país. Há mortos, cresce a influência do Hezbollah e Paris fala num país em perigo. No meio deste tabuleiro, o Paquistão tenta manter abertas as pontes entre Teherão e Washington e a China junta-se aos apelos por uma solução justa e equilibrada.
2: Jaime Faria confirmou esta quinta-feira a entrada no quadro principal de Roland Garros ao vencer o austríaco Lucas Neumeier em dois sets. Aos 22 anos, Jaime Faria alcança uma das maiores conquistas da carreira e junta-se a Nuno Borges no quadro principal do Grand Slam parisiense que arranca este domingo. Ontem, as duas atletas portuguesas, irmãs Matilde e Francisca Jorge, foram eliminadas na segunda ronda das qualificações. Em declarações à imprensa, Francisca Jorge analisou a derrota diante da Eslováquia Rebeca Seramkova e o facto de ter participado na prova com a irmã.
11: Sem dúvida, não sinto que foi o meu melhor ténis, acho que fui competitiva, tentei contrariar um bocado o tipo de jogo dela, varia muito, não é um jogo fácil de se ajustar, mas pronto, por isso é que a torna também boa jogadora, tenho o ranking que tenho e continua com este nível há muitos anos e pronto, estou triste por não conseguir continuar em competição, mas estou contente pela experiência, por estar aqui, acima de tudo, e pronto, e bati-me quase de igual para igual, foi pena não ter concretizado tantos pontos como gostaria, acho que também foi um bocado essa diferença que fez. Nunca é fácil perder, não jogamos é para ganhar, e custa sempre, mas sem dúvida foi especial partilhar esta experiência também com ela. Felizmente não calhámos uma contra a outra. Sem dúvida que foi especial ela também a conseguir, as expectativas estavam baixas, por isso também acho que isso ajudou ela a ser mais competitiva e a desfrutar do momento e acho que estou super contente por ela. Super contente por mim, sem dúvida. Desbloquear ali um bocadinho o bichinho da primeira ronda. Mas acho que foi bom, acho que voltar de lesão, ter 4 semanas parada e pronto, sem preparação competitiva de alguma forma antes deste torneio, acho que foi bom, acho que consegui ser competitiva e isso era um dos primeiros objetivos, dos principais, e acho que estive bem acima de tudo. E entreguei-me corpo e alma, não foi suficiente, ela hoje foi um bocadinho melhor que eu.
2: Ouvimos Francisca Jorge, tenista portuguesa, aos microfones de RFI, ao ponto final deste jornal. Continuem connosco.
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2: Bem-vindos à segunda parte da nossa emissão. Mais à frente teremos o Magazine Vida em França. Ficamos agora com o convidado, Nidia Ribeiro, enviada especial da RFI a Cabo Verde.
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13: Em Cabo Verde, a descentralização do poder continua a marcar o debate político, nomeadamente na cidade do Mindelo, na ilha de São Vicente. A RFI foi ouvir Marco Cruz, professor universitário e autor do livro Cabo Verde entre o partidarismo e a esperança de descentralização. O autor defende a adoção de um roteiro gradual e faseado para a descentralização e regionalização, sublinhando que só desta forma o país vai conseguir livrar-se da feudalização.
14: É possível falarmos de regionalização. Eu comecei até a falar primeiro de descentralização, até para não dar a ideia de ser uma coisa assim muito complexa. A ideia exatamente é chegar na regionalização, mas eu defendi uma coisa muito pragmática. Eu defendo que nós temos que começar a descentralizar administrativamente. Isto não tem custo. O governo, em cada ilha, ele tem delegados. Funcionários têm representações ministeriais nas ilhas. E para mim é neste sentido que nós temos que caminhar. Cada vez mais dar às ilhas competências às pessoas de decidirem até um certo nível. Para mim é aí que começaria a descentralização.
13: E quais é que seriam os benefícios?
14: Com este Estado hipercentralizado, o que é que está a acontecer? É que você chega, você vai estudar e vem uma pessoa altamente capacitada, quando você chega em São Vicente, como uma ilha que já teve, uma ilha com muita dinâmica, chega aqui e mesmo que você vá para a administração pública, mesmo que você é um delegado, um responsável, quando você nota aquilo que você é autorizado a fazer, você se decepciona, porque você não vê desafio nenhum. Você não consegue fazer um programa, um planeamento dentro da tua instituição, da tua delegação, porque as coisas são basicamente, você não consegue decidir nada. Então o que é que acontece? As pessoas entendem que para eles progredirem profissionalmente têm que sair daqui. E é isto que Cabo Verde é um regime que eu chamo de um regime do centralismo, é isso que ele está a promover. É uma descapitalização de recursos humanos das ilhas.
13: Isso não iria trazer um conflito, por exemplo, entre o governo central e as regiões?
14: Isto, logicamente, que é um aprendizado. O primeiro-ministro precisa que ele conviva com um certo poder das ilhas. Ele tem as suas competências, as ilhas têm as suas. E é um diálogo que nós precisamos fazer. É um outro paradigma. E é, logicamente, que isto requer um certo amadurecimento. Mas neste modelo que eu proponho um modelo que exatamente não seja um modelo de rompimento, em que vamos ter um Estado disfuncional. Por isso que eu propus aqui um roteiro à descentralização. Começamos a descentralizar administrativamente. O governo vai cada dia dando competências, mais competências às delegações. Chega uma hora em que o governo diz assim, olha, vocês vão começar agora a fazer programas regionais também, de acordo com a minha visão, e vamos consertando as coisas. Chega um momento em que essas pessoas nas ilhas são indicadas não pelo governo, mas pelos deputados da ilha, e por isso você pode depois fazer um alinhamento também, porque os deputados é que acabam por legitimar as decisões executivas na ilha. É um modelo muito responsável e progressivo.
13: Desse roteiro progressivo, o que é que dá às ilhas?
14: A ideia é, basicamente, com esta experiência de descentralização, cada vez mais você começa, por exemplo, a dar aos delegados e às representações ministeriais e mesmo institutos mais responsabilidade. Chega uma hora em que também você eleva o patamar administrativo, em que eles, você lhes dá o desafio de fazer até programas regionais e projetos regionais, de acordo com a visão do governo. Cada vez mais você vai criando uma capacidade das ilhas de começar a ter quadros que pensem aí e que possam ter a capacidade de fazer programas, coisa que as ilhas hoje em dia não têm.
13: Mas o que é que isto vai fazer? Vai fazer com que os problemas sejam resolvidos de uma forma mais célere?
14: Exatamente. É que agora você vai poder ter capacidade, mesmo as pessoas que decidem, são pessoas que estão nas ilhas e que têm uma capacidade de tanto decidir melhor, como de implementar mais rápido e de criar uma dinâmica também nas ilhas.
13: Acha que esta decisão devia ser entregue à população cabo-verdiana? Refiro-me a um referendo sobre a regionalização e a descentralização.
14: Eu acho que a descentralização, a regionalização, não é uma opção. Tentar trazer essa dúvida, vamos deixar que a população decida, eu creio que tem que ter uma liderança firme, dizer, vamos implementar isto, porque, eu digo, não tínhamos dúvidas que há muitos atores políticos que não estão interessados em nada em haver descentralização em Cabo Verde, porque as pessoas não querem perder o poder. Portanto, para mim não é uma opção. Para mim, isto é basicamente um caminho que nós temos que percorrer. Eu digo que é uma urgência. É possível em Cabo Verde nós implementarmos um modelo de forma responsável e, digo, em 5 anos nós podemos fazer avanços enormes. Cabo Verde tem que escolher, vamos continuar centralizados mais 50 anos ou vamos dar um salto? Porque você sente que a energia está cá. Mas se nós continuarmos assim, vamos continuar a perder.
13: Porquê que há esta recusa em se avançar para a regionalização?
14: Para mim, o centralismo em Cabo Verde é como uma ideologia. É uma força gravitacional muito forte.
13: Porque é uma herança da colonização?
14: Exato. E eu creio que quantos quadros, quantas pessoas das outras ilhas estão ali na praia, pessoas competentes, que podiam também estar, não digo todas, mas uma boa parte, estar a fazer um trabalho muito interessante nas suas ilhas, se a ilha tivesse autorização para ter iniciativa e vida própria. É preciso que, em Cabo Verde, nós confiemos nas ilhas e deixemos as ilhas se emanciparem até um certo ponto. Logicamente que sempre teremos governo central para as questões de defesa, de relações internacionais, diplomacia, etc. Mas é preciso que as ilhas tenham, nós tenhamos, demos às ilhas a capacidade de se emancipar.
13: Por que é que há esta recusa em se avançar? É o medo da praia poder perder o poder, as pessoas que não estão muitas vezes, mesmo os próprios deputados, que não estão esclarecidos, é uma questão política, é uma luta entre MPD e PAICV?
14: Há, de certa forma, uma elite política, empresarial. empresarial, profissional, que já se acostumou. E, de fato, quando nós falamos de descentralização, basicamente, logicamente, que muita coisa iria mudar. Todo o orçamento que o Estado tem, o Estado teria que dividir isto com as ilhas e deixar de ter um controle. Porque também há essa mentalidade do controle. Nós temos um Estado que, em vez de ser facilitador, ele tem uma concepção mais de controlar. Quando nós temos um país que está tudo atrelado a um centralismo em que você, para as mínimas coisas, você tem que pedir autorização, você não tem dinâmica no país. E para mim isso que é um grande erro. Por isso que eu digo, é uma urgência nós mudarmos esta mentalidade. Eu sei que não é fácil. O desafio não está na complexidade, o desafio não está no custo. O desafio está em termos uma liderança, um homem de Estado, uma mulher de Estado, que saiba dar este passo. Para mim seria um grande outro momento de Cabo Verde se nós permitíssemos essa descentralização, essa confiança, este governo multinível, até para combatermos este fenómeno da feudalização. Porque nós entendemos que hoje em dia é assim, o senhor de Cabo Verde é o partido. Se você for desobediente, você pode ser penalizado. E para mim isto é que está a limitar Cabo Verde.
13: Marco Cruz, professor universitário e autor do livro Cabo Verde entre o partidarismo e a esperança de descentralização, ele que foi o nosso convidado nesta quinta-feira.

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2: O Accelerator M em Marselha existe para ajudar as startups a implementarem-se na região metropolitana da cidade, que engloba também Aix-en-Provence. Para além de querer acolher mais jovens empresas francesas e europeias, o Accelerator M, liderado pelo franco-português Franco Araújo, quer acolher o talento africano e tentar fixar no sul de França novas empresas com projetos aliciantes. Para isso, esta entidade criou o programa Soft Landing Provence Africa Connect Innovation. Em entrevista à RFI, Franco Araújo explica este programa e convida todos os fundadores de startups dos países lusófonos a candidatarem-se.
3: O Soft Landing Provence Africa Connect para qualquer empresa tecnológica, como costumamos chamar startup, uma empresa que nasce de uma ideia inovadora, baseada ou não na tecnologia, sempre melhor que seja baseada sobre tecnologia, e que vai ir muito depressa para o mercado e que também vai precisar de muito gás. O programa Soft Landing Provence Africa Connect diz respeito a qualquer empresa de qualquer país dos 53 países africanos do continente. Nem mais nem menos. A todos. De respeito a todos. Aliás, como é que uma startup pode candidatar? É muito simples. No nosso website, como no website da Metrópola, como no website dos parceiros do programa, que é Marseille Innovation e Anima Invest Network, podem encontrar o link que leva à plataforma internacional que se chama F6S. F6S. E a partir daí vão submeter a candidatura. Ela vai ser pré-avaliada por um comitê. E depois dessa pré-avaliação, algumas vão ser pré-selecionadas, vão ir a um júri e, ao fim e ao cabo, vamos guardar, vamos selecionar no máximo 20 startups. Tenho que dizer que, depois de 3 dias depois de ter lançado o apelo à candidatura, já tínhamos mais de 60 candidaturas. E vai sempre, pronto, vai sempre além do que esperávamos, não é? A última vez acho que tivemos mais de 200 candidaturas.
2: Mas é preciso ter já algum lucro? É preciso, não. Ou seja, que critérios é que são importantes?
3: Os critérios são, primeiro, de basear a inovação sobre um campo que decidimos. Tem a ver com a Alvtec, tem a ver com a Agritec. A Agritec também é importante, tem a ver com a EdTech, ICC, Indústrias Culturais e Criativas.
2: E com o mar?
3: Claro, a Blue Tech, claro. Tem a ver com vários temas, pois os critérios, não há necessidade de ter lucros, mas se o POC, prova de conceito, já estiver estabelecida, claro que vai facilitar a avaliação da candidatura. E outros requisitos é a capacidade da própria empresa ou da equipa que leva, que gera essa empresa, de internacionalizar as atividades, claro. Porque se não for, o objetivo não for, precisamos ver qual é a ambição. Qual é a ambição da empresa e do projeto? Nós não vamos avaliar simplesmente a ambição de vir aqui à França. Isso não é o projeto. O projeto é qual é a sua trajetória, onde é que quer ir e como é que nós vamos conseguir ajudar você a atingir o seu objetivo, não é? Só que o objetivo tem que passar por cá.
2: E precisam falar francês?
3: Não. Não.
2: O programa é em inglês?
3: É multilingue.
2: E nesse sentido, então, depois de haver essa seleção, caso seja escolhida, as pessoas vêm passar um tempo aqui a Marselha?
3: Sim. Há 3 tempos. Há o primeiro tempo, logo depois da seleção, vai haver à distância, antes do verão, e até ao verão, vai haver sim webinar, etc. Não é? Tudo online. Passa o verão. Eles vêm cá uma semana, que é a primeira semana de imersão. Os custos de deslocação e aqui de PADM, de permanência, não é? De testada, é para eles, não é? E por isso, isso também é um critério. Vocês têm essa capacidade? Essa é a primeira imersão. E depois fazemos uma segunda imersão, porque a primeira tem mais a ver com o ecossistema. Vêm cá durante a semana e vão viajar. Nós vamos ter o que chamamos uma learning expedition, que já é preparada. Quer dizer, todos não vão ao mesmo sítio. Já vai ser tematizado, consoante os objetivos, mas também os campos de intervenção de cada uma delas. E, na segunda imersão, isso já é ainda melhor, que é quando um evento muito importante que se chama Emerging Valley, que já está na 7ª edição, acho eu, tem a ver com o bridge, a ponte entre a Europa, a ponte tecnológica entre a Europa, sul da Europa e continente africano, e essa organização vai nos facilitar o network, a rede dos financiadores, dos investidores. E aí que é muito interessante, porque também há investidores que nos vêm da África, mas que não conhecem aquelas empresas que nós ajudamos. E aí a magia opera. Porquê? Porque preparamos a fazer o pitch, porque a nossa especialidade é mesmo essa. É como é que consegue fazer um pitch? Mas o pitch, para o fazer, também tem que ter aquela base muito bem preparada e estruturada para ter os argumentos num bom momento à boa pessoa, não é? E então preparamos essas 20 empresas, 20 startups africanas, a fazerem no mês de novembro, acho que é fins de novembro, na segunda fase de imersão, a fazer o pitch em frente aos investidores que os próprios investidores vão ter tido selecionado as empresas. Nem todas vão ter essa oportunidade. É que há uma competição entre elas. E é assim que nós fazemos o acompanhamento.
2: E esse evento é aqui?
3: É. Aqui no primeiro dia e a Ex Azicamp no segundo dia.
2: E aí as empresas que vêm então para essa segunda fase também é a custo próprio?
3: Sim. Tudo que é deslocação e a estada, sim.
2: E é possível facilitar, por exemplo, o alojamento? Vocês aconselham? Vocês conseguem sítios um bocadinho mais baratos, mais em conta?
3: Sim, claramente. Mas o que facilitamos mais é, e infelizmente nem para todos funciona, dependendo do país de origem, por exemplo, com a Argélia, torna-se muito mais difícil agora, é também a documentação e os vistos. E isso é que facilitamos.
2: E então, diga-me, dois, três exemplos de empresas africanas que se conseguiram então instalar aqui e que, como disse, se calhar até trouxeram a atividade para aqui. Falou na Tunísia, se calhar outros exemplos.
3: Na Tunísia, bom, é o país que mais empresas forneceu. Temos um caso do Sinoia, que é uma empresa que agora aqui está instalada, que conseguiu fazer o fundraising, levantou dinheiro, não é? E muito. Foram duas fases, uma um pouco menos de 1 milhão de euros, agora mais de 3. Está aqui em Marselha. Ela agora baseou a sede internacional aqui, guardando a da Tunísia como uma sucursal, uma filial. E onde a história é muito interessante, pertinente, e eu acredito nesse tipo de projeto, é que, afinal, o mercado no qual está-se a desenvolver mais o Sinoia não é a Europa, é o continente africano, onde agora vende a solução na Argélia, Marrocos, Senegal, Costa do Marfim, Camarões.
2: Qual é que é o produto?
3: Um produto é um produto digital, é uma solução SaaS, software, que permite conectar todos os canais que você utiliza, o WhatsApp, o Slack, o seu mail, tudo, não é? Facilita muito essa. É uma agregação de todos os canais que costuma utilizar, porque é verdade que agora num computador costumamos abrir não sei quantas janelas, não é? E aquele consegue fazer tudo numa só interface. Mas como esse, há outros. Por exemplo, na Economia Azul, temos outra tunisina, que é Kitalix. Essa é bastante interessante porque é uma atividade ligada... Fazem a colheita dos caranguejos azuis, que podem se tornar um problema grave, não é? E a partir dessa matéria que eles conseguem depois transformar, fazem derivados que serve para não sei quantos mercados diferentes. E o interessante agora é que eles vão instalar aqui, não é? Mesmo em Marselha, há um porcento de idioma, como é que eles vão instalar aqui a unidade de produção. Eu sei que na indústria química é muito procurado.
2: E então, qual é que é o seu conselho final a todas estas empresas? Mesmo que não consigam uma primeira vez, vale a pena candidatarem-se?
3: Claro, acho que candidatar a um programa, ou nosso como a tantos outros que há, não é? É ir buscar a luz. O projetor, é importante ter o projetor em cima de si, porque o que falta mais é uma startup. Claro que o dinheiro importa muito, o capital, mas o que falta mais é a visibilidade. E candidatar-se a qualquer programa já é ir buscar alguma visibilidade. Isso importa. E depois, nunca se sabe. Nem que não seja selecionada no nosso. Mas o nosso não é único e nós estamos em relação com vários. Aliás, falamos da África, mas nós temos outro programa muito mais pequenininho, que é um programa bilateral com o Líbano. O nosso parceiro do Líbano, embora hoje seja complicado, não é? Com os acontecimentos, como sabe, mas ele próprio tem outros networks, outras redes, não é? E daí Por exemplo, nós sabemos uma coisa, é que os da Norte da África, do Marrocos até o Egito, eles têm também uma ligação forte com o Médio Oriente. E trabalham muito com tudo que é Dubai, tudo que é Abu Dhabi, tudo, um pouco menos com a Arábia Saudita, mas trabalham. Porque lá também há muito dinheiro, não é? E é por facilidade, não somente cultural, só que lá o acesso ao financiamento é muito mais fácil. E por isso, não é por ser mercados de destino, mas mercados de capitalismo. Afinal, ter capital é interessante, mas não é o suficiente, porque o melhor capital é o do cliente. Sim, vale a pena candidatar, embora não haja sempre o sucesso e a seleção ao cabo da candidatura, mas de qualquer forma vale a pena porque se não for esse, pode ser outro.
2: Ouvimos Frank Araújo, diretor-geral do Accelerator M em Marselha, sobre o programa Soft Landing Provence Africa Connect Innovation. É o ponto final nesta emissão. 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Até breve.

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1: Catarina Falcão.
0: Aqui estão alguns títulos que marcam a atualidade nesta quinta-feira. Em Cabo Delgado, a população vive entre medo dos grupos terroristas e receio do exército. O Irão está a analisar uma nova proposta de paz dos Estados Unidos. No controle técnico desta emissão está o Moçal Chili. O jornal começa agora.
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0: Em São Tomé e Príncipe, o agravamento da crise energética levou o chefe do governo a manter um encontro ontem com funcionários da empresa de água e eletricidade, EMAI, para avaliar a situação. Os geradores adquiridos pelo governo não conseguiram resolver o problema, de acordo com o sindicato dos trabalhadores da empresa, mas opções políticas poderão estar na origem desta crise. Mais pormenores com Maximino Carlos.
3: O adensar da crise energética está a preocupar o governo. Na quarta-feira, o chefe do Executivo Américo Ramos reuniu-se com os trabalhadores da empresa de água e eletricidade EMAI. Foi o encontro para melhor se inteirar do problema da crise energética. E o presidente do Sindicato dos Trabalhadores da referida empresa, Adélcio Costa, denunciou anomalias que estão na base da atual crise energética no país.
4: Hoje, por exemplo, nós temos governo. A nomeação hoje que temos lá na EMAI, um diretor com duas pastas. Onde é que se já viu um diretor-geral com um diretor financeiro ao mesmo tempo?
3: O presidente do Sindicato dos Trabalhadores da EMAI defende uma intervenção urgente para a estabilização da energia elétrica.
4: Então o Sr. Primeiro-Ministro prometeu estar connosco terça-feira na Assembleia dos Trabalhadores. Ali vamos levar toda a roupa suja e, se até possível for, acusar quem deve acusar e chamar o Ministério Público para que possa trazer a responsabilidade.
3: Para Adélcio Costa, as más opções políticas no setor energético estão na origem do problema.
4: Nós não podemos ter uma... Muitas vezes se indica um gestor que não entende. Vai indicar um agrônomo para fazer conta de gestão de EMAI. Um agrônomo. Vai entregar EMAI a uma pessoa que não conhece nada de energia. Nós, lá em casa, temos pessoas que podemos dar conta desse cara. Não? Às vezes a nomeação que se faz para dirigir EMAI, nomeações cegas, sem noção. EMAI que se torna cobaia de alguns governos, que torna, digamos, um centro de um momento para poder financiar algumas campanhas. Temos que dizer a verdade à população. Muitas vezes usa a empresa para fazer alguns negócios.
3: Maximino Carlos, São Tomé, RFI.
0: Continua a série de reportagens da RFI sobre a situação em Cabo Delgado, no norte de Moçambique. Esta região é palco há quase 10 anos de violências perpetradas por grupos armados, denominados os Shebabs, que juraram lealdade ao Estado Islâmico. Diante deles estão as Forças Armadas de Moçambique, cujos abusos contra civis foram documentados, nomeadamente pela Amnistia Internacional, num relatório datado de 2021. Os habitantes de Cabo Delgado encontram-se presos entre a violência dos Shebabs e o receio em relação ao exército. Eis a reportagem de Gael Alix, com tradução de Liliana Henriques.
5: Entre outros lugares, os Shebabs escondem-se nas ilhas Quirimbas, ao largo de Cabo Delgado. A Marinha Moçambicana patrulha diariamente. A Samu Sheila é pescador. Em março, ele viu 13 colegas morrerem sob o fogo do exército ao largo de Mocimboa da Praia.
6: Depois de ver que não havia armas nos barcos, os soldados deixaram ir os pescadores, mas eles mal se afastaram 5 metros que os soldados começaram a atirar. Eles perseguiram-nos até matá-los a todos. Apenas um pescador sobreviveu.
5: Na cidade, os controles efetuados pelos soldados também costumam ser vigorosos. Fariza, uma moradora de Mocimboa da Praia, testemunhou um deles.
7: Passaram lá na minha zona, encontraram um homem. Perguntaram se ele tinha documento. Não tinha documento porque estava a sair na praia. Era um pescador, não podia levar documentos. Lhe bateram. Nem tenho certeza que aquele homem continuou vivo ou morto.
5: Cabo Delgado está a mais de 3 mil quilómetros da capital, Maputo. Esta região, a mais pobre do país, sempre foi negligenciada pelas autoridades, de acordo com Ali Caetano, do Centro para a Democracia e os Direitos Humanos.
8: Falta muito em Moçambique o exército republicano que se identifique com todo o território. As forças não falam a língua local, também têm algum preconceito étnico, não sentem que o conflito em Cabo Delgado é uma questão nacional. Militares dizem, essa guerra não é minha, eu não vim aqui para lutar por certa etnia.
5: As autoridades moçambicanas sempre negaram as acusações de abusos por parte das suas forças armadas.
0: Em Cabo Verde, a descentralização do poder continua a marcar o debate político, nomeadamente na cidade do Mindelo, na Ilha de São Vicente. Marco Cruz, professor universitário e autor do livro Cabo Verde, entre o partidarismo e a esperança da descentralização, defende a adoção de um roteiro gradual e faseado para a descentralização e regionalização, sublinhando que só desta forma o país conseguirá combater o fenómeno do feudalismo partidário.
9: Nós temos um Estado que, em vez de ser facilitador, ele tem uma concepção mais de controlar.
10: Quando nós temos um país que está tudo atrelado a um centralismo e que você, para as mínimas coisas, você tem que pedir autorização, você não tem dinâmica no país. E para mim isso que é um grande erro. Por isso que eu digo, é uma urgência nós mudarmos esta mentalidade. Eu sei que não é fácil. O desafio não está na complexidade, o desafio não está no custo, o desafio está em termos uma liderança, um homem de Estado, uma mulher de Estado, que saiba dar este passo. Para mim seria um grande outro momento de Cabo Verde se nós permitíssemos essa descentralização, essa confiança, este governo multinível, até para combatermos este fenómeno da feudalização. Porque nós entendemos que hoje em dia é assim, o senhor de Cabo Verde é o partido. Se você for desobediente, você pode ser penalizado. E para mim isto é que está a limitar Cabo Verde.
0: Ouvimos Marco Cruz, professor universitário e autor do livro Cabo Verde entre o partidarismo e a esperança de descentralização, numa entrevista de Neide Ribeiro. O presidente da Associação Justiça, Paz e Democracia defendeu hoje um dia de feriado nacional em Angola pelas vítimas dos conflitos políticos entre 1975 e 2002, dia para refletir sobre incompreensões que devem ser banidas. Serra Bango reagiu ao decreto presidencial sobre o luto nacional para sexta-feira, 22 de maio, amanhã, em homenagem às vítimas dos conflitos políticos ocorridos entre novembro de 1975 e abril de 2002. Segundo o ativista, um feriado seria melhor para que naquele dia as pessoas saibam porque estão em casa, não porque alguém fez o decreto. No decreto termina-se que esta sexta-feira a bandeira nacional seja colocada à meia-haste e cancelados espetáculos e manifestações públicas no país, bem como nas missões diplomáticas e consulares angolanas, tendo o luto a duração de um dia.
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0: No Médio Oriente, o Irão diz que está a examinar uma nova proposta de paz enviada pelos Estados Unidos com mediação do Paquistão. O presidente iraniano deixa um aviso, todas as opções continuam em aberto, mas rejeita qualquer negociação feita sob ameaça. Mais detalhes com Ligianjo.
11: Do lado americano, Donald Trump mantém um tom imprevisível, fala numa fase final de negociações e lembra que Washington está preparado para responder militarmente se tudo falhar. Diplomacia numa mão, pressão na outra. No Estreito de Hormuz, por onde passa uma parte do petróleo mundial, nas últimas horas dezenas de navios atravessaram o estreito sob a supervisão iraniana. Cada petroleiro que passa é um sinal de alívio para os mercados. Cada navio interceptado pelos Estados Unidos no Golfo de Omã volta a acender o receio de bloqueio e escalada do conflito. Ao mesmo tempo, o Líbano volta a tremer com novos bombardeamentos israelitas no sul do país. Há mortos, cresce a influência do Hezbollah e Paris fala num país em perigo. No meio deste tabuleiro, o Paquistão tenta manter abertas as pontes entre Teherão e Washington e a China junta-se aos apelos por uma solução justa e equilibrada.
0: Jaime Faria confirmou esta quinta-feira a entrada no quadro principal de Roland Garros ao vencer o austríaco Lucas Neumeier em dois sets. Aos 22 anos, Jaime Faria alcança uma das maiores conquistas da carreira e junta-se a Nuno Borges no quadro principal do Grand Slam parisiense que arranca este domingo. Ontem, as duas atletas portuguesas, irmãs Matilde e Francisca Jorge, foram eliminadas na segunda ronda das qualificações. Em declarações à imprensa, Francisca Jorge analisou a derrota diante da eslovaca Rebeca Sramkova e o facto de ter participado na prova com a irmã.
12: Sem dúvida, não sinto que foi o meu melhor ténis, acho que fui competitiva, tentei contrariar um bocado o tipo de jogo dela, varia muito, não é um jogo fácil de se ajustar, mas pronto, por isso é que a torna também boa jogadora, tenho o ranking que tenho e continuo com este nível há muitos anos e pronto, estou triste por não conseguir continuar em competição, mas estou contente pela experiência, por estar aqui, acima de tudo, e pronto, e bati-me quase de igual para igual, foi pena não ter concretizado tantos pontos como gostaria, acho que também foi um bocado essa diferença que fez. Nunca é fácil perder, não jogamos é para ganhar. E custa sempre, mas sem dúvida foi especial partilhar esta experiência também com ela. Felizmente não calhámos uma contra a outra. Sem dúvida que foi especial ela também a conseguir, as expectativas estavam baixas, por isso também acho que isso ajudou ela a ser mais competitiva e a desfrutar do momento e acho que estou super contente por ela. Super contente por mim, sem dúvida, desbloquear ali um bocadinho o bichinho da primeira ronda. Mas acho que foi bom, acho que voltar de lesão, ter 4 semanas parada e pronto, sem preparação competitiva de alguma forma antes deste torneio, acho que foi bom, acho que consegui ser competitiva e isso era um dos primeiros objetivos, dos principais, e acho que estive bem acima de tudo. E entreguei-me de corpo e alma, não foi suficiente, ela hoje foi um bocadinho melhor que eu.
0: Ouvimos Francisca Jorge, tenista portuguesa, aos microfones de RFI, ao ponto final deste jornal. Continuem connosco.
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0: Bem-vindos à segunda parte da nossa emissão. Mais à frente teremos o Magazine Vida em França. Ficamos agora com o convidado Neide Ribeiro, enviada especial da RFI a Cabo Verde.
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14: Em Cabo Verde, a descentralização do poder continua a marcar o debate político, nomeadamente na cidade do Mindelo, na ilha de São Vicente. A RFI foi ouvir Marco Cruz, professor universitário e autor do livro Cabo Verde entre o partidarismo e a esperança de descentralização. O autor defende a adoção de um roteiro gradual e faseado para a descentralização e regionalização, sublinhando que só desta forma o país vai conseguir livrar-se da feudalização.
15: É possível falarmos de regionalização. Eu comecei até a falar primeiro de descentralização, até para não dar a ideia de ser uma coisa assim muito complexa. A ideia exatamente é chegar na regionalização, mas eu defendi uma coisa muito pragmática. Eu defendo que nós temos que começar a descentralizar administrativamente. Isto não tem custo. O governo, em cada ilha, ele tem delegados. Funcionários têm representações ministeriais nas ilhas. E para mim é neste sentido que nós temos que caminhar. Cada vez mais dar às ilhas competências às pessoas de decidir até um certo nível. Para mim é aí que começaria a descentralização.
14: E quais é que seriam os benefícios?
15: Com este Estado hipercentralizado, o que é que está a acontecer? É que você chega, você vai estudar e vê uma pessoa altamente capacitada, quando você chega em São Vicente, que é uma ilha que já teve, uma ilha com muita dinâmica, chega aqui, e mesmo que você vá para a administração pública, mesmo que você é um delegado, um responsável, quando você nota aquilo que você é autorizado a fazer, você se decepciona, porque você não vê desafio nenhum. Você não consegue fazer um programa, um planeamento, nem dentro da tua instituição, da tua delegação, porque as coisas são, basicamente, você não consegue decidir nada. Então, o que é que acontece? As pessoas entendem que para eles progredirem profissionalmente, têm que sair daqui. E é isto que Cabo Verde é um regime, que eu chamo de um regime do centralismo, é isso que ele está a promover. É uma descapitalização de recursos humanos das ilhas.
14: Isso não iria trazer um conflito, por exemplo, entre o governo central e as regiões?
15: Isto, logicamente, que é um aprendizado. O primeiro-ministro precisa que ele conviva com um certo poder das ilhas. Ele tem as suas competências, as ilhas têm as suas. E é um diálogo que nós precisamos fazer. É um outro paradigma. E é, logicamente, que isto requer um certo amadurecimento. Mas neste modelo que eu proponho um modelo que exatamente não seja um modelo de rompimento, em que vamos ter um Estado disfuncional. Por isso que eu propus aqui um roteiro à descentralização. Começamos a descentralizar administrativamente. O governo vai cada dia dando competências, mais competências às delegações. Chega uma hora em que o governo diz assim: olha, vocês vão começar agora a fazer programas regionais também, de acordo com a minha visão, e vamos consertando as coisas. Chega um momento em que essas pessoas nas ilhas são indicadas não pelo governo, mas pelos deputados da ilha, e por isso você pode depois fazer um alinhamento também, porque os deputados é que acabam por legitimar as decisões executivas na ilha. É um modelo muito responsável e progressivo.
14: Desse roteiro progressivo, o que é que dá às ilhas?
15: A ideia é, basicamente, com esta experiência de descentralização, cada vez mais você começa, por exemplo, a dar aos delegados e às representações ministeriais e mesmo institutos mais responsabilidade. Chega uma hora em que também você eleva o patamar administrativo, em que você lhes dá o desafio de fazer até programas regionais e projetos regionais, de acordo com a visão do governo. Cada vez mais você vai criando uma capacidade das ilhas de começar a ter quadros que pensem aí e que possam ter a capacidade de fazer programas, coisa que as ilhas hoje em dia não têm.
14: Mas o que é que isto vai fazer? Vai fazer com que os problemas sejam resolvidos de uma forma mais célere?
15: Exatamente. É que agora você vai poder ter capacidade, mesmo as pessoas que decidem, são pessoas que estão nas ilhas e que têm uma capacidade de tanto decidir melhor, como de implementar mais rápido e de criar uma dinâmica também nas ilhas.
14: Acha que esta decisão devia ser entregue à população cabo-verdiana? Refiro-me a um referendo sobre a regionalização e a descentralização.
15: Eu acho que a descentralização, a regionalização, não é uma opção. Tentar trazer essa dúvida, vamos deixar que a população decida, eu creio que tem que ter uma liderança firme, dizer vamos implementar isto, porque eu digo, Não tínhamos dúvidas que há muitos atores políticos que não estão interessados em nada em haver descentralização em Cabo Verde, porque as pessoas não querem perder o poder. Portanto, para mim não é uma opção. Para mim, isto é basicamente um caminho que nós temos que percorrer. Eu digo que é uma urgência. É possível em Cabo Verde nós implementarmos um modelo de forma responsável e, digo, em 5 anos nós podemos fazer avanços enormes. Cabo Verde tem que escolher, vamos continuar centralizados mais 50 anos ou vamos dar um salto? Porque você sente que a energia está cá. Mas se nós continuarmos assim, vamos continuar a perder.
14: Porquê que há esta recusa em se avançar para a regionalização?
15: Para mim, o centralismo em Cabo Verde é como uma ideologia. É uma força gravitacional muito forte.
14: Porque é uma herança da colonização?
15: Exato. E eu creio que quantos quadros, quantas pessoas das outras ilhas estão ali na praia, pessoas competentes, que podiam também estar, não digo todas, mas uma boa parte, estar a fazer um trabalho muito interessante nas suas ilhas, se a ilha tivesse autorização para ter iniciativa e vida própria. É preciso que, em Cabo Verde, nós confiemos nas ilhas e deixemos as ilhas se emanciparem até um certo ponto. Logicamente que sempre teremos governo central para as questões de defesa, de relações internacionais, diplomacia, etc. Mas é preciso que as ilhas tenham, nós tenhamos, demos às ilhas a capacidade de se emancipar.
14: Por que é que há esta recusa em se avançar? É o medo da praia poder perder o poder? As pessoas que não estão muitas vezes, mesmo os próprios deputados, que não estão esclarecidos, é uma questão política, é uma luta entre MPD e PAICV?
15: Há, de certa forma, uma elite política, empresarial, profissional, que já se acostumou. E, de fato, quando nós falamos de descentralização, basicamente, logicamente, que muita coisa iria mudar. Todo o orçamento que o Estado tem, o Estado teria que dividir isto com as ilhas e deixar de ter um controle. Porque também há essa mentalidade do controle. Nós temos um Estado que, em vez de ser facilitador, ele tem uma concepção mais de controlar. Quando nós temos um país que está tudo atrelado a um centralismo e que você, para as mínimas coisas, você tem que pedir autorização, você não tem dinâmica no país. E para mim isso que é um grande erro. Por isso que eu digo, é uma urgência nós mudarmos esta mentalidade. Eu sei que não é fácil. O desafio não está na complexidade, o desafio não está no custo. O desafio está em termos uma liderança, um homem de Estado, uma mulher de Estado, que saiba dar este passo. Para mim seria um grande outro momento de Cabo Verde se nós permitíssemos essa descentralização, essa confiança, este governo multinível, até para combatermos este fenómeno da feudalização. Porque nós entendemos que hoje em dia é assim, o senhor de Cabo Verde é o partido. Se você for desobediente, você pode ser penalizado. E para mim isto é que está a limitar Cabo Verde.
14: Marco Cruz, professor universitário e autor do livro Cabo Verde entre o partidarismo e a esperança de descentralização, ele que foi o nosso convidado nesta quinta-feira.
16: Era assim, a seleção de mim.

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2: O Accelerator M em Marselha existe para ajudar as startups a implementarem-se na região metropolitana da cidade, que engloba também Aix-en-Provence. Para além de querer acolher mais jovens empresas francesas e europeias, o Accelerator M, liderado pelo franco-português Franco Araújo, quer acolher o talento africano e tentar fixar no sul de França novas empresas com projetos aliciantes. Para isso, esta entidade criou o programa Soft Landing Provence Africa Connect Innovation. Em entrevista à RFI, Franco Araújo explica este programa e convida todos os fundadores de startups dos países lusófonos a candidatarem-se.
3: O Soft Landing Provence Africa Connect, para qualquer empresa tecnológica, como costumamos chamar startup, uma empresa que nasce de uma ideia inovadora, baseada ou não na tecnologia, sempre melhor que seja baseada sobre tecnologia, e que vai ir muito depressa para o mercado e que também vai precisar de muito gás. O programa Soft Landing Provence Africa Connect diz respeito a qualquer empresa de qualquer país, dos 53 países africanos do continente. Nem mais nem menos. A todos. De respeito a todos. Aliás, como é que uma startup pode candidatar? É muito simples. No nosso website, como no website da Metrópole, como no website dos parceiros do programa, que é Marseille Innovation e Anima Invest Network, podem encontrar o link que leva à plataforma internacional que se chama F6S. F6S. E a partir daí vão submeter a candidatura. Ela vai ser pré-avaliada por um comitê. E depois dessa pré-avaliação, algumas vão ser pré-selecionadas, ou vão ir a um júri, e ao fim e ao cabo vamos guardar, vamos selecionar no máximo 20 startups. Tenho que dizer que depois de 3 dias depois de ter lançado o apelo à candidatura, já tínhamos mais de 60 candidaturas. E vai sempre, pronto, vai sempre além do que esperávamos, não é? A última vez acho que tivemos mais de 200 candidaturas.
2: Mas é preciso ter já algum lucro? É preciso, não. Ou seja, que critérios é que são importantes?
3: Os critérios são, primeiro, de basear a inovação sobre um campo que decidimos. Tem a ver com a AlphaTech, tem a ver com a AgriTech. A AgriTech também é importante, tem a ver com a EdTech, ICC, Indústrias Culturais Criativas.
2: E com o mar?
3: Claro, a BlueTech, claro. Tem a ver com vários temas, pois os critérios, não há necessidade de ter lucros, mas se o POC, prova de conceito, já estiver estabelecida, claro que vai facilitar a avaliação da candidatura. E outros requisitos é a capacidade da própria empresa ou da equipa que leva, que gera essa empresa, de internacionalizar as atividades, claro. Porque se não for, o objetivo não for, precisamos ver qual é a ambição. Qual é a ambição da empresa e do projeto? Nós não vamos avaliar simplesmente a ambição de vir aqui à França. Isso não é o projeto. O projeto é qual é a sua trajetória, onde é que quer ir e como é que nós vamos conseguir ajudar você a atingir o seu objetivo, não é? Só que o objetivo tem que passar por cá.
2: E precisam falar francês?
3: Não. Não, não.
2: O programa é em inglês?
3: É multilingue.
2: E nesse sentido, então, depois de haver essa seleção, caso seja escolhida, as pessoas vêm passar um tempo aqui a Marselha?
3: Sim. Há 3 tempos. Há o primeiro tempo, logo depois da seleção, vai haver à distância, antes do verão, e até ao verão, vai haver sim webinar, etc. Não é? Tudo online. Passa o verão. Eles vêm cá uma semana, que é a primeira semana de imersão. Os custos de deslocação e aqui de PADM, de permanência, não é? De testada, é para eles. Não é? Por isso, isso também é um critério. Vocês têm essa capacidade? Essa é a primeira imersão. E depois fazemos uma segunda imersão, porque a primeira tem mais a ver com o ecossistema. Vêm cá durante a semana e vão viajar. Nós vamos ter o que chamamos uma learning expedition, que já é preparada. Quer dizer, todos não vão ao mesmo sítio. Já vai ser tematizado, consoante os objetivos, mas também os campos de intervenção de cada uma delas. E, na segunda imersão, isso já ainda melhor, que é quando um evento muito importante que se chama Emerging Valley, que já está na 7ª edição, acho eu, tem a ver com o bridge, a ponte entre a Europa, a ponte tecnológica entre a Europa, sul da Europa e continente africano, e essa organização vai nos facilitar o network, a rede dos financiadores, dos investidores. E aí que é muito interessante, porque também há investidores que nos vêm da África, mas que não conhecem aquelas empresas que nós ajudamos. E aí a magia opera. Porquê? Porque preparamos a fazer o pitch, porque a nossa especialidade é mesmo essa. É como é que consegue fazer um pitch, mas o pitch, para o fazer, também tem que ter aquela base muito bem preparada e estruturada para ter os argumentos num bom momento à boa pessoa, não é? E então preparamos essas 20 empresas, 20 startups africanas, a fazerem no mês de novembro, acho que é fins de novembro, na segunda fase de imersão, a fazer o pitch em frente aos investidores que os próprios investidores vão ter tido selecionado as empresas. Nem todas vão ter essa oportunidade. É que há uma competição entre elas. E é assim que nós fazemos o acompanhamento.
2: E esse evento é aqui?
3: É aqui no primeiro dia e em Ex Azicamp no segundo dia.
2: E aí as empresas que vêm então para essa segunda fase também é a custo próprio?
3: Sim. Tudo que é deslocação e a estada, sim.
2: E é possível facilitar, por exemplo, o alojamento? Vocês aconselham? Vocês conseguem sítios um bocadinho mais baratos, mais em conta?
3: Sim, claramente. Mas o que facilitamos mais é, e infelizmente nem para todos funciona, dependendo do país de origem, por exemplo, com a Argélia, torna-se muito mais difícil agora, é também a documentação e os vistos. E isso é que facilitamos.
2: E então, diga-me, dois, três exemplos de empresas africanas que se conseguiram então instalar aqui e que, como disse, se calhar até trouxeram a atividade para aqui. Falou na Tunísia, se calhar outros exemplos.
3: Na Tunísia, bom, é o país que mais empresas forneceu. Temos um caso do Sinoya, que é uma empresa que agora aqui está instalada, que conseguiu fazer o fundraising, levantou dinheiro, não é? E muito. Foram duas fases, uma um pouco menos de 1 milhão de euros, agora mais de 3. Está aqui em Marselha. Ela agora baseou a sede internacional aqui, guardando a da Tunísia como uma sucursal, uma filial. E onde a história é muito interessante, pertinente, e eu acredito nesse tipo de projeto, é que, afinal, o mercado no qual está-se a desenvolver mais o Sinoya na Europa é o continente africano, onde agora vende a solução na Argélia, Marrocos, Senegal, Costa do Marfim, Camarões.
2: Qual é que é o produto?
3: Um produto produto digital, é uma solução SaaS, software, que permite conectar todos os canais que você utiliza, o WhatsApp, o Slack, o seu mail, tudo, não é? Facilita muito essa. É uma agregação de todos os canais que costuma utilizar, porque é verdade que agora num computador costumamos abrir não sei quantas janelas, né? E aquele consegue fazer tudo numa só interface. Mas como essa, há outros. Por exemplo, na economia azul, temos outra tunisina, que é a Kitelix. Essa é bastante interessante porque é uma atividade ligada. Fazem a colheita dos caranguejos azuis, que podem se tornar um problema grave, não é? E a partir dessa matéria que eles conseguem depois transformar, fazem derivados que serve para não sei quantos mercados diferentes. Azuis, que podem se tornar um problema grave, não é? E a partir dessa matéria que eles conseguem depois transformar, fazem derivados que serve para não sei quantos mercados diferentes. E o interessante agora é que eles vão...

0: fundamental é o do cliente. Sim, vale a pena candidatar, embora não haja sempre o sucesso e a seleção ao cabo da candidatura, mas de qualquer forma vale a pena porque se não for esse, pode ser outro.
1: Ouvimos Frank Araújo, diretor-geral do Accelerator M em Marselha, sobre o programa Soft Landing Provence Africa Connect Innovation. É o ponto final nesta emissão. Pode continuar a acompanhar-nos na nossa página de internet em rfi.fr/pt, no Facebook, no Instagram, no TikTok e na rede social X, procurando RFI Português. Até breve.

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1: Catarina Falcão.
0: Aqui estão alguns títulos que marcam a atualidade nesta quinta-feira. Em Cabo Delgado, a população vive entre medo dos grupos terroristas e receio do exército. O Irão está a analisar uma nova proposta de paz dos Estados Unidos. No controle técnico desta emissão está o Moçal Chili. O jornal começa agora.
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0: Em São Tomé e Príncipe, o agravamento da crise energética levou o chefe do governo a manter um encontro ontem com funcionários da empresa de água e eletricidade, EMAI, para avaliar a situação. Os geradores adquiridos pelo governo não conseguiram resolver o problema, de acordo com o sindicato dos trabalhadores da empresa, mas opções políticas poderão estar na origem desta crise. Mais pormenores com Maximino Carlos.
3: O adensar da crise energética está a preocupar o governo. Na quarta-feira, o chefe do Executivo Américo Ramos reuniu-se com os trabalhadores da empresa de água e eletricidade EMAI. Foi o encontro para melhor se inteirar do problema da crise energética. E o presidente do Sindicato dos Trabalhadores da referida empresa, Adélcio Costa, denunciou anomalias que estão na base da atual crise energética no país.
4: Hoje, por exemplo, nós dissemos governo. A nomeação hoje que temos lá na EMAI, um diretor com duas pastas. Onde se já viu um diretor-geral com um diretor financeiro ao mesmo tempo?
3: O presidente do Sindicato dos Trabalhadores da EMAI defende uma intervenção urgente para a estabilização da energia elétrica.
4: Então o Sr. Primeiro-Ministro prometeu estar connosco terça-feira na Assembleia dos Trabalhadores. Ali vamos levar toda a roupa suja e, se até possível for, acusar quem deve acusar e chamar o Ministério Público para que possa trazer a responsabilidade.
3: Para Adélcio Costa, as más opções políticas no setor energético estão na origem do problema.
4: Nós não podemos ter uma... Muitas vezes se indica um gestor que não entende. Vai indicar um agrônomo para fazer conta de gestão de EMAI. Um agrônomo. Vai entregar EMAI a uma pessoa que não conhece nada de energia. Nós, lá em casa, temos pessoas que podemos dar conta desse cara. Não? Às vezes a nomeação que se faz para dirigir EMAI, nomeações cegas, sem noção. EMAI que torna cobaia de alguns governos, que torna, digamos, um centro de um momento para poder financiar algumas campanhas. Temos que dizer a verdade à população. Muitas vezes usa a empresa para fazer alguns negócios.
3: Maximino Carlos, São Tomé, RFI.
0: Continua a série de reportagens da RFI sobre a situação em Cabo Delgado, no norte de Moçambique. Esta região é palco há quase 10 anos de violências perpetradas por grupos armados, denominados os Shebabs, que juraram lealdade ao Estado Islâmico. Diante deles estão as Forças Armadas de Moçambique, cujos abusos contra civis foram documentados, nomeadamente pela Amnistia Internacional, num relatório datado de 2021. Os habitantes de Cabo Delgado encontram-se presos entre a violência dos Shebabs e o receio em relação ao exército. Eis a reportagem de Gael Alex, com tradução de Liliana Henriques.
5: Entre outros lugares, os Shebabs escondem-se nas ilhas Quirimbas, ao largo de Cabo Delgado. A Marinha Moçambicana patrulha diariamente. A Samu Sheila é pescador. Em março, ele viu 13 colegas morrerem sob o fogo do exército ao largo de Mocimboa da Praia.
6: Depois de ver que não havia armas nos barcos, os soldados deixaram ir os pescadores, mas eles mal se afastaram 5 metros que os soldados começaram a atirar. Eles perseguiram-nos até matá-los a todos. Apenas um pescador sobreviveu.
5: Na cidade, os controles efetuados pelos soldados também costumam ser vigorosos. Fariza, uma moradora de Mocimboa da Praia, testemunhou um deles.
7: Passaram lá na minha zona, encontraram um homem. Perguntaram se ele tinha documento. Não tinha documento porque estava a sair na praia. Era um pescador, não podia levar documentos. Lhe bateram. Nem tenho certeza que aquele homem continuou vivo ou morto.
5: Cabo Delgado está a mais de 3 mil quilómetros da capital, Maputo. Esta região

0: a mais pobre do país, sempre foi negligenciada pelas autoridades, de acordo com Ali Caetano, do Centro para a Democracia e os Direitos Humanos.
1: Falta muito em Moçambique o exército republicano que se identifique com todo o território. As forças não falam a língua local, também têm algum preconceito étnico, não sentem que o conflito em Cabo Delgado é uma questão nacional. Militares dizem, essa guerra não é minha, eu não vim aqui para lutar por certa etnia.
0: As autoridades moçambicanas sempre negaram as acusações de abusos por parte das suas forças armadas.
2: Em Cabo Verde, a descentralização do poder continua a marcar o debate político, nomeadamente na cidade do Mindelo, na Ilha de São Vicente. Marco Cruz, professor universitário e autor do livro Cabo Verde, entre o partidarismo e a esperança da descentralização, defende a adoção de um roteiro gradual e faseado para a descentralização e regionalização, sublinhando que só desta forma o país conseguirá combater o fenómeno do feudalismo partidário.
3: Nós temos um Estado que, em vez de ser facilitador, ele tem uma concepção mais de controlar.
4: Quando nós temos um país que está tudo atrelado a um centralismo e que você, para as mínimas coisas, você tem que pedir autorização, você não tem dinâmica no país. E para mim isso que é um grande erro. Por isso que eu digo, é uma urgência nós mudarmos esta mentalidade. Eu sei que não é fácil. O desafio não está na complexidade, o desafio não está no custo. O desafio está em termos uma liderança, um homem de Estado, uma mulher de Estado, que saiba dar este passo. Para mim seria um grande outro momento de Cabo Verde se nós permitíssemos essa descentralização, essa confiança, este governo multinível, até para combatermos este fenómeno da feudalização. Porque nós entendemos que hoje em dia é assim, o senhor de Cabo Verde é o partido. Se você for desobediente, você pode ser penalizado. E para mim isto é que está a limitar Cabo Verde.
2: Ouvimos Marco Cruz, professor universitário e autor do livro Cabo Verde entre o partidarismo e a esperança de descentralização, numa entrevista de Neide Ribeiro. O presidente da Associação Justiça, Paz e Democracia defendeu hoje um dia de feriado nacional em Angola pelas vítimas dos conflitos políticos entre 1975 e 2002, dia para refletir sobre incompreensões que devem ser banidas. Serra Bango reagiu ao decreto presidencial sobre o luto nacional para sexta-feira, 22 de maio, amanhã, em homenagem às vítimas dos conflitos políticos ocorridos entre novembro de 1965 e abril de 2002. Segundo o ativista, um feriado seria melhor para que naquele dia as pessoas saibam porque estão em casa, não porque alguém fez o decreto. No decreto termina-se que esta sexta-feira a bandeira nacional seja colocada à meia-haste e cancelados espetáculos e manifestações públicas no país, bem como nas missões diplomáticas e consulares angolanas, tendo o luto a duração de um dia.
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2: No Médio Oriente, o Irão diz que está a examinar uma nova proposta de paz enviada pelos Estados Unidos com mediação do Paquistão. O presidente iraniano deixa um aviso, todas as opções continuam em aberto, mas rejeita qualquer negociação feita sob ameaça. Mais detalhes com Lijanjo.
6: Do lado americano, Donald Trump mantém um tom imprevisível, fala numa fase final de negociações e lembra que Washington está preparado para responder militarmente se tudo falhar. Diplomacia numa mão, pressão na outra. No Estreito de Hormuz, por onde passa uma parte do petróleo mundial, nas últimas horas dezenas de navios atravessaram o Estreito sob a supervisão iraniana. Cada petroleiro que passa é um sinal de alívio para os mercados. Cada navio interceptado pelos Estados Unidos no Golfo de Oman volta a acender o receio de bloqueio e escalada do conflito. Ao mesmo tempo, o Líbano volta a tremer com novos bombardeamentos israelitas no sul do país. Há mortos, cresce a influência do Hezbollah e Paris fala num país em perigo. No meio deste tabuleiro, o Paquistão tenta manter abertas as pontes entre Teherão e Washington. E a China junta-se aos apelos por uma solução justa e equilibrada.
2: Jaime Faria confirmou esta quinta-feira a entrada no quadro principal de Roland Garros ao vencer o austríaco Lucas Neumeier em dois sets. Aos 22 anos, Jaime Faria alcança uma das maiores conquistas da carreira e junta-se a Nuno Borges no quadro principal do Grand Slam parisiense que arranca este domingo. Ontem, as duas atletas portuguesas, irmãs Matilde e Francisca Jorge, foram eliminadas na segunda ronda das qualificações. Em declarações à imprensa, Francisca Jorge analisou a derrota diante da Eslováquia. Vaca, Rebeca Seramkova e o facto de ter participado na prova com a irmã.
7: Sem dúvida, não sinto que foi o meu melhor ténis, acho que fui competitiva, tentei contrariar um bocado o tipo de jogo dela, varia muito, não é um jogo fácil de se ajustar, mas pronto, por isso é que a torna também boa jogadora, tenho o ranking que tenho e continuo com este nível há muitos anos e pronto, estou triste por não conseguir continuar em competição, mas estou contente pela experiência, por estar aqui, acima de tudo, e pronto, e bati-me quase de igual para igual, foi pena não ter concretizado tantos pontos como gostaria, acho que também foi um bocado essa diferença que fez. Nunca é fácil perder, nós jogamos é para ganhar e custa sempre, mas sem dúvida foi especial partilhar esta experiência também com ela. Felizmente não calhámos uma contra a outra. Sem dúvida que foi especial ela também a conseguir, as expectativas estavam baixas, por isso também acho que isso ajudou ela a ser mais competitiva e a desfrutar do momento, e acho que estou super contente por ela. Super contente por mim, sem dúvida, desbloquear ali um bocadinho o bichinho da primeira ronda. Mas acho que foi bom, acho que voltar de lesão, ter 4 semanas parada e pronto, sem preparação competitiva de alguma forma antes deste torneio, acho que foi bom, acho que consegui ser competitiva e isso era um dos primeiros objetivos, dos principais, e acho que estive bem acima de tudo. E entreguei-me de corpo e alma, não foi suficiente, ela hoje foi um bocadinho melhor que eu.
2: Ouvimos Francisca Jorge, tenista portuguesa, aos microfones de RFI, ao ponto final deste jornal. Continuem connosco.
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2: Bem-vindos à segunda parte da nossa emissão. Mais à frente teremos o Magazine Vida em França. Ficamos agora com o convidado Nidia Ribeiro, enviada especial da RFI a Cabo Verde.
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9: Em Cabo Verde, a descentralização do poder continua a marcar o debate político, nomeadamente na cidade do Mindelo, na ilha de São Vicente. A RFI foi ouvir Marco Cruz, professor universitário e autor do livro Cabo Verde entre o partidarismo e a esperança de descentralização. O autor defende a adoção de um roteiro gradual e faseado para a descentralização e regionalização, sublinhando que só desta forma o país vai conseguir livrar-se da feudalização.
3: É possível falarmos de regionalização. Eu comecei até a falar primeiro de descentralização, até para não dar a ideia de ser uma coisa assim muito complexa. A ideia exatamente é chegar na regionalização, mas eu defendi uma coisa muito pragmática. Eu defendo que nós temos que começar a descentralizar administrativamente. Isto não tem custo. O governo, em cada ilha, ele tem delegados. Funcionários têm representações ministeriais nas ilhas. E para mim é neste sentido que nós temos que caminhar. Cada vez mais dar às ilhas competências às pessoas de decidirem até um certo nível. Para mim é aí que começaria a descentralização.
9: E quais é que seriam os benefícios?
3: Com este Estado hipercentralizado, o que é que está a acontecer? É que você chega, você vai estudar e vem uma pessoa altamente capacitada. Quando você chega em São Vicente, como uma ilha que já teve, uma ilha com muita dinâmica, chega aqui, e mesmo que você vá para a administração pública, mesmo que você é um delegado, um responsável, quando você nota aquilo que você é autorizado a fazer, você se decepciona, porque você não vê desafio nenhum. Você não consegue fazer um programa, um planeamento, nem dentro da tua instituição, da tua delegação, porque as coisas são, basicamente, você não consegue decidir nada. Então, o que é que acontece? As pessoas entendem que para eles progredirem profissionalmente, têm que sair daqui. E é isto que Cabo Verde é um regime, que eu chamo de um regime do centralismo, é isso que ele está a promover. É uma descapitalização de recursos humanos das ilhas.
9: Isso não iria trazer um conflito, por exemplo, entre o governo central e as regiões?
3: Isto logicamente que é um aprendizado. O primeiro-ministro precisa que ele conviva com um certo poder das ilhas. Ele tem as suas competências, as ilhas têm as suas. E é um diálogo que nós precisamos fazer. É um outro paradigma. E é logicamente que isto requer um certo amadurecimento. Mas neste modelo que eu proponho um modelo que exatamente não seja um modelo de rompimento, em que vamos ter um Estado disfuncional. Por isso que eu propus aqui um roteiro, a descentralização. Começamos a descentralizar administrativamente. O governo vai cada dia dando competências, mais competências às delegações. Chega uma hora em que o governo diz assim: olha, vocês vão começar agora a fazer programas regionais também, de acordo com a minha visão, e vamos consertando as coisas. Chega um momento em que essas pessoas nas ilhas são indicadas não pelo governo, mas pelos deputados da ilha, e por isso você pode depois fazer um alinhamento também, porque os deputados é que acabam por legitimar as decisões executivas na ilha. É um modelo muito responsável e progressivo.
9: Desse roteiro progressivo, o que é que dá às ilhas?
3: A ideia é, basicamente, com esta experiência de descentralização, cada vez mais você começa, por exemplo, a dar aos delegados e às representações ministeriais e mesmo institutos mais responsabilidade. Chega uma hora em que também você eleva o patamar administrativo, em que eles, você lhes dá o desafio de fazer até programas regionais e projetos regionais de acordo com a visão do governo. Cada vez mais você vai criando uma capacidade das ilhas de começar a ter quadros que pensem aí
10: família e que possam ter a capacidade de fazer programas, coisa que as ilhas hoje em dia não têm.
9: Mas o que é que isto vai fazer? Vai fazer com que os problemas sejam resolvidos de uma forma mais célere?
10: Exatamente. É que agora você vai poder ter capacidade, mesmo as pessoas que decidem, são pessoas que estão nas ilhas e que têm uma capacidade de tanto decidir melhor, como de implementar mais rápido e de criar uma dinâmica também nas ilhas.
9: Acha que esta decisão devia ser entregue à população cabo-verdiana? Refiro-me a um referendo sobre a regionalização e a descentralização.
10: Eu acho que a descentralização, a regionalização, não é uma opção. Tentar trazer essa dúvida, vamos deixar que a população decida, eu creio que tem que ter uma liderança firme, dizer vamos implementar isto, porque eu digo, não tínhamos dúvidas que há muitos atores políticos que não estão interessados em nada em haver descentralização em Cabo Verde, porque as pessoas não querem perder o poder. Portanto, para mim não é uma opção. Para mim, isto é basicamente um caminho que nós temos que percorrer. Eu digo que é uma urgência. É possível em Cabo Verde nós implementarmos um modelo de forma responsável e, digo, em 5 anos nós podemos fazer avanços enormes. Cabo Verde tem que escolher, vamos continuar centralizados mais 50 anos ou vamos dar um salto? Porque você sente que a energia está cá. Mas se nós continuarmos assim, vamos continuar a perder.
9: Porquê que há esta recusa em se avançar para a regionalização?
10: Para mim, o centralismo em Cabo Verde é como uma ideologia. É uma força gravitacional muito forte.
9: Porque é uma herança da colonização?
10: Exato. E eu creio que quantos quadros, quantas pessoas das outras ilhas estão ali na praia, pessoas competentes, que podiam também estar, não digo todas, mas uma boa parte, estar a fazer um trabalho muito interessante nas suas ilhas, se a ilha tivesse autorização para ter iniciativa e vida própria. É preciso que, em Cabo Verde, nós confiemos nas ilhas e deixemos as ilhas se emanciparem até um certo ponto. Logicamente que sempre teremos governo central para as questões de defesa, de relações internacionais, diplomacia, etc. Mas é preciso que as ilhas tenham, nós tenhamos, demos às ilhas a capacidade de se emancipar.
9: Por que é que há esta recusa em se avançar? É o medo da praia poder perder o poder, as pessoas que não estão muitas vezes, mesmo os próprios deputados, que não estão esclarecidos, é uma questão política, é uma luta entre MPD e PAICV?
10: Há, de certa forma, uma elite política, empresarial, profissional, que já se acostumou. E, de facto, quando nós falamos de descentralização, basicamente, logicamente, que muita coisa iria mudar. Todo o orçamento que o Estado tem, o Estado teria que dividir isto com as ilhas e deixar de ter um controle. Porque também há essa mentalidade do controle. Nós temos um Estado que, em vez de ser facilitador, ele tem uma concepção mais de controlar. Quando nós temos um país que está tudo atrelado a um centralismo em que você, para as mínimas coisas, você tem que pedir autorização, você não tem dinâmica no país. E para mim isso que é um grande erro. Por isso que eu digo, é uma urgência nós mudarmos esta mentalidade. Eu sei que não é fácil. O desafio não está na complexidade, o desafio não está no custo. O desafio está em termos uma liderança, um homem de Estado, uma mulher de Estado, que saiba dar este passo. Para mim seria um grande outro momento de Cabo Verde se nós permitíssemos essa descentralização, essa confiança, este governo multinível, até para combatermos este fenómeno da feudalização. Porque nós entendemos que hoje em dia é assim, o senhor de Cabo Verde é o partido. Se você for desobediente, você pode ser penalizado. E para mim isto é que está a limitar Cabo Verde.
9: Marco Cruz, professor universitário e autor do livro Cabo Verde entre o partidarismo e a esperança de descentralização, ele que foi o nosso convidado nesta quinta-feira.
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2: O Accelerator M em Marselha existe para ajudar as startups a implementarem-se na região metropolitana da cidade, que engloba também Aix-en-Provence. Para além de querer acolher mais jovens empresas francesas e europeias, o Accelerator M, liderado pelo franco-português Frank Araújo, quer acolher o talento africano e tentar fixar no sul de França novas empresas com projetos aliciantes. Para isso, esta entidade criou o programa Soft Landing Provence Africa Connect Innovation. Em entrevista à RFI, Frank Araújo explica este programa e convida todos os fundadores de startups dos países lusófonos a candidatarem-se.
3: O Soft Landing Provence Africa Connect para qualquer empresa tecnológica, como costumamos chamar startup, uma empresa que nasce de uma ideia inovadora, baseada ou não na tecnologia, sempre melhor que seja baseada sobre tecnologia, e que vai muito depressa para o mercado e que também vai precisar de muito gás. O programa Soft Landing Provence Africa Connect diz respeito a qualquer empresa de qualquer país, dos 53 países africanos do continente. Nem mais nem menos. A todos. De respeito a todos. Aliás, como é que uma startup pode candidatar? É muito simples. No nosso website, como no website da Metrópole, como no website dos parceiros do programa, que é Marseille Innovation e Anima Invest Network, podem encontrar o link que leva à plataforma internacional que se chama F6S. F6S. E a partir daí vão submeter a candidatura, ela vai ser pré-avaliada por um comitê e depois dessa pré-avaliação algumas vão ser pré-selecionadas ou vão ir a um júri e ao fim e ao cabo vamos selecionar no máximo 20 startups. Tenho que dizer que depois de 3 dias depois de ter lançado o apelo à candidatura, já tínhamos mais de 60 candidaturas. E vai sempre, pronto, vai sempre além do que esperávamos, não é? A última vez acho que tivemos mais de 200 candidaturas.
2: Mas é preciso ter já algum lucro? É preciso, não. Ou seja, que critérios é que são importantes?
3: Os critérios são, primeiro, de basear a inovação sobre um campo que decidimos. Tem a ver com a Alvtec, tem a ver com a Agritec. A Agritech também é importante, tem a ver com a EdTech, ICC, Indústrias Culturais e Criativas.
2: E com o mar?
3: Claro, a Bluetech, claro. Tem a ver com vários temas, pois os critérios, não há necessidade de ter lucros, mas se o POC, prova de conceito, já estiver estabelecida, claro que vai facilitar a avaliação da candidatura. E outros requisitos é a capacidade da própria empresa ou da equipa que leva, que gera essa empresa, de internacionalizar as atividades, claro. Porque se não for, o objetivo não for, precisamos ver qual é a ambição. Qual é a ambição da empresa e do projeto? Nós não vamos avaliar simplesmente a ambição de vir aqui à França. Isso não é o projeto. O projeto é qual é a sua trajetória, onde é que quer ir e como é que nós vamos conseguir ajudar você a atingir o seu objetivo, não é? Só que o objetivo tem que passar por cá.
2: E precisam falar francês?
3: Não. Não, não.
2: O programa é em inglês?
3: É multilingue.
2: E nesse sentido, então, depois de haver essa seleção, caso seja escolhida, as pessoas vêm passar um tempo aqui a Marselha?
3: Sim. Há 3 tempos. Há o primeiro tempo, logo depois da seleção, vai haver à distância, antes do verão, e até ao verão, vai haver assim webinar, etc. Não é? Tudo online. Passa o verão. Eles vêm cá uma semana, que é a primeira semana de imersão. Os custos de deslocação e aqui de PADM, de permanência, não é? De testada, é para eles. Não é? Por isso, isso também é um critério. Vocês têm essa capacidade? Essa é a primeira imersão. E depois fazemos uma segunda imersão, porque a primeira tem mais a ver com o ecossistema. Vêm cá durante a semana e vão viajar. Nós vamos ter o que chamamos uma learning expedition, que já é preparada. Quer dizer, todos não vão ao mesmo sítio. Já vai ser tematizado, consoante os objetivos, mas também os campos de intervenção de cada uma delas. E, na segunda imersão, isso já é ainda melhor, que é quando um evento muito importante que se chama Emerging Valley, que já está na 7ª edição, acho eu, tem a ver com o bridge, a ponte entre a Europa, a ponte tecnológica entre a Europa, sul da Europa e continente africano, E essa organização vai nos facilitar o network, a rede dos financiadores, dos investidores. E aí que é muito interessante, porque também há investidores que nos vêm da África, mas que não conhecem aquelas empresas que nós ajudamos. E aí a magia opera. Porquê? Porque preparamos a fazer o pitch, porque a nossa especialidade é mesmo essa. É como é que consegue fazer um pitch? Mas o pitch, para o fazer, também tem que ter aquela base muito bem preparada e estruturada para ter os argumentos num bom momento à boa pessoa, não é? E então preparamos essas 20 empresas, 20 startups africanas, a fazerem no mês de novembro, acho que é fins de novembro, na segunda fase de imersão, a fazer o pitch em frente aos investidores, que os próprios investidores vão ter tido selecionado as empresas. Nem todas vão ter essa oportunidade. É que há uma competição entre elas. E é assim que nós fazemos o acompanhamento.
2: E esse evento é aqui?
3: É aqui no primeiro dia e a Ex Azicamp no segundo dia.
2: E aí as empresas que vêm então para essa segunda fase também é a custo próprio?
3: Sim. Tudo que é deslocação e a estada, sim.
2: E é possível facilitar, por exemplo, o alojamento? Vocês aconselham? Vocês conseguem sítios um bocadinho mais baratos, mais em conta?
3: Sim, claramente. Mas o que facilitamos mais é, e infelizmente nem para todos funciona, dependendo do país de origem, por exemplo, com a Argélia, torna-se muito mais difícil agora, é também a documentação e os vistos. E isso é que facilitamos.
2: E então, diga-me, dois, três exemplos de empresas africanas que se conseguiram então instalar aqui e que, como disse, se calhar até trouxeram a atividade para aqui. Falou na Tunísia, se calhar outros exemplos.
3: Na Tunísia, bom, é o país que mais empresas forneceu. Temos um caso do Sinoia, que é uma empresa que agora aqui está instalada, que conseguiu fazer o fundraising, levantou dinheiro, não é? E muito. Foram duas fases, uma um pouco menos de 1 milhão de euros, agora mais de 3. Está aqui em Marselha. Ela agora baseou a sede internacional aqui, guardando a da Tunísia como uma sucursal, uma filial. E onde a história é muito interessante, pertinente, e eu acredito nesse tipo de projeto, é que, afinal, o mercado no qual está-se a desenvolver mais o Sinoia na Europa é o continente africano, onde agora vende a solução na Argélia, Marrocos, Senegal, Costa de Marfim, Camarões.
2: Qual é que é o produto?
3: Um produto produto digital, é uma solução SaaS, software, que permite conectar todos os canais que você utiliza, o WhatsApp, o Slack, o seu mail, tudo, não é? Facilita muito essa. É uma agregação de todos os canais que costuma utilizar, porque é verdade que agora num computador costumamos abrir não sei quantas janelas, não é? E aquele consegue fazer tudo numa só interface. Mas como esse, há outros. Por exemplo, na Economia Azul, temos outra tunisina, que é a Kitalix. Essa é bastante interessante, porque é uma atividade ligada... Fazem a colheita dos caranguejos azuis, que podem se tornar um problema grave, não é? E a partir dessa matéria que eles conseguem depois transformar, fazem derivados que serve para não sei quantos mercados diferentes. E o interessante agora é que eles vão instalar aqui, não é? Mesmo em Marselha, há um Port Saint-Louis, como é que eles vão instalar aqui a unidade de produção. Eu sei que na indústria química é muito procurado.
2: E então, qual é que é o seu conselho final a todas estas empresas? Mesmo que não consigam uma primeira vez, vale a pena candidatarem-se?
3: Claro, acho que candidatar a um programa, ou nosso como a tantos outros que há, não é? É ir buscar a luz. O projetor, é importante ter o projetor em cima de si, porque o que falta mais numa startup, claro que o dinheiro importa muito, o capital, mas o que falta mais é a visibilidade. E candidatar-se a qualquer programa já é ir buscar alguma visibilidade. Isso importa. E depois, nunca se sabe. Nem que não seja selecionada no nosso. Mas o nosso não é o único e nós estamos em relação com vários. Aliás, falamos da África, mas nós temos outro programa muito mais pequenininho, que é um programa bilateral com o Líbano. O nosso parceiro do Líbano, embora hoje seja complicado, não é? Com os acontecimentos, como sabe, mas ele próprio tem outros networks, outras redes, não é? E daí... por exemplo, nós sabemos uma coisa, é que os da norte da África, do Marrocos até o Egito, eles têm também uma ligação forte com o Médio Oriente. E trabalham muito com tudo que é Dubai, tudo que é Abu Dhabi, tudo, um pouco menos com a Arábia Saudita, mas trabalham. Porque lá também há muito dinheiro, não é? E é por facilidade, não somente cultural, só que lá o acesso ao financiamento é muito mais fácil. E por isso, não é por ser mercados de destino, mas mercados de capitalismo. Afinal, ter capital é interessante, mas não é o suficiente. Porque o melhor capital é o do cliente. Sim, vale a pena candidatar, embora não haja sempre o sucesso e a seleção ao cabo da candidatura, mas de qualquer forma vale a pena porque se não for esse, pode ser outro.
2: Ouvimos Frank Araújo, diretor-geral do Accelerator M em Marselha, sobre o programa Soft Landing Provence Africa Connect Innovation. É o ponto final nesta emissão. 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Até breve.

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0: Aqui estão alguns títulos que marcam a atualidade nesta quinta-feira. Em Cabo Delgado, a população vive entre medo dos grupos terroristas e receio do exército. O Irão está a analisar uma nova proposta de paz dos Estados Unidos. No controle técnico desta emissão está o Moçal Chili. O jornal começa agora.
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0: Em São Tomé e Príncipe, o agravamento da crise energética levou o chefe do governo a manter um encontro ontem com funcionários da empresa de água e eletricidade, EMAI, para avaliar a situação. Os geradores adquiridos pelo governo não conseguiram resolver o problema. De acordo com o sindicato dos trabalhadores da empresa, más opções políticas poderão estar na origem desta crise. Mais pormenores com Maximino Carlos.
3: O adensar da crise energética está a preocupar o governo. Na quarta-feira, o chefe do Executivo Américo Ramos reuniu-se com os trabalhadores da empresa de água e eletricidade EMAI. Foi o encontro para melhor se inteirar do problema da crise energética. E o presidente do Sindicato dos Trabalhadores da referida empresa, Adélcio Costa, denunciou anomalias que estão na base da atual crise energética no país.
4: Hoje, por exemplo, nós dissemos governo. A nomeação hoje que temos lá na EMAI, um diretor com duas pastas. Onde se já viu um diretor-geral com um diretor financeiro ao mesmo tempo?
3: O presidente do Sindicato dos Trabalhadores da EMAI defende uma intervenção urgente para a estabilização da energia elétrica.
4: Então o Primeiro-Ministro prometeu estar connosco terça-feira na Assembleia dos Trabalhadores. Ali vamos levar toda a roupa suja e, se até possível for, acusar quem deve acusar e chamar o Ministério Público para que possa trazer a responsabilidade.
3: Para Adélcio Costa, as más opções políticas no setor energético estão na origem do problema.
4: Nós não podemos ter uma... Muitas vezes se indica um gestor que não entende. Vai indicar um agrônomo para fazer conta de gestão de EMAI. Um agrônomo. Vai entregar EMAI a uma pessoa que não conhece nada de energia. Nós, lá em casa, temos pessoas que podemos dar conta desse cara. Não? Às vezes a nomeação que se faz para dirigir EMAI, nomeações cegas, sem noção. EMAI que se torna cobaia de alguns governos, que torna, digamos, um centro de um momento para poder financiar algumas campanhas. Temos que dizer a verdade à população. Muitas vezes usa a empresa para fazer alguns negócios.
3: Maximino Carlos, São Tomé, RFI.
0: Continua a série de reportagens da RFI sobre a situação em Cabo Delgado, no norte de Moçambique. Esta região é palco há quase 10 anos de violências perpetradas por grupos armados, denominados os Shebabs, que juraram lealdade ao Estado Islâmico. Diante deles estão as Forças Armadas de Moçambique, cujos abusos contra civis foram documentados, nomeadamente pela Amnistia Internacional, num relatório datado de 2021. Os habitantes de Cabo Delgado encontram-se presos entre a violência dos Shebabs e o receio em relação ao exército. Eis a reportagem de Gael Alix, com tradução de Liliana Henriques.
5: Entre outros lugares, os Shebabs escondem-se nas ilhas Quirimbas, ao largo de Cabo Delgado. A Marinha Moçambicana patrulha diariamente. A Samu Sheila é pescador. Em março, ele viu 13 colegas morrerem sob o fogo do exército ao largo de Mocimboa da Praia.
6: Depois de ver que não havia armas nos barcos, os soldados deixaram ir os pescadores. Mas eles mal se afastaram 5 metros que os soldados começaram a atirar. Eles perseguiram-nos até matá-los a todos. Apenas um pescador sobreviveu.
5: Na cidade, os controles efetuados pelos soldados também costumam ser vigorosos. Fariza, uma moradora de Mocimboa da Praia, testemunhou um deles.
7: Passaram lá na minha zona, encontraram um homem. Perguntaram se ele tinha documento. Não tinha documento porque estava a sair na praia. Era um pescador, não podia levar documentos. Lhe bateram. Nem tenho certeza que aquele homem continuou vivo ou morto.
5: Cabo Delgado está a mais de 3 mil quilómetros da capital, Maputo. Esta região, a mais pobre do país, sempre foi negligenciada pelas autoridades, de acordo com Ali Caetano, do Centro para a Democracia e os Direitos Humanos.
8: Falta muito em Moçambique um exército republicano que se identifique com todo o território. As forças não falam a língua local, também têm algum preconceito étnico, não sentem que o conflito em Cabo Delgado é uma questão nacional. Militares dizem, essa guerra não é minha, eu não vim aqui para lutar por certa etnia.
5: As autoridades moçambicanas sempre negaram as acusações de abusos por parte das suas forças armadas.
0: Em Cabo Verde, a descentralização do poder continua a marcar o debate político, nomeadamente na cidade do Mindelo, na Ilha de São Vicente. Marco Cruz, professor universitário e autor do livro Cabo Verde, entre o partidarismo e a esperança da descentralização, defende a adoção de um roteiro gradual e faseado para a descentralização e regionalização, sublinhando que só desta forma o país conseguirá combater o fenómeno do feudalismo partidário.
9: Nós temos um Estado que, em vez de ser facilitador, ele tem uma concepção mais de controlar.
10: Quando nós temos um país que está tudo atrelado a um centralismo em que você, para as mínimas coisas, você tem que pedir autorização, você não tem dinâmica no país. E para mim isso que é um grande erro. Por isso que eu digo, é uma urgência nós mudarmos esta mentalidade. Eu sei que não é fácil. O desafio não está na complexidade, o desafio não está no custo. O desafio está em termos uma liderança, um homem de Estado, uma mulher de Estado, que saiba dar este passo. Para mim seria um grande outro momento de Cabo Verde se nós permitíssemos essa descentralização, essa confiança, este governo multinível, até para combatermos este fenómeno da feudalização. Porque nós entendemos que hoje em dia é assim, o senhor de Cabo Verde é o partido. Se você for desobediente, você pode ser penalizado. E para mim isto é que está a limitar Cabo Verde.
0: Ouvimos Marco Cruz, professor universitário e autor do livro Cabo Verde entre o partidarismo e a esperança de descentralização, numa entrevista de Neide Ribeiro. O presidente da Associação Justiça, Paz e Democracia defendeu hoje um dia de feriado nacional em Angola pelas vítimas dos conflitos políticos entre 1975 e 2002, dia para refletir sobre incompreensões que devem ser banidas. Serra Bango reagiu ao decreto presidencial sobre o luto nacional para sexta-feira, 22 de maio, amanhã, em homenagem às vítimas dos conflitos políticos ocorridos entre novembro de 1975 e abril de 2002. Segundo o ativista, um feriado seria melhor para que naquele dia as pessoas saibam porque estão em casa, não porque alguém fez o decreto. No decreto termina-se que esta sexta-feira a bandeira nacional seja colocada à meia-haste e cancelados espetáculos e manifestações públicas no país, bem como nas missões diplomáticas e consulares angolanas, tendo o luto a duração de um dia.
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0: No Médio Oriente, o Irão diz que está a examinar uma nova proposta de paz enviada pelos Estados Unidos com mediação do Paquistão. O presidente iraniano deixa um aviso, todas as opções continuam em aberto, mas rejeita qualquer negociação feita sob ameaça. Mais detalhes com Lijanjo.
11: Do lado americano, Donald Trump mantém um tom imprevisível, fala numa fase final de negociações e lembra que Washington está preparado para responder militarmente se tudo falhar. Diplomacia numa mão, pressão na outra. No Estreito de Hormuz, por onde passa uma parte do petróleo mundial, nas últimas horas dezenas de navios atravessaram o estreito sob a supervisão iraniana. Cada petroleiro que passa é um sinal de alívio para os mercados. Cada navio interceptado pelos Estados Unidos no Golfo de Oman volta a acender o receio de bloqueio e escalada do conflito. Ao mesmo tempo, o Líbano volta a tremer com novos bombardeamentos israelitas no sul do país. Há mortos, cresce a influência do Hezbollah e Paris fala num país em perigo. No meio deste tabuleiro, o Paquistão tenta manter abertas as pontes entre Teherão e Washington. E a China junta-se aos apelos por uma solução justa e equilibrada.
0: Jaime Faria confirmou esta quinta-feira a entrada no quadro principal de Roland Garros ao vencer o austríaco Lucas Neumeier em dois sets. Aos 22 anos, Jaime Faria alcança uma das maiores conquistas da carreira e junta-se a Nuno Borges no quadro principal do Grand Slam parisiense que arranca este domingo. Ontem, as duas atletas portuguesas, irmãs Matilde e Francisca Jorge, foram eliminadas na segunda ronda das qualificações. Em declarações à imprensa, Francisca Jorge analisou a derrota diante da eslovaca Rebeca Seramkova e o facto de ter participado na prova com a irmã.
12: Sem dúvida, não sinto que foi o meu melhor ténis, acho que fui competitiva, tentei contrariar um bocado o tipo de jogo dela, varia muito, não é um jogo fácil de se ajustar, mas pronto, por isso é que a torna também boa jogadora, tenho o ranking que tenho e continuo com este nível há muitos anos e pronto, estou triste por não conseguir continuar em competição, mas estou contente pela experiência, por estar aqui, acima de tudo, e pronto, e bati-me quase de igual para igual, foi pena não ter concretizado tantos pontos como gostaria, acho que também foi um bocado essa diferença que fez. Nunca é fácil perder, não jogamos é para ganhar, e custa sempre, mas sem dúvida foi especial partilhar esta experiência também com ela. Felizmente não calhámos uma contra a outra. Sem dúvida que foi especial ela também a conseguir, as expectativas estavam baixas, por isso também acho que isso ajudou ela a ser mais competitiva e a desfrutar do momento e acho que estou super contente por ela. Super contente por mim, sem dúvida. Desbloquear ali um bocadinho o bichinho da primeira ronda. Mas acho que foi bom, acho que voltar de lesão, ter 4 semanas parada e pronto, sem preparação competitiva de alguma forma antes deste torneio, acho que foi bom, acho que consegui ser competitiva e isso era um dos primeiros objetivos, dos principais, e acho que estive bem acima de tudo. E entreguei-me corpo e alma, não foi suficiente, ela hoje foi um bocadinho melhor que eu.
0: Ouvimos Francisca Jorge, tenista portuguesa, aos microfones de RFI, ao ponto final deste jornal. Continuem connosco.
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0: Bem-vindos à segunda parte da nossa emissão. Mais à frente teremos o Magazine Vida em França. Ficamos agora com o convidado Nadia Ribeiro, enviada especial da RFI a Cabo Verde.
13: Convidado.
14: Em Cabo Verde, a descentralização do poder continua a marcar o debate político, nomeadamente na cidade do Mindelo, na ilha de São Vicente. A RFI foi ouvir Marco Cruz, professor universitário e autor do livro Cabo Verde entre o partidarismo e a esperança de descentralização. O autor defende a adoção de um roteiro gradual e faseado para a descentralização e regionalização, sublinhando que só desta forma o país vai conseguir livrar-se da feudalização.
15: É possível falarmos de regionalização. Eu comecei até a falar primeiro de descentralização, até para não dar a ideia de ser uma coisa assim muito complexa. A ideia exatamente é chegar na regionalização, mas eu defendi uma coisa muito pragmática. Eu defendo que nós temos que começar a descentralizar administrativamente. Isto não tem custo. O governo, em cada ilha, ele tem delegados. Funcionários têm representações ministeriais nas ilhas. E, para mim, é neste sentido que nós temos que caminhar. Cada vez mais dar às ilhas competências às pessoas de decidirem até um certo nível. Para mim, aí é que começaria a descentralização.
14: E quais é que seriam os benefícios?
15: Com este Estado hipercentralizado, o que é que está a acontecer? É que você chega, você vai estudar e vê uma pessoa altamente capacitada. Quando você chega em São Vicente, que é uma ilha que já teve, uma ilha com muita dinâmica, chega aqui, e mesmo que você vá para a administração pública, mesmo que você é um delegado, um responsável, quando você nota aquilo que você é autorizado a fazer, você se decepciona, porque você não vê desafio nenhum. Você não consegue fazer um programa, um planeamento, nem dentro da tua instituição, da tua delegação, porque as coisas são, basicamente, você não consegue decidir nada. Então, o que é que acontece? As pessoas entendem que para eles progredirem profissionalmente, têm que sair daqui. E é isto que Cabo Verde é um regime, que eu chamo de um regime do centralismo, é isso que ele está a promover. É uma descapitalização de recursos humanos das ilhas.
14: Isso não iria trazer um conflito, por exemplo, entre o governo central e as regiões?
15: Isto, logicamente, que é um aprendizado. O primeiro-ministro precisa que ele conviva com um certo poder das ilhas. Ele tem as suas competências, as ilhas têm as suas. E é um diálogo que nós precisamos fazer. É um outro paradigma. E é, logicamente, que isto requer um certo amadurecimento. Mas neste modelo que eu proponho um modelo que exatamente não seja um modelo de rompimento, em que vamos ter um Estado disfuncional. Por isso que eu propus aqui um roteiro para a descentralização. Começamos a descentralizar administrativamente. O governo vai cada dia dando competências, mais competências às delegações. Chega uma hora em que o governo diz assim: olha, vocês vão começar agora a fazer programas regionais também, de acordo com a minha visão, e vamos consertando as coisas. Chega um momento em que essas pessoas nas ilhas são indicadas não pelo governo, mas pelos deputados da ilha, e por isso você pode depois fazer um alinhamento também, porque os deputados é que acabam por legitimar as decisões executivas na ilha. É um modelo muito responsável e progressivo.
14: Desse roteiro progressivo, o que é que dá às ilhas?
15: A ideia é, basicamente, com esta experiência de descentralização, cada vez mais você começa, por exemplo, a dar aos delegados e às representações ministeriais e mesmo institutos mais responsabilidade. Chega uma hora em que também você eleva o patamar administrativo, em que eles, agora você lhes dá o desafio de fazer até programas regionais e projetos regionais de acordo com a visão do governo. Cada vez mais você vai criando uma capacidade das ilhas de começar a ter quadros que pensem aí e que possam ter a capacidade de fazer programas, coisa que as ilhas hoje em dia não têm.
14: Mas o que é que isto vai fazer? Vai fazer com que os problemas sejam resolvidos de uma forma mais célere?
15: Exatamente. É que agora você vai poder ter capacidade. Mesmo as pessoas que decidem, são pessoas que estão nas ilhas e que têm uma capacidade de tanto decidir melhor como de implementar mais rápido e de criar uma dinâmica também nas ilhas.
14: Acha que esta decisão devia ser entregue à população cabo-verdiana? Refiro-me a um referendo sobre a regionalização e a descentralização.
15: Eu acho que a descentralização, a regionalização, não é uma opção. Tentar trazer essa dúvida, vamos deixar que a população decida, eu creio que tem que ter uma liderança firme, dizer vamos implementar isto, porque eu digo, Não tínhamos dúvidas que há muitos atores políticos que não estão interessados em nada em haver descentralização em Cabo Verde, porque as pessoas não querem perder o poder. Portanto, para mim não é uma opção. Para mim, isto é basicamente um caminho que nós temos que percorrer. Eu digo que é uma urgência. É possível em Cabo Verde nós implementarmos um modelo de forma responsável e, digo, em 5 anos nós podemos fazer avanços enormes. Cabo Verde tem que escolher, vamos continuar centralizados mais 50 anos ou vamos dar um salto? Porque você sente que a energia está cá. Mas se nós continuarmos assim, vamos continuar a perder.
14: Porquê que há esta recusa em se avançar para a regionalização?
15: Para mim, o centralismo em Cabo Verde é como uma ideologia. É uma força gravitacional muito forte.
14: Porque é uma herança da colonização?
15: Exato. E eu creio que quantos quadros, quantas pessoas das outras ilhas estão ali na praia, pessoas competentes, que podiam também estar, não digo todas, mas uma boa parte, estar a fazer um trabalho muito interessante nas suas ilhas, se a ilha tivesse autorização para ter iniciativa e vida própria. É preciso que, em Cabo Verde, nós confiemos nas ilhas e deixemos as ilhas se emanciparem até um certo ponto. Logicamente que sempre teremos governo central para as questões de defesa, de relações internacionais, diplomacia, etc. Mas é preciso que as ilhas tenham, nós tenhamos, demos às ilhas a capacidade de se emancipar.
14: Por que é que há esta recusa em se avançar? É o medo da praia poder perder o poder, as pessoas que não estão muitas vezes, mesmo os próprios deputados, que não estão esclarecidos, é uma questão política, é uma luta entre MPD e PAICV?
15: Há, de certa forma, uma elite política, empresarial, profissional, que já se acostumou. E, de fato, quando nós falamos de descentralização, basicamente, logicamente, que muita coisa iria mudar. Todo o orçamento que o Estado tem, o Estado teria que dividir isto com as ilhas e deixar de ter um controle. Porque também há essa mentalidade do controle. Nós temos um Estado que, em vez de ser facilitador, ele tem uma concepção mais de controlar. Quando nós temos um país que está tudo atrelado a um centralismo e que você, para as mínimas coisas, você tem que pedir autorização, você não tem dinâmica no país. E para mim isso que é um grande erro. Por isso que eu digo, é uma urgência nós mudarmos esta mentalidade. Eu sei que não é fácil. O desafio não está na complexidade, o desafio não está no custo. O desafio está em termos uma liderança, um homem de Estado, uma mulher de Estado, que saiba dar este passo. Para mim seria um grande outro momento de Cabo Verde se nós permitíssemos essa descentralização, essa confiança, este governo multinível, até para combatermos este fenómeno da feudalização. Porque nós entendemos que hoje em dia é assim, o senhor de Cabo Verde é o partido. Se você for desobediente, você pode ser penalizado. E para mim isto é que está a limitar Cabo Verde.
14: Marco Cruz, professor universitário e autor do livro Cabo Verde entre o partidarismo e a esperança de descentralização, ele que foi o nosso convidado nesta quinta-feira.
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2: O Accelerateur M em Marselha existe para ajudar as startups a implementarem-se na região metropolitana da cidade, que engloba também Aix-en-Provence. Para além de querer acolher mais jovens empresas francesas e europeias, o Accelerateur M, liderado pelo franco-português Frank Araújo, quer acolher o talento africano e tentar fixar no sul de França novas empresas com projetos aliciantes. Para isso, esta entidade criou o programa Soft Landing Provence Africa Connect Innovation. Em entrevista à RFI, Frank Araújo explica este programa e convida todos os fundadores de startups dos países lusófonos a candidatarem-se.
3: O Soft Landing Provence Africa Connect para qualquer empresa tecnológica, como costumamos chamar startup, uma empresa que nasce de uma ideia inovadora, baseada ou não na tecnologia, sempre melhor que seja baseada sobre tecnologia, e que vai ir muito depressa para o mercado e que também vai precisar de muito gás. O programa Soft Landing Provence Africa Connect diz respeito a qualquer empresa de qualquer país, dos 53 países africanos do continente. Nem mais nem menos. A todos. De respeito a todos. Aliás, como é que uma startup pode candidatar? É muito simples. No nosso website, como no website da Metrópole, como no website dos parceiros do programa, que é Marseille Innovation e Anima Invest Network, podem encontrar o link que leva à plataforma internacional que se chama F6S. F6S. E a partir daí vão submeter a candidatura. Ela vai ser pré-avaliada por um comitê. E depois dessa pré-avaliação, algumas vão ser pré-selecionadas, ou vão ir a um júri, e ao fim e ao cabo vamos guardar, vamos selecionar no máximo 20 startups. Tenho que dizer que depois de 3 dias depois de ter lançado o apelo à candidatura, já tínhamos mais de 60 candidaturas. E vai sempre, pronto, vai sempre além do que esperávamos, não é? A última vez acho que tivemos mais de 200 candidaturas.
2: Mas é preciso ter já algum lucro? É preciso, não. Ou seja, que critérios é que são importantes?
3: Os critérios são, primeiro, de basear a inovação sobre um campo que decidimos. Tem a ver com a AlphaTech, tem a ver com a AgriTech. A AgriTech também é importante, tem a ver com a EdTech, ICC, Indústrias Culturais Criativas.
2: E com o mar?
3: Claro, a BlueTech, claro. Tem a ver com vários temas, pois os critérios, não há necessidade de ter lucros, mas se o POC, prova de conceito, já estiver estabelecida, claro que vai facilitar a avaliação da candidatura. E outros requisitos é a capacidade da própria empresa ou da equipa que leva, que gera essa empresa, de internacionalizar as atividades, claro. Porque se não for, o objetivo não for, precisamos ver qual é a ambição. Qual é a ambição da empresa e do projeto? Nós não vamos avaliar simplesmente a ambição de vir aqui à França. Isso não é o projeto. O projeto é qual é a sua trajetória, onde é que quer ir e como é que nós vamos conseguir ajudar você a atingir o seu objetivo, não é? Só que o objetivo tem que passar por cá.
2: E precisam falar francês?
3: Não. Não.
2: O programa é em inglês?
3: É multilingue.
2: E nesse sentido, então, depois de haver essa seleção, caso seja escolhida, as pessoas vêm passar um tempo aqui a Marselha?
3: Sim. Há 3 tempos. Há o primeiro tempo, logo depois da seleção, vai haver à distância, antes do verão, e até ao verão, vai haver sim webinar, etc. Não é? Tudo online. Passa o verão. Eles vêm cá uma semana, que é a primeira semana de imersão. Os custos de deslocação e aqui de PADM, de permanência, não é? De testada, é para eles, não é? Por isso, isso também é um critério. Vocês têm essa capacidade? Essa é a primeira imersão. E depois fazemos uma segunda imersão, porque a primeira tem mais a ver com o ecossistema. Vêm cá durante a semana e vão viajar. Nós vamos ter o que chamamos uma learning expedition, que já é preparada. Quer dizer, todos não vão ao mesmo sítio. Já vai ser tematizado, consoante os objetivos, mas também os campos de intervenção de cada uma delas. E, na segunda imersão, isso já é ainda melhor, que é quando um evento muito importante que se chama Emerging Valley, que já está na 7ª edição, acho eu, tem a ver com o bridge, a ponte entre a Europa, a ponte tecnológica entre a Europa, sul da Europa e continente africano, E essa organização vai nos facilitar o network, a rede dos financiadores, dos investidores. E aí que é muito interessante, porque também há investidores que nos vêm da África, mas que não conhecem aquelas empresas que nós ajudamos. E aí a magia opera. Porquê? Porque preparamos a fazer o pitch, porque a nossa especialidade é mesmo essa. É como é que consegue fazer um pitch? Mas o pitch, para o fazer, também tem que ter aquela base muito bem preparada e estruturada para ter os argumentos num bom momento à boa pessoa, não é? E então preparamos essas 20 empresas, 20 startups africanas, a fazerem no mês de novembro, acho que é fins de novembro, na segunda fase de imersão, a fazer o pitch em frente aos investidores que os próprios investidores vão ter tido selecionado as empresas. Nem todas vão ter essa oportunidade. É que há uma competição entre elas. E é assim que nós fazemos o acompanhamento.
2: E esse evento é aqui?
3: É aqui no primeiro dia e em Ex Azicamp no segundo dia.
2: E aí as empresas que vêm então para essa segunda fase também é a custo próprio?
3: Sim. Tudo que é deslocação e a estada, sim.
2: E é possível facilitar, por exemplo, o alojamento? Vocês aconselham? Vocês conseguem sítios um bocadinho mais baratos, mais em conta?
3: Sim, claramente. Mas o que facilitamos mais é, e infelizmente nem para todos funciona, dependendo do país de origem, por exemplo, com a Argélia, torna-se muito mais difícil agora, é também a documentação e os vistos. E isso é que facilitamos.
2: E então, diga-me, dois, três exemplos de empresas africanas que se conseguiram então instalar aqui e que, como disse, se calhar até trouxeram a atividade para aqui. Falou na Tunísia, se calhar outros exemplos.
3: Na Tunísia, bom, é o país que mais empresas forneceu. Temos um caso do Sinoya, que é uma empresa que agora aqui está instalada, que conseguiu fazer o fundraising, levantou dinheiro, não é? E muito. Foram duas fases, uma um pouco menos de 1 milhão de euros, agora mais de 3. Está aqui em Marselha. Ela agora baseou a sede internacional aqui, guardando a da Tunísia como uma sucursal, uma filial. E onde a história é muito interessante, pertinente, e eu acredito nesse tipo de projeto, é que, afinal, o mercado no qual está-se a desenvolver mais o Sinoya na Europa é o continente africano, onde agora vende a solução na Argélia, Marrocos, Senegal, Costa de Marfim, Camarões.
2: Qual é que é o produto?
3: Um produto produto digital, é uma solução SaaS, software, que permite conectar todos os canais que você utiliza, o WhatsApp, o Slack, o seu mail, tudo, não é? Facilita muito essa. É uma agregação de todos os canais que costuma utilizar, porque é verdade que agora num computador costumamos abrir não sei quantas janelas, né? E aquele consegue fazer tudo numa só interface. Mas como essa, há outros. Por exemplo, na economia azul, temos outra tunisina, que é a Kitalix. Essa é bastante interessante porque é uma atividade ligada. Fazem a colheita dos caranguejos azuis, que podem se tornar um problema grave, não é? E a partir dessa matéria que eles conseguem depois transformar, fazem derivados que serve para não sei quantos mercados diferentes. E o interessante agora é que eles vão instalar aqui, não é? Mesmo em Marselha, há um Port Saint-Louis, como é que eles vão instalar aqui a unidade de produção. Eu sei que na indústria química é muito procurado.
2: E então, qual é que é o seu conselho final a todas estas empresas? Mesmo que não consigam uma primeira vez, vale a pena candidatarem-se?
3: Claro, acho que candidatar a um programa, ou nosso como a tantos outros que há, não é? É ir buscar a luz. O projetor, é importante ter o projetor em cima de si, porque o que falta mais é uma startup. Claro que o dinheiro importa muito, o capital, mas o que falta mais é a visibilidade. E candidatar-se a qualquer programa já é ir buscar alguma visibilidade. Isso.